0: Abraço também pro meu querido, meu parceiro Luiz Paulo. Ou melhor, Luiz Pedra. Ô, Luizinho, prega o muque aí, criatura.
1: Ô, Neneco, boa noite. Ô, Luizinho Pedra. Manda uma moda boa pra nós aí.
0: Prega o muque, Luizinho.
1: É, caminhoneiro é mesmo bicho louco.
0: É bicho louco,
1: mano. Trabalha muito e ganha pouco, você sabe disso, né? Só trabalha, mas o cash que é bom mesmo é pouquinho.
0: Eita, criatura, é verdade. Aqui.
1: E eu quero participar desse sorteio aí, viu?
0: Não, não vamos sortear.
1: Beleza?
0: Aqui.
1: Coloca no meu aí no sorteio.
0: Deixa
1: também.
0: Deixa comigo.
1: Beleza? Uma boa noite pra você aí. Oferece essa música aí pra todos os caminhoneiros e pra todos da rádio aí e todos os ouvintes, beleza?
0: Abraço, queridão. Boa noite. Pode ter certeza, se não tiver nada pra sortear, vou dar um jeito aqui, tá bom? Nem que seja um ingresso pra levar o pessoal na churrascaria pra ver o povo comer churrasco. Eu vou levar. Eu levo na churrascaria pra ver o povo comer churrasco, eu levo na sorveteria pra ver o povo chupar sorvete, mas eu vou dar jeito aqui. Boa noite, Neneco, melhor programa da noite brasileira. Quero participar com a promoção. É, deixa comigo, é o André e o Danilo. Ô André, deixa com nós, viu, criatura? Já falei aqui, nem que seja pra levar vocês pra ver o povo comer churrasco e ver o povo tomar sorvete, Neneco Bar vai dar jeito. Robertão, prega o mug aí.
2: Ô Neneco, vocês também são artistas. Você, o Bruno Menezes, e todos os radialistas aí que esses dias foi o dia de vocês aí, ó.
0: Não.
2: Todo mundo é artista.
0: Com toda certeza,
2: tudo
0: né?
2: No seu ponto, na sua profissão.
0: Verdade.
2: Tudo é artista.
0: Tudo aquilo que é feito com carinho, com amor e com dedicação, né?
2: Todo mundo. Cada um no seu. Cada um na sua profissão.
0: É verdade, meu querido. É, o Robertão falou uma verdade aí, né? Tudo aquilo que é feito com carinho, com amor e com dedicação é uma arte, né? Seja ela na construção civil, seja ela na mecânica, seja ela na engenharia. É, com toda certeza, né? Fez com carinho, tá fazendo uma arte. Ah, então um abraço a todos os artistas, não é verdade? Fala, Jaime! Boa noite pra você!
3: Ô, Nené, manda uma música boa, biscoito, tá gravando direito, não. Manda uma música boa pra mim, com a Silvana, aqui no Jardim Alto, pro Cidão, também lá pro Luciano da Padaria Belo Pão, pra minha sobrinha lá também, a Rosineira lá em Paraguaçu, pra todo mundo que tá ouvindo aí na programação toda da rádio.
0: Beleza,
3: Jaime. Também pro Bigode, na rua Rio de Janeiro, e também pra Maria, e também pra vocês todos da rádio, pro Zé da Égua, pra todos, e pro Zé da Maritaca, lá pra Marli da Beira do Rio, e também lá pra nosso amigo lá, lá do, de Poça de Caldo. Falou? Boa noite. Ô, Neneco, manda uma música pra mim, com a Silvana aqui no Jardim Aura, por favor. Manda lá pro Bigode, na rua Rio de Janeiro, manda lá pra Maria, manda lá também pro Zé da Ego, pra todos os mundos por aí. Manda.
0: Beleza, meu queridão, um abraço pra você, boa recuperação aí, viu? Mais um aqui, meu amigo Antônio Carlos, pra me soltar as modas, viu, gente? Depois eu vou demorar um pouquinho pra guardar no zap, né? Senão nós vamos ficar só proseando, já são 21.08. Jesus, apaga a luz.
4: Boa noite, Neneco Bar. Tudo bem, Neneco Bar?
0: Bom demais.
4: Pega o muque de lá, que eu pego de cá. Eu quero oferecer Fabrício para todo mundo aí, todos os ouvintes da Rádio Melodia, aos 38 anos da Rádio Melodia, para você também, que é um grande locutor.
0: Obrigado, meu querido.
4: Eu queria que você enviasse uma música pra mim aqui. É, Da Boca Pra Fora, Gilberto e Gilmar.
0: Gilberto e Gilmar.
4: Fica com Deus, tchau.
0: Abraço, Toninho. Fica com Deus também, meu querido. Nenego, manda um abraço aí pra Maria Carolina dos Santos. Mandou o telefone aqui, com certeza vai estar participando, viu? Alô, Neneco, boa noite. Sou Juliana, de União da Vitória, no Paraná. Confirmando a audiência, ótima noite pra você e pra todos nós. Juliana, boa noite pra você, pra todo querido Paraná. Ô, lugar bonito, viu? Abraço pra vocês aí, terra de gente trabalhadora demais, viu? Paraná é bonito demais da conta. Eu conheço só por fotografia. E através das ondas do rádio eu vou pra esse lugar tudo aí. Mais longe que eu já fui foi na Precisa do Norte. Prega o mug então, 21 e 9.

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1: Hoje é terça-feira!
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16: A Secretaria Municipal de Saúde de Varginha iniciou o monitoramento rápido de cobertura vacinal contra a febre amarela. A medida foi adotada após a localização de 2 macacos mortos encontrados no município nos meses de julho e agora em setembro. As amostras foram encaminhadas à FUNED, em Belo Horizonte, para exames. O monitoramento começou no dia 21 de setembro e continua durante todo o mês de outubro, com equipes de saúde realizando visitas domiciliares. Os profissionais vão conferir a carteira de vacinação dos moradores e, quando houver indicação, poderão aplicar a vacina no próprio local. A orientação aos moradores é receber as equipes que estarão devidamente identificadas e deixar disponíveis as carteiras de vacinação de todas as pessoas residentes no endereço. Quem não estiver em casa durante a visita e tiver a vacinação atrasada ou incompleta, pode procurar a UBS mais próxima. A secretaria reforça: macacos não transmitem febre amarela. Eles são sentinelas e ajudam a identificar a circulação do vírus. Ronaldo Trombini, repórter Melodia.
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0: isso aí, galera. 22 horas, 25 minutinhos. É, mandando um abração pra galera que chegou comigo agora um pouquinho mais tarde, né? Vou mandar um abraço pra minha amiga Hilda. Ela me pediu aqui, deixa eu ver, prego o muque.
1: Boa noite, amigo Neneco. Já que hoje eu tô percebendo que tá tão romantizado essas músicas aí, toca uma Tracy Chapman pra nós aí, meu Baby Can I Hold, por favor. Aqui tá uma chuvinha mansa. Beleza. Hoje, tá bom pra ouvir essas músicas. Parabéns pela programação, tá maravilhoso. Um beijo da Hilda, de Cascavel, no Paraná.
0: Abraço pra você, Hilda, para a querida cidade de Cascavel, lá no Paraná. Opa, minha amiga Ione Souza, boa noite, Neneco. Neneco, um abraço pra você. Olha a carreata nossa aí no último sabadão. Beleza? Abraço pra você, minha querida Ione. A galera lá no Estadão da Bahia. Obrigado pelo carinho.
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0: Ô, Neneco, tamo junto, criatura. Abraço, Tete Silva. 100%. Em Campos do Jordão. Minha amiga Mara Oliveira. Parabéns, Neneco. Parabéns pra nossa Rádio Melodia, que com esses 38 anos repita por muitos anos. Parabéns também para vocês todos, funcionários. É, sem vocês, o que seria, né? Vocês são tão importantes, cada um do seu jeito. Se mas para todos com o mesmo objetivo de levar alegria e fatos, acontecimentos, etc. Felicidade, Neneco. Deus abençoe grandemente você. Não podemos esquecer do nosso querido Barretão, com certeza, né? Barreto faz parte da Rádio Melodia. Barreto... É a Rádio Melodia, a verdade é essa, né? É, e também muito tempo à frente da Rádio Melodia, o Marcelão Paiva, né? Nossos eternos radialistas, com certeza, né? Marcelão tá lá em cima, né? Fazendo rádio lá juntinho com o Papai do Céu. Também é outro que passou aqui pela Rádio Melodia e deixou muita saudade. Opa, bom

0: É isso aí, galera. Mandar um abraço aqui também. Deixa eu ver pra quem aqui. Minha amiga Aparecida Santiago, beleza? Tamo junto. É, vou ultrapassar um pouquinho o horário aqui, nós vamos até mais ou menos 22h22. Mas vou tocar a moda de todo mundo que pediu, viu? Não desanima não, vai sair até no final aí. Prego ou mugue aí?
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0: isso aí, criatura, vamos que vamos. Meu amigo Tatuzinho chegando por aqui. Prega o mugue aí, Tatu.
1: Ô, Neneco, beleza?
0: Bom demais, Tatu.
1: Boa noite.
0: Boa noite, meu querido.
1: Tudo jóia aí?
0: Bom demais da conta, melhor agora.
1: Ai, Neneco, nós tava de boa lá em cima, na reuniãozinha nossa lá, bacana, beleza?
0: Opa!
1: Mas agora escutei você falar que é seu aniversário.
0: Rapaz!
1: Aqui, parabéns, viu? Parabéns.
0: Obrigado,
1: que
0: meu
1: você
0: queridão.
1: Tenha muita saúde, muita paz.
0: Opa, isso é bom.
1: E muita felicidade, viu, Nenê?
0: Obrigado, meu queridão.
1: Beleza? Você é um cara gente boa, bacana. Beleza? Você, a tua esposa, muito, mãe, muito bacana mesmo.
0: Beleza, Tatuzinho.
1: Beleza, Neneco? Alô?
0: Abraço, queridão. É, da nós, canarecida, viu, gente? O aniversário do Neneco é dia 7 de outubro, né? Então, esse mês que vem, agora, mês de outubro, é mês de festa, né? É aniversário de Varginha, dia 7 de outubro. E aniversário do Neneco Bora também. Eu sinto lá na prata, vejo o desfile, falo, ah, tudo pro Neneco Bora, não é nada, é da cidade, né? É bom demais, eu completo o ano junto com Varginha. Mas é aniversário também da Rádio Melodia, né? Então mês que vem nós vamos estar na festança.
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0: isso aí, galera. 22 horas 39. É, meu amigo Luiz, lá do Parque Boa Vista, mandou, Neneco. Boa noite. 38 anos, realmente. Não podemos esquecer do radialista Rogério Maia, que já fez parte da equipe Melodia. Abraço a todos. Luizinho do Parque Boa Vista. Verdade, hein, Luiz? Rogério Maia, ô, voz bonita! Abração aí a toda a família Melodia, né? Por todos que passaram por aqui.
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2: É isso aí, galera. Chegou a hora de ir embora, né? São 23 horas 37, passam do horário, mas foi por um bom motivo, né? Para atender cada um de vocês que estão aí do outro lado do rádio. Abraçando vocês e prometo voltar amanhã a partir das 20 horas, se lá em cima meu papai do céu deixar. É porque aqui eu faço aquilo que eu gosto, na rádio em que eu gosto e pra vocês, que eu amo de paixão. Gente, fica todo mundo com Deus. Bom final de terça-feira e uma quarta-feira mais abençoada ainda. Prego o mug daí, que nós prego o mug de cá. Beijo no coração, fui!
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10: A Fundação Cultural de Varginha abriu inscrições para um edital que vai destinar R$120 mil em apoio financeiro a expressões culturais do Carnaval 2027. Serão selecionados 8 grupos ou entidades, 4 escolas de samba ou blocos tradicionais, com apoio de R$20 mil cada, e 4 representantes de outras expressões carnavalescas, com R$10 mil para cada. Podem participar pessoas jurídicas legalmente constituídas, com sede em Varginha e pelo menos 2 anos de existência. As inscrições estão abertas até 18 de outubro, exclusivamente pela internet. O edital contempla escolas de samba, blocos de rua e caricatos, bandas, baterias, grupos de marchinhas e outras manifestações carnavalescas. Mais informações no site da Fundação Cultural de Varginha. Ronaldo Trombini, repórter Melodia.
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12: 23 horas e 41 minutos.

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1: 23 horas e 50 minutos.
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6: 23 horas e 52 minutos.
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6: 23 horas e 54 minutos.
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6: 23 horas e 59 minutos.

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2: 0 hora e 59 minutos.

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2: 1 hora e 59 minutos.
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0: 2:59.
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0: 3 horas.

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3: 3 horas e 59 minutos.

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1: Quatro horas e 45 minutos.

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18: 4:51.
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18: 4:53.

Deus, nosso Pai, que sois todo poder e bondade, dai a força àquele que passa pela provação. Dai a luz àquele que procura a verdade. Ponde no coração do homem a compaixão e a caridade. Deus, dai ao viajor a estrela guia, ao aflito a consolação, ao doente o repouso. Pai, dai ao culpado o arrependimento, ao espírito a verdade, à criança o guia, ao órfão o pai. Senhor, que vossa bondade se estenda sobre tudo o que criastes. Piedade, Senhor, para aqueles que vos não conhecem. Esperança para aqueles que sofrem. Que vossa bondade permita aos Espíritos Consoladores derramarem por toda parte a paz, a esperança e a fé. Deus, um raio, uma faísca do vosso amor pode abrasar a terra. Deixai-nos beber na fonte dessa bondade fecunda e infinita, e todas as lágrimas secarão, todas as dores se acalmarão. Um só coração, um só pensamento subirá até vós como um grito de reconhecimento e de amor. Como Moisés sobre a montanha, nós vos esperamos com os braços abertos. Ó bondade, ó beleza, ó perfeição. E queremos, de alguma sorte, forçar vossa misericórdia. Deus, dai-nos a força de ajudar o progresso, a fim de subirmos até vós. Dai-nos a caridade pura. Dai-nos a fé e a razão. Dai-nos a simplicidade que fará das nossas almas o espelho onde se deve refletir vossa imagem.

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0: 5 horas em ponto, compadre. Bom dia, comadre. Seu proxegue, meu senhor, vem pra cá, minha senhora. Vamos junto, gurizada velha, daquele jeitão, sem medo de meter o peito na água fria, até as 8 horas da manhã, o machado tá afiado e vai machadeando até o toco, compadre velho. Na meiuca da semana, estamos no último dia do mês de setembro, com a graça de Nosso Senhor. Amanhã nós começamos rasgando e costurando o mês de outubro. Vamos finalizar setembro com aquele estilão bem bonito, bem bacana, bem de prego batido em ponta virada? Então tá bom demais, sinta-se abraçado pela 102,3, sinta-se envolvido pela nossa sintonia, que abraça aproximadamente 60 cidades a cada região do sul das Minas Gerais. Tô assuntando contigo da cidade de Varginha, é, compadre, nós é enjoado, tio. A Dubai do sul de Minas. Às 5 horas e 1 minuto, 19 graus é a temperatura do momento. Na máxima de hoje, desajeitada, compadre. Esse tal desse Alnin, ele é danadinho, né? 34 graus, sensação térmica de 36 graus. É o seguinte, vou sempre avisar, sempre que eu me lembrar, é claro. Se hidrate, beba bastante água. Você que trabalha a céu aberto, se proteja da melhor maneira possível. E você que cuida de algum idoso, tem algum velhinho sob sua responsabilidade, dá água, hidrate os nossos velhinhos por aí, viu, compadre velho? Às 5 horas e 1 minuto, faço companhia pra voz BC também. Pela internet, aplicativo de celular, Radiosnet. Seja bem-vindo, compadre, comadre. Muito grato pela sua conexão, não sei de onde é a sua querência. Mas o importante é que juntos estamos e juntos vamos ficar com aquele jeitão que a gente gosta. Com música cabeceira, com modão, raiz da melhor qualidade. Ramon Rosado, abrindo a primeira de hoje, Lindo e Triste Brasil.
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0: 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Cinco horas e nove, os ponteiros girando para 5:10 na Educativa Melodia. Vamos juntos com os nossos amigos e amigas na participação. Mensagem de áudio chegando do nosso amigo e motorista Luiz Fernando. Bom dia, Luizão. O que que se assunta de bom com nós, meu amigo?
1: Bom dia, Bruno Menezes. Beleza? Aqui é Luiz Fernando de Varginha, na estrada por rumo a Carmo do Rio Claro, aqui faz uns dias lá. Bora com Deus, na companhia da Melodia. Já sapé com o Adão pra nós aí.
0: Valeu,
1: valeu, Luiz. Bom dia.
0: Bom dia, Luiz Fernando. Obrigado, meu amigo. Ficou um chiado aí. Eu não sei se é o vidro do carro que tá aberto, alguma coisa assim, mas a gente deu pra escutar sua voz meio de longe, mas deu. Luiz Fernando dos Gessos aí. Um forte abraço pra você, meu amigo.
2: Respondeu.
0: Uma abençoadíssima jornada pra tu, Luiz Fernando, e toda a equipe. A moda que nós estamos ouvindo aí é modão de encomenda, compadre velho. Sonhei que as plantas falavam. É encomenda do Sidão. Oi, Sidão. Bom dia, bom dia. Fala comigo, meu amigo.
3: Bom dia, Brunão.
0: Bom dia.
3: É o Sidão aqui do Aura. Mais uma vez, tudo bom?
0: Graças a Deus.
3: Lembrei o nome do cantor aqui com muita dificuldade, lembrei.
0: Uai, mas você...
3: Você não deu a tua cara mais tarde pra mim?
0: Uai, não vai, eu já tá moendo agora e eu sou um rapaz novo pra tá com essa dificuldade nas memórias. O que acontece?
3: Leôncio Leonel, sonhei que as plantas falassem.
0: Já tá moendo.
3: Um forte abraço a todos ouvindo, Jardim Aura, o Chupeta.
0: Aham.
3: Uhum. O Arthurzão de novo das meninas.
0: Arthurzão sem juízo.
3: O Teminho.
0: Temim.
3: A todos. A minha companheira aqui, Marinês.
0: Alô, Dom Marinês, e bom dia, bom dia.
3: Forte abraço, Brunão. Tchau.
0: Tchau, Sidão. Fica com Deus aí, abençoada jornada pra ti. 5 horas e 11 minutos, sonhei que as plantas falavam. Derrama, Leôncio e Leonel. 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

5:19, às 5:19, a Melodia FM chega na área rural do nosso amigo e ouvinte Zé Pimenta. Oi, Zé Pimenta, bom dia, bom dia! Na região da Serrinha, sentido Flora, ali tu chega na cerâmica, quebra pra esquerda, chega na propriedade do amigo Zé Pimenta. Obrigado, meu amigo, por estar sempre com a gente aí curtindo, apreciando a nossa programação.

Todo especial também, chegando para o senhor Jonas, mais a dona Rosângela, que são papais do Diegão, moram na Vargem e neste momento estão aí na ordenha, dibuiando, moendo na teta das mimosas, nas tetas das mimosas. Um abraço para a turma aí, para os nossos retireiros, às 5 horas e 20 minutos, nesta manhã de quarta-feira, 30 de setembro, último dia do mês de setembro, e vamos falar do último santo, digamos assim, do mês de setembro.

0: 5:20, vamos com ele, São Jerônimo, é o santo do dia, nasceu por volta do século II, santo das antigas, na região da atual Croácia. Desde jovem mostrou grande interesse pelos estudos e recebeu uma formação muito boa em Roma. Depois de uma juventude marcada pelos prazeres da vida, São Jerônimo decidiu mudar de caminho, foi batizado e passou a se dedicar à oração e ao estudo da fé cristã, e chegou a viver como eremita no deserto. Também foi responsável por traduzir os textos hebraicos da Bíblia para o latim. Importantíssimo este homem na vida do povo latino-americano. Essa obra foi fundamental para a Igreja Latina e fez dele um dos grandes estudiosos da Bíblia. São Jerônimo também escreveu cartas, comentários e outras obras sobre a fé cristã. Era conhecido por sua inteligência, pelo amor às escrituras e também por sua personalidade forte e direta. Acá em nosso Brasil varonil, o mês de setembro é o mês da Bíblia, justamente em homenagem a São Jerônimo, o santo em que nós homenageamos no último dia do mês de setembro. Sua grande mensagem é um convite a conhecer a palavra de Deus, não apenas como um livro, mas como uma palavra que pode transformar as nossas vidas. Valei no São Jerônimo! É a Melodia FM, tocando o baile adiante, continuando com os modão mais cabeceira que tem no rádio, agora com Expresso Boiadeiro do Carlos César e Cristiano de Buiano.
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1: Cinco horas e 30 minutos, também conhecido por 5:30. Tamo junto contigo. Se aproxime mais, é a 102,3 com Bom Dia Trabalhador, programa do burguês e do camponês. Não importa a sua querência, compadre velho. Bom dia com alegria, os amigos do terno e da gravata, do ar-condicionado, homens e mulheres, se debruçam nos artigos, nos incisos da vida. Os homens e mulheres com as mãos calejadas, os vão das unhas sujas de terra ou de graxa. A cá na cidade ou por aí na área rural, bom dia, bom dia. Alô, bairro Jardim Andere, Dona Luzia, Sr. Tite, um forte abraço ao casal que estão sempre curtindo, apreciando a 102,3, ainda no Jardim Andere, senhor Augusto Pressato. Bom dia, senhor Augusto Pressato. Eu, senhor Augusto, tenho um vozeirão, gente. Põe esse homem pra falar no microfone pra nós aqui, vocês vão ver que trem de doido. A voz dele lembra muito nosso saudoso Adão, voz de trovão. Amada esposa do senhor Augusto, Dona Neuza, bom dia, bom dia. 5 horas e 31 minutos, é o pagode do avesso com João Carlos e Maurício, de buia no rádio.
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0: 5h40 na Melodia FM, fazendo contato com o nosso amigo e ouvinte, o Vartim, eletricista da JWF Instalações Elétricas. Bom dia, Valtinho! Você tá bom, meu amigo? Bruno, manda um alôzão pro meu amigo Tadeu, um alôzão pro meu amigo Paulão, do Imaculada, que está no fórum neste momento. Ah, o Paulão da Jardinagem, rapaz, ele participa com a gente de vez em quando. Paulão! Cadê você, Paulão? Você sumiu, rapaz. Tá tudo na santa paz? Eu espero que sim. Obrigado de você ter lembrado, Valtinho, do Paulão. E eu tô lendo o zap aqui, rapaz. As letras tá tudo embaçado aqui. Agora que eu percebi que eu uso dois óculos. Um pra poder olhar de longe, outro pra olhar de perto. Eu vou ter que trocar as lentes aqui. Às 5h41, vamos homenagear uma mulher que faz e fez toda a diferença no universo caipira, no sertanejo raiz, Berenice Azambuja, a nossa fera que vai ser homenageada hoje na Melodia FM. Bora junto!
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0: 5h41, Berenice Azambuja, esta nobre mulher, a dona Berenice da Conceição, nasceu na década de 50 em Porto Alegre. Cresceu no meio artístico, o papai tocava violino, a mamãe era artista de circo. Ela tinha uma titia próxima que aprendeu, ensinou ela a tocar sanfona. E muito, ela era garota prodígio, gente. Muito novinha, com apenas 7 anos, ela ganhou sua primeira sanfona e entrou no Conservatório de Música. Pôs sentido nessa informação, hein? Com apenas 15 anos, ela se graduou em música, com 15 anos de idade. Gente, o menino era um gênio. Ainda jovenzinha, se apresentava ao lado da cantora Elis Regina. Sim, a Elis Regina, saudosa Elis Regina, cantando e tocando acordeona nas emissoras de rádio do nosso querido Rio Grande. Fez muitas viagens junto com bandas de baile, onde se apresentava como a menina prodígio que cantava e tocava.
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0: Além de tocar em conjuntos de música, regionalista, Berenice, durante um tempo participou de um grupo de jovens, formado só por mulheres jovens. E um detalhe, hein? Põe sentido de novo.
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0: As meninas tudo de cabeça raspada, uma forma de protesto que elas faziam pelo fato de, na época, não muito longe disso, isso aí foi provavelmente na década de 60, 70, era só macho que tocava acordeona que subia no palco. Aí ela falou, não, né, vai raspar a cabeça. E nós vamos tocar também. Durante as apresentações, elas usavam perucas e no ponto alto, perucas femininas, de cabelo comprido, e no ponto alto da apresentação, os rapazes da plateia eram chamados para tirar as perucas delas, exibindo assim as carecas das meninas. Ao longo da carreira, ela gravou 17 álbuns, se consolidou como cantora, compositora e acordeonista da música gaúcha. Berenice morreu em 2021, com menos de 70 anos, em Passo Fundo, após uma parada cardíaca. Tá aí uma singela homenagem a esta nobre mulher que fez a diferença em nossas vidas, nas emissoras de rádio. E graças a Berenice, depois dela veio uma mulherada barbaridade, trilegal, que encanta e canta em nosso Brasil varonil. Bora moer, fazer uma singela homenagem com É Disso Que o Velho Gosta na sequência, Coisas Que Eu Gosto e Eu e Minha Viola pra fechar a homenagem.

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1: Compadre, você já notou o tanto que vida de rico é complicada,
2: compadre? É, de vera. Vida de rico é muito difícil. Até pra morrer, né, compadre?
1: Até pra morrer, aí o rico tem uma vertigem.
2: Dá um desmaio.
1: Sofre o tardo infarto do miocárdio.
2: Curuze.
1: E pomposamente venha falecer.
2: Marvado. Mas isso é pura complicação, né, compadre?
1: O pobre não, o pobre sofre um trem.
2: E dá uma sapituca.
1: Sofre um sedeco, dá um cangulei, cocutu.
2: É, para com as vezes, né, compadre?
1: E tu mas é, compadre. Torra a buta, entrega a rapadura.

0: Compadre, mal pergunta, o que vem a ser por criação? Será criação de porca, compadre?
1: Deixa de ser rudo, compadre. Por criação é o seguinte, por exemplo, o senhor dá uma brincada assim mesmo de acordo, mas a comadre, então daí uns dias ela começa a ficar mais bonita.
0: Bonita.
1: Ficar mais briosa. Vai ficando fortona.
0: Fortuna.
1: 9 meses depois, butuco buguelo. Isso é por criação.
0: Hehe, compadre. Então nós lá em casa ainda tá por criando sem base.
1: Meu Deus, compadre.

0: A virada, compadre. É peitudo mesmo.
1: É, aquele é macho.
0: Aquilo é da zona.
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Ó Maria Santíssima, que em vossa imagem milagrosa de Aparecida espalhais inúmeros benefícios sobre o Brasil, eu, embora indigno de pertencer ao número dos vossos servos, mas desejando participar dos benefícios da vossa misericórdia, prostrado a vossos pés, consagro-vos o entendimento para que sempre pense no amor que mereceis. Consagro-vos a língua para que sempre vos louve e propague a vossa devoção. Consagro-vos o coração para que depois de Deus vos ame sobre todas as coisas. Recebei-nos, ó Rainha incomparável, no ditoso número dos vossos servos. Acolhei-nos debaixo da vossa proteção. Socorrei-nos em nossas necessidades espirituais e temporais, e sobretudo na hora da nossa morte. Abençoai-nos, ó Mãe Celestial, e com vossa poderosa intercessão fortalecei-nos em nossa fraqueza, a fim de que, servindo-vos fielmente nesta vida, possamos louvar-vos, amar-vos e render-vos graças no céu.

sua idosa por aí, é o papai, é a mamãe, você é cuidador profissional? Então faça a sua parte, viu? Vamos junto. A 102,3 hoje homenageando mais uma cidade acá no sul das Minas Gerais que fez aniversário neste mês de setembro.

0: 6:16, eu digo mais uma vez, 6:16, no sul de Minas, em Varginha. Mas nós vamos andar pelas montanhas da Serra da Mantiqueira, bem pertinho de São Lourenço, uma cidade bonita, acolhedora, pacata, tradicional, muito famosa pelas suas águas minerais, tem um parque histórico, é um turismo bacana demais. Nós estamos falando da cidade de Caxambu. Alô, Caxambu! Bom dia, meus amigos. Uma cidade que conta com pouco mais de 21 mil habitantes. O município completou 125 anos de emancipação política no último dia 16 deste mês, quando foi criada a Vila de Caxambu. E foi desmembrada de Baependi, terra de Inhaxica. A história da cidade começa há quase 300 anos atrás, com a construção da capela de Nossa Senhora dos Remédios. Caxambu é conhecida pelas águas minerais, que ganharam a fama a partir do século XIX e atraíram personalidades do passado, como a nossa princesa Isabel. Agora 6:17 pela Melodia FM, homenageando a cidade de Caxambu. Estamos falando agora do Parque das Águas, que é um dos principais cartões postais. Tem fontes minerais, jardins, lagos e um importante conjunto histórico. Daqui de Varginha, de onde eu estou assuntando contigo, até Caxambu são aproximadamente 100 quilômetros. Pertinho de nós, né? Parabéns a todos os nós. Quem nasce em Caxambu, gente? Me fala aí o que, que é. É diferente, e travei aqui. Caxambuense, é diferente. Eu ia falar, não, é caxambuense, pronto, não vou esticar não. Um abraço para todos os nossos caxambuenses, a nossa frequência alcança por aí. Para você que está por aí, para você que é de Caxambu, está em nossa região, parabéns. Esse charme de cidade aí que é Caxambu, o nosso agradecimento pela sintonia junto à nossa emissora. Trio Sertanejo chegando com Coração da Natureza no rádio de Buia.
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1: Seis horas e 42 minutos na Melodia FM. É o Bom Dia Trabalhador, compadre. Bom dia, Teminho. Você tá bom, meu amigo? Um forte abraço pra você. Alô, Melquisedeque. Melquisedeque, que nome bacana, rapaz. Você tá bom? Um abraço pra você. É nome bíblico, se não me falha a memória. Melquisedeque Leandro de Souza. Deus abençoe. Muito obrigado pelo carinho da sua sintonia. E dona Creuza, na Vila Ipiranga, fala comigo. A senhora está fazendo a fisioterapia. O Gêner que está cuidando da senhora, um abraço para os nossos fisioterapeutas da Prefeitura de Varginha, que estão ouvindo aquele modão de respeito do Renato e Romano, festa na cidade de Buia.

0: ouvinte nessa melodia.
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0: 7h26, eu repito para vocês, 7h26. Seja bem-vindo, seja bem-vinda à melhor programação do Sul de Minas Gerais, horário eleitoral gratuito finalizado. E cá estamos novamente com a nossa terceira e última hora de Bom Dia Trabalhador, pela 102,3, a emissora da simpatia popular. Vamos junto até as 8 horas da manhã com o Machado Velho, Machadiano, rachando até o toco, compadre. Trabalhando naqueles modão que tu já conhece, modão trabalhado com as cores de nossa bandeira, no verde, amarelo, azul e branco, viu, compadre? Com o Bom Dia Trabalhador moendo no rádio. Na meio cada semana, 30 de setembro, confere aí, último dia do mês de setembro, hein, compadre velho? Tamo moendo Tunico e Tinoco, Índia, Cachoeira de Bum!
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1: 7:34, eu repito, 7:34, espicha, largatixa, velho. Firma o pé no eito, você que tá lutando pelo pão de cada dia, com certeza. Tem nosso máximo respeito. Bom dia, Cidinha. Alô, Cidinha, o que você conta de bom, mulher?
2: Bom dia, Bruno, bom dia pra você, aqui é a Cida aqui de Campos Gerais. Tô sempre aqui ouvindo seu programa, curtindo seu programa, essas músicas lindas, maravilhosas. Você com essa voz aí, eu vou te falar, viu? Você, nossa, você brinca, você fala uma coisa muito bonita aí. Nossa Senhora, sempre tô curtindo seu programa. Deus te abençoe. E as orações aí para todos nós. Fique com Deus, até amanhã.
1: Obrigado, Cidinha. Deus é contigo, mulher. Cidinha do Canjerê. 7:35. Tamo junto com o amigo Éder. O Éder, pelo que eu vi ali no perfil do Zap Zap do Éder, ele é treticano, né, Éder? Não, é, perdão. Eu não entendo esse tanto de futebol, gente. É, eu acho que eu falei errado, né, Éder? Botafogo, a Cruz de Malta. Alô, Éder Botafoguense. Bom dia, Bruno. Com muitas amizades, paz, fé, luz, trabalho, amor, cheio de bênçãos, proteção de Deus. Porque Papai do Céu é nossa força, dizeres de Éder, concordo contigo. Falou, tu tá inspirado, hein, ó. São 7:35 de prego batido em ponta virada. Dá um Sidão com Centenário, o modão da língua quente de
0: Bum. Bom

0: 7 horas e 41 minutos. Pam, pam, pam, pam. Dararirom. É a 102,3, muito mais que uma emissora, uma referência no seu rádio, celular e também computador. São 7h41, até as 8 horas da manhã nós vamos rachando o Machado Velho até o topo, tá? Vamos pela 102,3, a mais simpática do sul de Minas, mandando um alô pro Douglas Chaves, o homem das laranjas. Nas entregas por aí, Dogrão, um abraço pra você, viu? Desculpa a demora aí nos alô, viu, gente? Hoje nós tá apertado de costuras, trem de horário político aí, consome um bocado de tempo nosso, né? Mas não reclamemos, não reclamemos, é necessário, deixa o trem moer. E vamos até às 8, faltando 20 minutos agora, para as 8 horas da manhã, com o amigo Paulo de Três Corações, do sítio Primavera Abadia. Bom dia, Paulão, bom dia, turma da Primavera Abadia. Um abraço para vocês. Bruno, manda um alô para nós aí, então, para o Paulo, para minha amada esposa, dona Vera Lúcia, para o Russo do Expresso Boiadeiro, para o Luquinha Boiadeiro, para o Celção, para a mamãe, dona Valdivina. Alô, dona Valdivina! Bom dia, com muita alegria, dona Valdivina. Um abraço, Paulão, para todos aí. Muito grato, meu amigo. Principalmente, eu fico muito envaidecido aí quando é a turma de Três Corações e Três Pontas, campanha também. Temos baitas radialistas, baitas emissoras de rádio por aí. E vocês estão dando a sintonia para a Melodia FM, dando o carinho da sintonia. Nós fica muito satisfeito pela preferência. São 7 horas e 42 minutos. Sem medo de meter o peito daquele jeitão. Vamos junto aí com a dona Marlene Barone. Dona Marlene Barone mora ali pertinho do Colégio Polivalente. Muito grato, ela encontrou com a minha esposa ontem e falou que ouve nós, o Bruno Menezes, o prosa ruim do Bruno Menezes, né, Dona Marlene? Obrigado, senhora, ela gosta do Dibuia, né? Daqui a pouco nós mandamos um Dibuia pra senhora. Um abraço também de prego batido em ponta virada pro senhor Antônio Joaquim, o senhor Antônio do Padre Vitor, ele é vovô do Richardson, melhor dizendo, né? Ele é vovô do Richardson, que é cabeleireiro do Cindy Serva. Eu tava lá ficando mais bonitão no Cindy Serva com o Richardson. E, meu, fiquei ajeitado, rapaz. Deu um tapa na cabeleira aqui, fiz a barba. Um abraço pra turma aí do Cindy Serva e pro Richardson, que cortou meu cabelo, que é neto do senhor Antônio, que ouve a Melodia FM. Um abraço pro senhor aí, pro Netinho. Netinho, tá de parabéns, senhor Antônio. Uma gracinha, o menino. De prego batido em ponta virada. São 7h43, eu repito mais uma vez, com João Carlos e Maurício. 7h43, Semente da Terra de Buia.
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7 horas e 49 minutos, os ponteiros virando para 7 horas e 50 minutos. Muitos e muitos alôs aqui ficando para trás. Gente, desculpa mesmo, viu, de verdade. Não deu tempo aí de mandar os alôs todos, horário político. Limita muito o nosso esquema por aqui, mas está acabando. E às 10 também eu retorno, a gente volta a interagir com você, porque nós vamos interagir agora com ele, Ronaldo Trombini. O fera do flashback nacional e internacional, que entra daqui a pouquinho, às 8 horas, 8 e pouquinho, chegando no seu rádio. Tá joia? Um forte abraço, fica com Deus por aí. A Kylie já está. Às 10 da manhã eu retorno com o programa Saudade Sertaneja, pra gente fazer a promoção aí do aniversário da Melodia FM, 38 anos de história, levando música, emoção em forma de música no seu rádio, celular e computador, com sorteio de muitos brindes. O Ronaldo Trombini também vai sortear brinde, tá? São 7 horas e 51 minutos, Olhos de Deus, goiano e paranaense no seu rádio, abrindo a última sequência.

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Muito bom dia, queridos ouvintes da Melodia, sintonizando 102,3 ou acompanhando a gente pelo aplicativo Rádios Net. Muito bom dia, com alegria. No ar, mais um flashback nacional e internacional. Até às 10 da manhã desta quarta-feira, último dia do mês de setembro de 2026. E a sua música na nossa programação, 3690-2743. Vamos trazer logo a primeira de hoje. Vamos lá, Raindrops Falling on My Head, uma das músicas mais icônicas da história do pop e sucesso de carreira do cantor americano B.J. Thomas, lançada no final de 1969. A música foi composta para a trilha sonora do clássico filme de faroeste Butch Cassidy and the Sundance Kid, e embala a famosa cena em que o personagem de Paul Newman faz acrobacias românticas em uma bicicleta com a sua amada. Vamos lá então, B.J. Thomas, Raindrops Keep Falling on My Head.

Enrolou aqui, Paulo Ricardo, tudo por nada. E abrindo o flashback de hoje, o B.J. Thomas, Raindrops Keep Falling on My Head. E a gente mandando um abraço para a Andréia, a Jaque, a Dona Tereza, também para a Cecília e Inês. Bom dia com alegria! E muita gente aí perguntando, cadê o sorteio, cadê o sorteio? É o seguinte, cada locutor recebeu uma cota de brindes, né, para fazer aí da melhor forma que a gente encontrasse para presentear os nossos ouvintes nos 38 anos da Melodia FM. Então, a minha cota já acabou porque ela foi dividida entre os dois programas que eu faço, né? O Flashback agora de manhã e à tarde o Bem Brasil, tá ok? As fotos vocês podem conferir nas nossas redes sociais do Facebook ou então do Instagram. Mas ainda estou aguardando os contemplados aparecerem aqui na rádio para buscar o prêmio. Ainda tem a Lilian e tem o Daniel que não vieram buscar, mas informaram que vão vir e tal. É claro, dentro do melhor.

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1: Seguimos no Flashback nacional e internacional. Agora vamos de Aha, Crying in the Rain.

0: No trem azul, som que a Jaque curtiu, oferecendo para a irmã dela também, a Andréia, e o noivo dela, Luiz. Um alô também pro André, pro Celso e para todo mundo ligado aqui na 102,3 FM.
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0: Vamos matar a saudade agora com João Bosco. Quando o amor acontece.

A eterna Blitz a dois passos do paraíso, Skank, balada do amor inabalável. Marina Lima pra começar e a romântica do João Bosco, Quando o Amor Acontece. Alô, José Marcílio, Luiz Carlos, a Maria Angélica Fernandes da Vila Barcelona, Mônica, o Melquisedec, mandando um bom dia para a Melodia FM, cumprimentando a gente pelos 38 anos e todos os colaboradores dessa maravilhosa rádio. Muito obrigado, Melquisedec. Um bom dia para você, tudo de bom. Continue na sintonia 102,3. Flashback. Vamos de Bee Gees, Massachusetts.

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0: aí, você curtiu Jessé, Solidão de Amigos, também o Vini, Seja Como For e o Bee Gees, abrindo a sequência com Massachusetts. Agradecendo aí a participação da Isabel e da Suzana aqui com a gente na 102,3. A gente vai dar uma paradinha porque vem aí o repórter Melodia, o Flashback volta já, já.
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3: Bom dia, ouvinte da Rádio Melodia. Hoje, quarta-feira, dia 30 de setembro, dia da secretária, dia internacional da tradução e dia nacional do tradutor e intérprete e dia internacional do surdo. Termina hoje o prazo de cadastro de crianças para as vagas na educação infantil da Rede Pública Municipal de Varginha em 2027. O cadastro é destinado a crianças de 4 meses a 3 anos e 11 meses. O procedimento pode ser realizado online pelo site da Prefeitura de Varginha. Outra opção é fazer o cadastro presencialmente na SEDUC, a Secretaria Municipal de Educação, até às 3h30 da tarde de hoje, sem intervalo para o almoço. O atendimento é realizado na Avenida Brasil, 171, no bairro Vila Pinto, abaixo da Praça do Rodelão. Começou hoje em Varginha o mutirão de combate à dengue nos bairros Novo Horizonte e Vila Nogueira. Então, você morador, se a equipe ainda não passou em sua rua, basta separar todos os materiais fora de uso ou inservíveis, como móveis velhos, plásticos, vidros, metais e pneus. Tudo deve ser colocado o mais rápido possível na calçada. A ação segue até sexta-feira. Lembrando que a equipe do mutirão não recolhe galhos de árvores e entulhos de construção.
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4: Até domingo, dia 4 de outubro, farmácias que vão fazer plantão diurno de 8 da manhã às 8 da noite. Drogaria DSG Popular, da Rua Presidente Antônio Carlos, 393. Drogaria São Paulo, da Rui Barbosa, 184. Farmácia Minas Master, da Avenida dos Imigrantes, 415, no Cidade Nova. E Drogaria Natus Farma, da Avenida Almirante Barroso, 135, no São Geraldo. As drogarias Natus Farma, da Avenida Rio Branco, 304, e Drogazil, da Praça da Fonte, número 40, vão fazer plantão diurno 24 horas e plantão noturno no sábado, de 8 da noite às 8 da manhã de domingo. A Drogaria São Paulo, da Rui Barbosa, 184, vai fazer plantão noturno de 8 da noite de domingo às 8 da manhã de segunda-feira, dia 5 de outubro. Para saber mais a respeito do plantão de farmácias em Varginha, é só entrar em contato com a Rádio Melodia ou então consultar a Prefeitura através da internet.
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3: Faleceu o senhor Lucas Mendes dos Santos, de 39 anos, morador da Vila Belmiro. O sepultamento foi nesta quinta-feira no cemitério municipal. Denise Alessandra Ferreira Valentim, de 52 anos, moradora do bairro Reinaldo Foreste. O sepultamento estava marcado para as 9 da manhã de hoje no cemitério campal. Senhora Edna Isabel da Silva Barra, de 88 anos, moradora do bairro Bom Pastor. O velório acontece no cemitério municipal. O sepultamento será às 11 da manhã de hoje, também no municipal. Senhor Laurindo de Freitas Candelária, de 90 anos, morador do Parque São José, está sendo velado no cemitério municipal. O sepultamento será às 3 da tarde de hoje, no cemitério campal. Nossos sinceros pêsames às famílias enlutadas.
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3: De acordo com o Climatempo, hoje em Varginha, previsão de pancadas de chuva à tarde, 2 milímetros. Noite com poucas nuvens. A máxima pode chegar aos 34 graus. Agora, 26 graus na cidade. Amanhã o dia será parecido. Sol com nevoeiro ao amanhecer. Pancadas de chuva à tarde e à noite, 7 milímetros previstos, com mínima de 20 e máxima de 31 graus amanhã.
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3: A Unimed Varginha está com novas vagas de emprego abertas em Varginha, com oportunidades para profissionais de diferentes níveis de escolaridade. Ao todo, foram divulgadas 10 vagas, além de cadastro reserva para técnico de enfermagem. As oportunidades incluem cargos que exigem desde ensino fundamental completo até formação superior, abrangendo as áreas de saúde, manutenção, higiene e lavanderia. As candidaturas podem ser realizadas até domingo, dia 4 de outubro. Entre os benefícios informados estão vale alimentação de R$ 783,00, vale transporte e refeição na empresa. Dependendo da vaga, também são oferecidos benefícios, como plano de saúde, plano odontológico, folga no aniversário e Gympass. Os interessados devem cadastrar o currículo diretamente na plataforma oficial de recrutamento da Unimed Varginha. Reforçando, então, o prazo informado para se candidatar às vagas é 4 de outubro, próximo domingo. A Câmara Municipal de Varginha realiza nesta manhã, a partir das 9 horas, audiência pública de prestação de contas do segundo quadrimestre de 2026. A reunião atende às exigências da Lei de Responsabilidade Fiscal e busca demonstrar a execução orçamentária do município. O encontro é aberto à participação da comunidade no plenário do Legislativo. Durante a sessão, representantes do Poder Executivo detalham receitas, despesas, dívida consolidada, além de resultados primário e nominal. O espaço permite que os moradores presentes façam questionamentos diretos sobre a gestão dos recursos públicos. Quem não puder ir ao plenário, é só assistir a transmissão ao vivo pelo YouTube, Facebook e Instagram da Câmara. Os parques Novo Horizonte e Centenário em Varginha serão abertos para uma programação especial de pescaria no dia 7 de outubro, data em que o município completa 144 anos. A atividade será realizada das 7 da manhã às 5 da tarde. Para participar, é necessário doar 1 quilo de alimento não perecível, com exceção de sal e fubá. A programação é promovida pela Prefeitura e integra as comemorações pelo aniversário da cidade. A pescaria terá algumas regras. Os participantes poderão utilizar somente vara e molinete, sendo proibida a pesca sem isca. As carpas capturadas deverão ser devolvidas ao lago. No Parque Centenário, a programação também terá atividades para as crianças. Os brinquedos estarão disponíveis das 8 da manhã à 1 da tarde. De acordo com a Prefeitura, a iniciativa foi planejada como uma opção de lazer para famílias e pescadores, além de incentivar a solidariedade por meio da arrecadação de alimentos. Outras notícias você confere ao longo da programação nas edições do Repórter Melodia e logo mais no Jornal do Cidadão. Nos trabalhos técnicos, Roberto Carlos de Souza. Keila Costa para o Repórter Melodia.
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0: Correu tudo bem e tal. Ele está em recuperação. E agora o dia inteiro está ouvindo a gente. Manda um abraço para todo mundo aqui. Desde o Bruno até o Neneco à noite aqui. Ele está ouvindo a melodia direto e reto. Eu espero que as ondas, né, do rádio da melodia ajudem na sua recuperação. Que seja uma boa recuperação para você. Vai dar tudo certo, tá? Se Deus quiser. O Jaime, muito obrigado, então, pelo elogio aí à nossa programação. Curta bastante aí a 102,3 e uma ótima recuperação para você, se Deus quiser. Vamos em frente?
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0: Elvis Presley.

Esse foi o Metrô com a Virginie no Balanço das Horas, Pepeu Gomes, Sonhos Marginais e o rei do rock and roll, Elvis Presley, Jealousy Rock, que o Daniel curtiu, também a Priscila, a Maria, a Lilinha, a Denise, enfim, todo mundo ligado aqui na 102,3, curtindo o Flashback. Vamos no swing do Bob.

0: Faz parte do meu show, Erva Doce Engenheiros do Havaí. Era um garoto que, como eu, Doutor Silvana e companhia, coisa mais gostosa. E o Bob Marley, Sun is Shining. Agora 9h47.
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0: Começando a nossa última sequência de hoje, vamos viajar aqui com Pink Floyd.

0: E aí, você curtiu Santana com o Rob Thomas Smooth, também o Pink Floyd Comfortable Numb, fechando o flashback nacional e internacional desta quarta-feira. Obrigado a você que passou essas duas horas na nossa companhia aqui em 102,3. A gente volta amanhã com mais um flashback nacional e internacional. Na sequência, vem aí o repórter Melodia e o Saudade Sertaneja.
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13: Olá, muito bom dia. Eu sou Paula Freire. Acompanhe comigo algumas das principais notícias desta quarta-feira, 30 de setembro. A Secretaria de Turismo e Comércio realiza hoje a seleção de comerciantes interessados em participar da Festa da Cidade, que faz parte da programação dos 144 anos de Varginha. A seleção será às 14h, na sede da Prefeitura, conforme o edital de chamamento público número 2 de 2026. O documento pode ser consultado no site da Prefeitura de Varginha. Serão 9 barracas para a venda de alimentos e bebidas na Praça da Fonte durante as comemorações. Os comerciantes selecionados poderão atender o público das 16h às 23h. A CETEC reforça que a participação é destinada exclusivamente a comerciantes estabelecidos no município de Varginha. E o Hospital Bom Pastor está completando 38 anos de história e preparou uma programação especial para celebrar a data. Hoje, às 14h, na área de convivência, acontece um momento institucional de aniversário com culto ecumênico e homenagem aos servidores que completam de 5 a 30 anos de dedicação ao hospital. Amanhã a programação é voltada ao Setembro Verde, campanha de conscientização sobre a doação de órgãos. Às 10 da manhã tem encontro com famílias doadoras e receptoras. E às 10h30 acontece um momento simbólico, abraços que continuam, seguido da foto oficial dos 38 anos do Hospital Bom Pastor, na recepção principal. Outras notícias você confere no Jornal do Cidadão, que começa às 11h15 da manhã. Um bom dia para você, Paula Freire, para o repórter Melodia.
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0: 10 horas e 11 minutos.
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1: 10:16, bom dia, com muita alegria, dando continuidade à nossa programação, a minha, sua programação 102,3, tocando o baile adiante, agora sentindo saudade daquele jeitão, né, moço? No jeitão sertanejo até às 11:15, no último dia do mês de setembro, na quarta-feira, meiuca da semana por aí. Bateu o cansaço, compadre? Bateu o cansaço, comadre? É quarta que a coisa pega, né? Segunda, terça, tem quarta. Quinta, sexta, ainda tem sábado pra muita gente que trabalha em horário comercial aí. Hoje é aquele dia, tamo junto contigo, tem nosso máximo respeito, homens e mulheres lutando pelo pão de cada dia. Na meiuca da semana, em Varginha, no sul de Minas Gerais. Estamos aí neste momento, bora ver tempo e temperatura, como que tá, antes da gente falar da promoção do aniversário da Melodia FM, 28 graus já, compadre. Sensação térmica de 30 graus, é a máxima, hein, bora ver. Para você se cuidar, se proteger aí, cuidar do maior patrimônio que você tem, que é a sua saúde, seu bem-estar. A máxima hoje, nossa senhora. Você que trabalha a céu aberto, por favor, tome cuidado, se proteja. Põe um chapéuzão aí, põe protetor solar, camisetas de manga longa, aquelas que tem proteção solar. Se proteja, viu, compadre? 34 graus hoje. É possível ter possíveis pancadas de chuva à tarde aí, também à noite. Então, mesmo assim, fique atento aí. Com essas temperaturas elevadas e se hidrate, beba bastante água. São 10 horas e...

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0: 10:26.
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10 horas e 31 minutos. Seja bem-vindo, seja bem-vindo à nossa programação. Até as 11h15, a Melodia FM, que conversa com você da cidade de Varginha, o programa Saudade Sertaneja, que abraça aproximadamente 60 cidades a cada região do sul de Minas Gerais, vai fazer companhia para você. Até 11h15, estamos aqui na emissora Referência no Sul de Minas e também na internet. Muito grato, carinho da sua conexão. Amigos, amigas de outras regiões, de outras querências que estão conectados conosco no aplicativo RádiosNet. Muito, muito satisfeito por saber que você está conosco, curtindo a nossa programação. Vamos junto até as 11h15. Muitas e muitas participações aqui por conta do nosso sorteio de brindes, né? Vamos reforçar mais uma vez? Vamos, com certeza. 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Há quase 4 décadas está com a gente aí, construindo uma memória afetiva junto à sua família. Músicas que tocaram, que tocam na Melodia, que de repente foi... serviu de trilha sonora para o seu namoro, para o seu casamento, para a sua família. Em algum momento, eu tenho certeza que a gente te agradou. 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Porta-retrato, canta Dom, canta Juan.

0: 10h40.
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0: 10 horas e 45 minutos, faltando 15 minutos para as 11 horas da manhã. Temos aproximadamente meia hora para sentir saudade no jeitão sertanejo. E por falar em saudade, 38 anos de existência, tem muita história boa para contar. 38 anos de história, tem muita saudade para a gente relembrar. E o programa Saudade Sertaneja está homenageando a nossa emissora. O programa Saudade Sertaneja está homenageando a Melodia FM, que este mês está completando 38 primaveras. Uma jovem senhora, 38 com cara de 25, vai. E quem ganha o presente nesse aniversário, nesta linda comemoração, é você, amigo, amigo ouvinte, que está participando conosco através do Zap Zap aí, no seu trabalho, nos seus afazeres domésticos, no seu veículo de transporte, no seu corre, tamo junto. Muito grato por estar conosco, nos acompanhando já. Tu não tem 38 anos, tá com 20 e poucos, mas já acompanha a gente há algum tempo. Bacana, obrigado mesmo. Para você que já era nascido quando a Melodia FM estava surgindo, já está com alguns cabelos brancos, acompanhou a nossa trajetória, os nossos comunicadores que por aqui passaram, muitos deixaram saudade, alguns infelizmente já partiram, já estão morando com o Papai do Céu, outros se aposentaram e, claro, fizeram uma história muito bonita junto à nossa emissora, que a gente com muito carinho, com muita dedicação, a gente presta essa singela homenagem a todos os nossos colegas de trabalho que por aqui passaram, que ainda vão passar junto à nossa equipe, aos nossos microfones no futuro e que acá estão. Parabéns para a Melodia FM e para você que é a nossa razão de existir aqui no rádio, na Melodia. 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A nossa colega Carla Gabriel está cuidando da parte aí de sorteio, de divulgação. Carla Cruz Gabriel está fazendo um trabalho formidável, viu, Carlota? Parabéns. Tirando foto aí da turma que tá chegando para pegar os presentes, com os locutores, no Instagram da Melodia, viu, gente? 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Tá chegando mais de Don Juan pra mim e pra você. Na magia e no mistério, canta, Don, canta, Juan!
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3: 10:56.
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11 horas em ponto, chegando na nossa última sequência do Saudade Sertaneja de hoje. Vamos junto aqui com o nosso sorteio. Bora com o nosso sorteio que vai ser realizado agora junto aos nossos amigos e amigas que participaram, com certeza, que participaram aqui na 102,3 no programa Saudade Sertaneja, comemorando, eu por aqui, você por aí, comemorando os 38 anos de história da Melodia FM. Bora ver? Bora ver quem que é o sorteado. A Carlota já ajeitou tudo pra nós, já fez tudo certinho aqui. Muito bem. Bora pegar aqui o nosso balaio de papeizinho. Põe papel aqui, viu, gente? Eita, nós, 11 horas e um minuto. Sem mais conversa, vamos ver quem é ele ou ela. Já foram dois sorteados, ou melhor, foram duas sorteadas. Vamos ver se sai. Se sai um bendito é o fruto aí agora, né? Vamos ver quem que vai sair e ganhar três garrafas modelo Fit para poder usar no trabalho, na academia, na caminhada, no veículo de transporte aí. E também uma caixa de som Bluetooth do Don Juan para curtir e apreciar aí na medida do possível no ambiente que achar mais interessante. Bora lá, vamos ver. E pim, jogar aquele pó de pirilim-pim-pim, né? Um abracadabra aqui, pum, saiu. Pronto, deixa eu colocar o balaio aqui. Agora são 11 horas e 1 minuto pela Melodia FM. Pra você que não vai ser sorteado ou sorteado, eu quero... O papel tá na minha mão aqui já, viu, gente? Eu vou ver o número de celular aqui. Mas já vou avisando que pra você que não foi sorteado ou sorteada, continua ao longo da nossa tarde, do nosso dia, da nossa noite, ao longo da semana aí até sexta-feira, sabadão também, eu acho que vai ter com o Tatu, com o Bocalon, você ainda pode ter chance de ganhar aí este brinde que a Melodia está promovendo com muito carinho, com muito amor para você. Bora com sorteado ou sorteada? Opa, bendito é o fruto, gente! Até que enfim saiu o menino, o pedido! Final 5905, bom dia, com muita alegria, final 5905, é um ouvinte que participa muito com a gente, a mamãe dele também participa muito, que bacana, que alegria saber que foi o nosso amigo da Sapataria Imperial. Alô, Antônio Flávio, bom dia, meu amigo, um forte abraço para você, para todos os seus clientes e amigos aí da Sapataria Imperial, um forte abraço e parabéns, Antônio. Eu vou mandar uma mensagem para você por escrito, pra tu saber como que tu vai proceder aí pra poder pegar o presente, viu? Pra pegar o brinde. Mas já vou avisando, de repente você não vai ter tempo aí, Antônio Flávio, de ouvir. Vem entre 5 da manhã, eu chego até antes das 5 da manhã aqui pra apresentar o programa Bom Dia Trabalhador. Que coisa! E até as 10 da manhã tamo aí pra atender você um pouco antes da abertura do Saudade Sertaneja, desse programa. Aí entre 5 da manhã e 10 da manhã, tá, Antônio Flávio? Se você não puder vir, meu amigo, motoboy aí, você manda um zap aqui pra emissora pra avisar que o motoboy tá vindo, ou você entrega a identidade sua pra ele pra gente confirmar aí a entrega do presente, beleza? Tô mandando a mensagem pra você aí. Parabéns, Antônio Flávio, parabéns aí, nosso amigo que luta pelo pão de cada dia no bairro Imperial, na Sapataria Imperial. Amanhã tem mais, viu, gente? E ao longo da tarde também tem mais sorteio pra mim e pra você apreciar sem moderação. É a Melodia FM fazendo 38 anos como comemorando 38 primaveras. E quem ganha o presente é você, compadre, comadre. 11 horas e 3 minutos, daqui a pouquinho chegando o Jornal do Cidadão no seu rádio. Um forte abraço. Até amanhã, 5 horas da manhã, fazendo companhia para você no programa Bom Dia Trabalhador. Canta Dom, canta Juan.

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0: muito bom dia. Eu sou Paula Freire. Está começando mais uma edição do Jornal do Cidadão, com informação, prestação de serviço e os principais acontecimentos de Varginha, da região, do Brasil e do mundo. Sejam muito bem-vindos.
1: Bom dia, eu sou Keila Costa. Fique com a gente porque a partir de agora você acompanha os fatos mais importantes do dia, com credibilidade, rapidez e muita companhia no seu rádio.
0: Hoje é quarta-feira, 30 de setembro, dia da secretária, dia nacional do jornaleiro, dia da Bíblia Católica, dia internacional do podcast, dia internacional da tradução e dia nacional do tradutor e do intérprete. A Igreja Católica comemora o dia de São Jerônimo, padroeiro dos tradutores.
1: Agora são 11 horas e 16 minutos. Esses são os destaques do dia.
0: Aeroporto de Varginha fica fechado amanhã para a instalação do sistema PAP.
1: É hoje a seleção de comerciantes para a festa da cidade.
0: Varginha chega a 144 mil habitantes, segundo a estimativa do IBGE.
1: Câmara de Varginha realiza audiência pública sobre contas do município.
0: Contran prorroga validade de CNHs que vencem em 2026.
1: Bandeira verde em outubro. CEMIG alerta para consumo consciente.
0: Varginha recebe primeiro encontro de empresas associadas ao Porto Inovação.
1: Essa história de conheça a história de Mieta Santiago, varginhense responsável por grandes conquistas das mulheres na política do início do século passado.
0: Planos de saúde passam a cobrir DIU hormonal para tratamento de endometriose.
1: Três homens são presos por suspeita de tráfico de drogas no bairro Padre Vitor.
0: Varginha recebe primeiro campeonato mineiro de karatê Kyokushin.
1: Atletas da cidade se destacam nos Jogos Escolares Brasileiros.
0: O Jornal do Cidadão começa agora.
1: Bom dia, Paula.
0: Bom dia, Keila.
1: A Câmara Municipal de Varginha realizou nesta manhã uma audiência pública de prestação de contas do segundo quadrimestre.

0: municipal. O vídeo está disponível no YouTube da Câmara de Varginha.
1: Varginha chegou a 144.503 habitantes, segundo a nova estimativa populacional do IBGE para 2026. Os dados consideram a população residente em 1º de julho deste ano. No sul de Minas, Poços de Caldas tem a maior população entre os municípios citados, com 173 mil moradores, seguida por Pouso Alegre, com 163 mil. Varginha aparece na sequência, à frente de Passos e Lavras.
0: Em Minas Gerais, a estimativa é de 21 milhões e 460 mil habitantes. Já a população do Brasil foi estimada em 214 milhões de pessoas. Segundo o IBGE, as estimativas populacionais são atualizadas anualmente e servem de base para indicadores socioeconômicos e para a distribuição de recursos públicos.
1: Giro de notícias. Taxa de desemprego no Brasil foi a menor do trimestre desde 2012. Anvisa recebeu 13 notificações de pessoas com problemas de visão após uso de canetas emagrecedoras. E Fachin adia discussão sobre padroeira do Brasil. Confira esses e outros destaques do dia com Norberto Notari.
2: O presidente do Supremo Tribunal Federal, ministro Edson Fachin, decidiu adiar a discussão sobre a polêmica envolvendo o candidato à presidência da República, Flávio Bolsonaro, e postagens sobre Nossa Senhora Aparecida. O ministro André Mendonça havia pedido a remoção de publicações que associavam Flávio à retirada da santa do posto de padroeira do Brasil. Em seguida, o ministro Flávio Dino derrubou a decisão de Mendonça e, nesta terça-feira, Luiz Fux suspendeu a resolução de Dino. A análise pelo plenário da corte, portanto, ainda não tem data para a deliberação. O número de transações no Pix tiveram uma queda de 10% depois da proibição das bets pelo governo federal na última sexta-feira, dia 25. Já os valores financeiros movimentados entre o sábado e a última segunda-feira registraram uma redução de mais de 15%. Mas, de acordo com o Banco Central, não é possível cravar que essas quedas têm necessariamente relação com o fim das bets. Outros fatores podem ter influenciado. O Brasil atingiu a cota de exportação de carne bovina para a China, de acordo com informações do Ministério da Agricultura e Pecuária. Foram 1 milhão e 106 mil toneladas. Todas as exportações de carne a partir de agora pagam sobretaxa de 55%. Nas exportações dentro do limite anual, a taxa é de 12%. A medida é uma salvaguarda do governo chinês, que impôs limites para cada fornecedor do produto. O Conselho Brasileiro de Oftalmologia recomendou em nota que pessoas que sentirem perda de visão por uso de canetas emagrecedoras procurem o médico que prescreveu o medicamento ou um oftalmologista. A Anvisa recebeu 13 notificações de pessoas com perda da visão após utilizarem algumas marcas de canetas. Pesquisas ainda estão em andamento para comprovar a relação. A taxa de desemprego do Brasil no trimestre encerrado no último mês de agosto foi a menor para o período desde 2012, quando a série histórica começou a ser medida. O índice de 5,3% registra redução sobre o trimestre anterior, encerrado em maio, de 5,6%. Os dados foram divulgados pelo Instituto Brasileiro de Geografia e Estatística, IBGE, nesta terça-feira.
0: 11h23, atenção motoristas. O CONTRAN prorrogou em caráter excepcional a validade das CNHs que venceram ou vão vencer entre 5 de junho e 8 de dezembro de 2026. Com a medida, esses documentos terão a validade estendida automaticamente até 9 de dezembro deste ano. Os motoristas não precisam emitir uma nova carteira ou fazer qualquer procedimento prévio para ter direito à prorrogação.
1: Depois de 9 de dezembro, ainda será mantido o prazo de 30 dias previsto no Código de Trânsito Brasileiro para providenciar a renovação. A regra, porém, não vale para motoristas com o direito de dirigir suspenso ou cassado. A decisão está na Deliberação 279 do CONTRAN, publicada pelo Ministério dos Transportes.
0: Atenção, consumidores! A ANEEL definiu bandeira verde para o mês de outubro. Isso significa que não haverá cobrança adicional na conta de luz pelo sistema de bandeiras tarifárias. Mas a CEMIG alerta.

0: Bandeira verde não significa redução da tarifa. Por isso, o consumo consciente continua sendo importante para evitar desperdícios e controlar o valor da conta.
1: Entre as dicas estão reduzir o tempo de banho, aproveitar a iluminação natural e dar preferência às lâmpadas de LED. Também é importante evitar deixar aparelhos em modo de espera, usar a máquina de lavar próxima da capacidade indicada e verificar a vedação de geladeiras e freezers. A orientação da CEMIG é manter os hábitos de economia mesmo durante a bandeira verde, já que o consumidor continua pagando pela energia utilizada.
0: 11h25. O aeroporto de Varginha ficará fechado para pousos e decolagens amanhã. A medida é necessária para o início da instalação do sistema PAP, um equipamento que auxilia os pilotos durante a aproximação para o pouso, indicando se a aeronave está na trajetória correta.
1: Também estão previstas a substituição do anemômetro e a ampliação do cercamento do perímetro, com mais de 5 quilômetros. Segundo a Prefeitura, as melhorias buscam preparar o aeroporto para operações de carga, possíveis voos internacionais e a retomada de linhas aéreas regulares para São Paulo.
0: O prefeito de Varginha, Leonardo Ciassi, participou ontem da abertura do primeiro encontro das empresas associadas ao Porto Inovação, Centro Tecnológico. O evento contou com a participação do Sebrae e reuniu palestras sobre inovação, linhas de crédito, falta de mão de obra e expansão de negócios. Durante o encontro, Leonardo Ciassi destacou a importância da capacitação e do networking para o desenvolvimento das empresas.
1: Segundo o prefeito, o mercado está cada vez mais competitivo e exige profissionais qualificados. Ele também afirmou que Varginha está aberta a novos investimentos e destacou a atuação do município na área de tecnologia e inovação. O secretário municipal de desenvolvimento econômico, Henrique Tolguinha, também participou do evento.
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3: O mercado cafeeiro na região vem ganhando força na semana e fechando em alta. Ontem, o café tipo 6, bebida dura, foi negociado a R$ 1.600 e o tipo 7 a R$ 1.521. No mercado futuro da BMF, a cotação fechou a US$ 352,40, com alta de US$ 2,55. São informações do Centro do Comércio de Café do Estado de Minas Gerais. E agora as informações do mercado financeiro para esta quarta-feira. O dólar abriu hoje a R$ 5,20 e o euro a R$ 5,91.
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0: De acordo com o Clima Tempo, hoje em Varginha, a previsão de pancadas de chuva à tarde, 2 milímetros previstos. Noite com poucas nuvens, a máxima pode chegar aos 34 graus. Agora, 29 graus na cidade. Amanhã o dia será parecido, sol com nevoeiro ao amanhecer. Pancadas de chuva à tarde e à noite, 7 milímetros previstos. Mínima de 20 e máxima de 31 graus.
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1: 11h28. Por falar em eleições, você sabia que uma varginhense foi a responsável pelas grandes conquistas das mulheres na política do início do século passado? Nascida em 1903, Maria Ernestina Carneiro Santiago Manso Pereira conquistou o direito de votar e de ser votada como candidata a deputada federal no ano de 1928, muito à frente de seu tempo.
0: Mieta Santiago foi escritora, poetisa, advogada e sufragista. Agora, essa história pode ser ainda mais conhecida através do livro lançado por Gustavo Shoas Guimarães.
4: A ideia surgiu uns 8 anos atrás, quando eu ouvi falar de uma mulher que tinha lutado por direitos políticos das mulheres e que era daqui de Varginha. Porque eu sou professor de história e normalmente a gente estuda nos livros de história algumas mulheres paulistas, cariocas, de relevância nacional. E aí me interessei muito quando eu soube que a Mieta era daqui de Varginha. E aí comecei a pesquisar sobre a vida dela, descobri o lado escritora dela também, que ela publicou algumas obras, fui mais a fundo com relação à árvore genealógica dela e várias publicações de jornais, aí é onde todos esses estudos viraram livro. A homenagem, a medalha Mieta Santiago foi criada em 2017 pela Câmara dos Deputados para homenagear mulheres que têm uma importância por suas lutas em vários campos, né? Na política, na educação, nas artes, na cultura, em vários outros campos. Então, é uma homenagem justíssima, porque Mieta Santiago, ela foi a primeira mulher no Brasil e uma das primeiras na América Latina a exercer plenos direitos políticos na época em que isso era proibido no Brasil para as mulheres. O livro eu destaco um pouco dos antepassados dela, que eram todos aqui famílias daqui do sul de Minas. Também destaco o contexto de Varginha na infância dela, porque a infância ela passou aqui em Varginha, depois com 11 anos ela foi embora com a família para Belo Horizonte. Destaco o lado político, a luta não só pelo direito ao voto, mas na década de 40 também ela já falava sobre criar Ministério da Mulher, já falava sobre aposentadoria para as donas de casa, ela já falava de pautas 80 anos atrás que hoje são possíveis graças a políticas públicas. E falo também da dimensão literária de Mieta Santiago. Ela publicou alguns livros de poesias, também um livro de espiritualidade. Então eu exploro bem esse lado literário também, que é lindíssimo nela. O livro pode ser adquirido diretamente comigo no Instagram, @ushoas.gustavo, ou então pelo WhatsApp, é o 35 984 42 45 24. Nós temos que valorizar os grandes personagens históricos da nossa cidade de Varginha, além, claro, da relevância que ela tem e dessa inspiração que ela gera em todas as mulheres, né? De luta por seus ideais, de ter a mente à frente do seu tempo e de se posicionar mesmo diante daquilo que é injusto na nossa época.
1: Conforme mencionado por Gustavo Shoas Guimarães, a Câmara dos Deputados instituiu a medalha Mieta Santiago em 2017. A solenidade de entrega da premiação é realizada anualmente em sessão solene, na primeira quinzena do mês de março, em comemoração ao Dia Internacional da Mulher, celebrado no dia 8.
0: E a Biblioteca Pública Municipal de Varginha recebe hoje, às 19h, mais um encontro do Clube de Leitura Leia Mulheres. Desta vez, o grupo vai discutir o livro Louças de Família, da escritora e poetisa gaúcha Eliane Marques. O encontro será uma roda de conversa sobre a obra, com um debate sobre literatura produzida por mulheres, memórias e outros temas abordados no livro. A participação é gratuita e aberta a toda a comunidade.
1: E ouça depois do intervalo.
0: Termina hoje o prazo para o cadastramento de crianças em creches de Varginha para 2027.
1: O Hospital Bom Pastor completa 38 anos com programação especial. Instituição também substitui tomógrafo e redireciona atendimentos.
0: Aniversário de Varginha terá esquema especial de segurança. Data ainda será celebrada pela população com pescaria nos parques Centenário e Novo Horizonte.
1: E ainda nesta edição,
0: Secretaria Municipal de Meio Ambiente realiza ações pelo Mês da Árvore.
1: Campanha em Varginha arrecada ursinhos para presentear crianças no Dia das Crianças.
0: Emprego. Saiba quais as vagas disponíveis na cidade.
1: Homem é preso após roubar celular e agredir mãe e filha na Vila Paiva.
0: A gente volta já já.
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1: A Secretaria de Turismo e Comércio realiza hoje a seleção de comerciantes interessados em participar na Festa da Cidade, que faz parte da programação dos 144 anos de Varginha. A seleção será às 14h na sede da Prefeitura, conforme o edital de chamamento público número 2 de 2026. O documento pode ser consultado no site da Prefeitura de Varginha.
0: Serão 9 barracas para a venda de alimentos e bebidas na Praça da Fonte durante as comemorações. Os comerciantes selecionados poderão atender o público das 16h às 23h. A CETEC reforça que a participação é destinada exclusivamente a comerciantes estabelecidos no município de Varginha.
1: E para comemorar os 144 anos da cidade, a Prefeitura prepara uma programação especial para toda a família no dia 7 de outubro. Os parques Novo Horizonte e Centenário estarão abertos para uma pescaria liberada, das 7 da manhã às 5 da tarde. Para participar, é preciso levar 1 quilo de alimento não perecível, exceto sal e fubá.
0: A pesca será permitida somente com vara ou molinete e todas as carpas capturadas deverão ser devolvidas ao lago. No Parque Centenário também haverá brinquedos gratuitos para as crianças das 8 da manhã à 1 da tarde. Uma programação para reunir a família, aproveitar os parques e comemorar o aniversário de Varginha com lazer e solidariedade.
1: O assunto agora é educação. Atenção, pais e pessoas responsáveis. Termina hoje o prazo para o cadastramento de crianças em vagas nas creches da Rede Municipal de Varginha para o ano letivo de 2027. O cadastro é destinado a crianças de 4 meses a 3 anos e 11 meses e deve ser feito por meio de formulário online ou presencialmente na Secretaria Municipal de Educação.
0: Quem optar pelo atendimento presencial deve procurar a SEDUC na Avenida Brasil, número 171, na Vila Pinto, até às 13h30 da tarde de hoje. Não tem intervalo para o almoço. É necessário apresentar documentos como certidão de nascimento da criança, comprovante de residência e comprovante de renda familiar ou Bolsa Família.
1: Termina amanhã a convocação da fila de espera do FIES. As informações com Sayonara Moreno.
7: Atenção, estudantes que aguardam na fila de espera pelo financiamento do curso superior pelo FIES. A convocação vai até esta quinta-feira e está disponível no portal Acesso Único. Se o seu nome estiver na lista, é porque foi pré-selecionado. Com isso, é preciso complementar a inscrição no FIES Seleção em até 3 dias. O FIES financia o curso superior de estudantes matriculados em faculdades privadas, avaliadas positivamente no Sistema Nacional de Avaliação da Educação Superior do Ministério da Educação. O programa dá prioridade a estudantes que ainda não concluíram a graduação e que não foram beneficiados antes pelo FIES. O programa realiza todo ano 2 processos seletivos regulares, um para o primeiro e outro para o segundo semestre, além de processos seletivos para vagas remanescentes, que é o caso desta quinta-feira.
0: O assunto agora é saúde. O Hospital Bom Pastor está completando 38 anos de história e preparou uma programação especial para celebrar a data. Hoje, às 14h, na área de convivência, acontece um momento institucional de aniversário com culto ecumênico e homenagem aos servidores que completam de 5 a 30 anos de dedicação ao hospital.
1: Amanhã a programação é voltada ao Setembro Verde, campanha de conscientização sobre a doação de órgãos. Às 10 da manhã, tem encontro com famílias doadoras e receptoras. E às 10h30, acontece o momento simbólico, Abraços que Continuam, seguido da foto oficial dos 38 anos do Hospital Bom Pastor na recepção principal.
0: 11h39. O Hospital Bom Pastor começou nesta terça-feira a troca do tomógrafo da unidade. O equipamento atual será substituído por um novo de tecnologia mais moderna. Durante a instalação, o serviço de tomografia fica temporariamente suspenso no hospital. Com isso, os atendimentos eletivos de urgência e de emergência que precisarem de tomografia serão direcionados para outras unidades hospitalares de Varginha.
1: Os exames serão feitos por uma empresa especializada, contratada para garantir a continuidade do serviço. A previsão é que o novo tomógrafo comece a funcionar no dia 25 de outubro. A data, no entanto, pode mudar por questões técnicas ou operacionais. Segundo a FUMUV, a mudança é temporária e tem como objetivo garantir a segurança e a continuidade do atendimento durante a instalação do novo equipamento.
0: Começou hoje em Varginha o mutirão de combate à dengue nos bairros Novo Horizonte e Vila Nogueira. Atenção, moradores! Se a equipe ainda não passou em sua rua, basta separar todos os materiais fora de uso ou inservíveis, como móveis velhos, plásticos, vidros, metais e pneus. Tudo deve ser colocado o mais rápido possível na calçada. A ação segue até sexta-feira. Lembrando que a equipe do mutirão não recolhe galhos de árvores e entulhos de construção.
1: A partir de hoje, 1º de outubro, ou melhor, a partir de 1º de outubro, os planos de saúde terão que oferecer cobertura para o DIU hormonal a pacientes com endometriose, dentro dos critérios definidos pela Agência Nacional de Saúde Suplementar, a ANS. A cobertura será garantida quando o uso do dispositivo tiver indicação em bula ou quando a paciente não puder usar contraceptivos orais combinados ou não tiver adesão ao tratamento.
0: A regra inclui o DIU e também o procedimento para a inserção do dispositivo. O DIU hormonal libera levonorgestrel, que pode auxiliar no controle de sintomas de endometriose, como a dor. A utilização do DIU para esse fim já havia sido incorporada ao SUS em 2025.
1: Meio ambiente. A Prefeitura de Varginha continua com as ações do Mês da Árvore, com iniciativas voltadas à arborização e à preservação ambiental. Nesta semana, técnicos da Secretaria de Meio Ambiente fizeram uma visita ao viveiro da Prefeitura de Três Corações.
0: A visita teve como objetivo conhecer experiências que deram certo e buscar modelos para implantação e melhoria de viveiros aqui em Varginha, incluindo o espaço da comunidade Querigma e o viveiro que será criado no Parque Natural Municipal São Francisco de Assis.
1: Nessa terça-feira, técnicos da SEMEA realizar o plantio de mudas no Centro Municipal de Educação Infantil Novo Tempo. A iniciativa faz parte das ações do Mês da Árvore e busca ampliar a arborização e contribuir para uma cidade mais verde e sustentável.
0: A ação social. Quem tem um ursinho de pelúcia em casa sem uso pode ajudar a fazer a alegria de outra criança. Em Varginha, a campanha Doe Une Amor está arrecadando bichos de pelúcia para serem destinados a crianças atendidas por famílias, instituições de acolhimento e projetos sociais.
1: As doações podem ser feitas até 2 de outubro, nas unidades da Unimed Varginha ou em qualquer agência do Sicoob Credivar. Os ursinhos não precisam ser novos, mas devem estar limpos e em bom estado de conservação.
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0: 11h43. Três homens foram presos por suspeita de tráfico de drogas e associação para o tráfico em Varginha. A ação da Polícia Militar aconteceu no bairro Padre Vitor na segunda-feira. Segundo a PM, um dos suspeitos tentou fugir e foi detido com 5 pedras de crack. Em um imóvel, os policiais encontraram outros 2 homens, 4 papelotes e 9 microtubos com cocaína, além de uma balança de precisão.
1: Os três foram presos em flagrante e encaminhados à delegacia. Três homens foram presos por suspeita de tráfico de drogas e associação para o tráfico. A ação da Polícia Militar aconteceu no bairro Padre Vitor.
0: A Guarda Civil Municipal de Varginha conduziu um homem de 37 anos, suspeito de agredir e ameaçar uma mulher e a filha dela, menor de idade, além de levar o celular da jovem. O caso aconteceu na tarde de ontem, na Rua Bela Vista, na Vila Paiva. Segundo a Guarda Municipal, a mulher procurou os agentes e relatou o caso.
1: Com as características informadas, os guardas localizaram o suspeito nas imediações. Ele disse que havia deixado o celular carregando em um comércio. O aparelho foi recuperado e entregue à guarda pelo proprietário do estabelecimento. O conselho tutelar foi acionado e o suspeito, junto com os demais envolvidos, foi encaminhado à polícia para providências cabíveis.
0: Quem acompanha o Jornal do Cidadão já sabe que Varginha se prepara para comemorar os 144 anos do município no dia 7 de outubro, com o show da banda Biquíni na Concha Acústica. Para garantir a segurança do público, a prefeitura reforçou algumas orientações para quem vai participar da festa. A entrada de crianças e adolescentes desacompanhados dos pais ou responsáveis legais é proibida.
1: Na entrada do evento haverá revista do público e monitoramento por câmeras com tecnologia de reconhecimento facial instaladas na praça no entorno. O esquema de segurança vai contar com a atuação da Polícia Militar, Guarda Civil Municipal, Corpo de Bombeiros, Polícia Civil, Conselhos de Proteção a Menores de Idade e a Mulher, Demutran, Fiscalização e Posturas, além das Secretarias Municipais de Turismo e Comércio e de Saúde.
0: Estão previstos patrulhamento preventivo, controle do trânsito, fiscalização de alimentos e estrutura de atendimento ao público. A orientação é para que o público aproveite a programação com responsabilidade, respeitando as regras de segurança e cuidando de quem estiver ao redor.
2: 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Novas oportunidades.
1: 11h46. O Hospital Regional do Sul de Minas está com vaga para auxiliar administrativa em Varginha. É necessário ter ensino médio completo, domínio do pacote Office com Excel avançado, disponibilidade para 44 horas semanais e morar em Varginha. Os interessados devem enviar o currículo até 6 de outubro para o e-mail processoseletivo@hrsm.com.br. processoseletivo@hrsm.com.br. No assunto, informar, auxiliar administrativo.
0: A Unimed está com novas vagas de emprego abertas em Varginha com oportunidades para profissionais de diferentes níveis de escolaridade. Ao todo, foram divulgadas 10 vagas, além de cadastro reserva para técnico de enfermagem. As oportunidades incluem cargos que exigem desde ensino fundamental completo até formação superior, abrangendo as áreas de saúde, manutenção, higiene e lavanderia.
1: Entre os benefícios informados estão vale alimentação de R$ 783,00, vale transporte e refeição na empresa. Dependendo da vaga, também são oferecidos benefícios como plano de saúde, plano odontológico, folga no aniversário e Gympass. Os interessados devem cadastrar o currículo diretamente na plataforma oficial de recrutamento da Unimed Varginha. As candidaturas podem ser realizadas até domingo, 4 de outubro.
0: O Hotel Lagamar em Varginha está com oportunidades de emprego abertas para gerente de hotel e serviços gerais. Os interessados devem enviar o currículo para o e-mail contato@hotellagamar.com.br. contato@hotellagamar.com.br. No assunto da mensagem, é necessário informar o nome da vaga pretendida.
1: Segundo o hotel, informações sobre salário, benefícios, horários e demais condições de contratação serão negociadas diretamente com os candidatos durante o processo seletivo. O anúncio não informou o prazo final para o envio dos currículos.
0: A Tanaka Distribuidora está com vaga de emprego aberta para estoquista na unidade do bairro Aeroporto, em Varginha. A contratação é pelo regime CLT, com um salário de R$ 2.100. Os interessados devem entrar em contato pelo telefone 11 9 50 94 11 15, repetindo, DDD 11 9 50 94 11 15.
2: Plantão de farmácias.
3: Até domingo, dia 4 de outubro, farmácias que vão fazer plantão diurno de 8 da manhã às 8 da noite. Drogaria DSG Popular, da Rua Presidente Antônio Carlos, 393. Drogaria São Paulo, da Rui Barbosa, 184. Farmácia Minas Master, da Avenida dos Imigrantes, 415, no Cidade Nova. E Drogaria Natus Farma, da Avenida Almirante Barroso, 135, no São Geraldo. As drogarias Natus Farma, da Avenida Rio Branco, 304, e Drogazil, da Praça da Fonte, número 40, vão fazer plantão diurno 24 horas e plantão noturno no sábado, de 8 da noite às 8 da manhã de domingo. A Drogaria São Paulo, da Rui Barbosa, 184, vai fazer plantão noturno de 8 da noite de domingo às 8 da manhã de segunda-feira, dia 5 de outubro. Para saber mais a respeito do plantão de farmácias em Varginha, é só entrar em contato com a Rádio Melodia ou então consultar a Prefeitura através da internet.
2: Notas de falecimento.
1: Faleceu o senhor Laurindo de Freitas Candelária, de 90 anos, morador do Parque São José. Está sendo velado no cemitério municipal. O sepultamento será às 3 da tarde de hoje no cemitério campal.
0: Senhora Edna Isabel da Silva Barra, de 88 anos, moradora do bairro Bom Pastor. O sepultamento foi na manhã de hoje no cemitério municipal.
1: Denise Alessandra Ferreira Valentim, de 52 anos, moradora do bairro Reinaldo Foreste. O sepultamento foi na manhã de hoje no cemitério campal.
0: Lucas Mendes dos Santos, de 39 anos, morador da Vila Belmiro. O sepultamento foi ontem no cemitério municipal.
1: Expressamos nossos sinceros pêsames às famílias enlutadas.
2: Resultado das loterias.
3: Quina e Mega Sena acumularam novamente no sorteio realizado ontem pela Caixa Federal. A Loto Fácil premiou R$ 510 mil para 3 apostadores. A Quina sorteou os números 4, 16, 61, 69 e 72. 4, 16, 61, 61. 69, 69 e 72, 72. As dezenas da Mega Sena: 4, 10, 20, 25, 27 e 48. 4, 10, 20, 25, 27 e 48. Para amanhã, quem acertar as 6 dezenas vai receber 75 milhões aproximadamente. Para hoje, 13 milhões e 500 mil da Quina, Lotomania, Dupla Sena e Loto Fácil. Façam suas apostas e boa sorte.
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0: 11:52. Varginha recebeu no último domingo o primeiro campeonato mineiro de karatê Kyokushin Kusenshi. A competição foi realizada no ginásio Estação Cidadania, com apoio da Prefeitura por meio da Secretaria de Esporte e Lazer. O evento reuniu 25 atletas de Minas Gerais e São Paulo, que disputaram as modalidades kata e kumite em diferentes categorias e faixas etárias.
1: A abertura teve a participação da orquestra do CDCA. Segundo a CEMEL, a competição também contribui para a integração entre os atletas e para a valorização de princípios das artes marciais, como disciplina, respeito, dedicação e superação. O campeonato foi organizado pelo sensei Rafael Pereira Lima e reforça a proposta de ampliar e diversificar o calendário esportivo de Varginha.
0: E Varginha esteve representada no JEBS 2026, os Jogos Escolares Brasileiros, realizados de 22 a 25 de setembro em Brasília. Na natação, as atletas varginhenses Nicole Ferreira e Sofia Helena integraram a seleção mineira, que reuniu nadadores de Varginha, Belo Horizonte, Uberlândia e Patos de Minas.
1: Nicole conquistou a medalha de ouro nos 100 metros borboleta na série bronze. Ela também ficou em quinto lugar nos 50 metros borboleta e em sexto nos 100 metros livres, ambos na série prata. Já a Sofia Helena terminou na sexta colocação da série ouro nos 200 metros medley, uma das provas mais exigentes da natação.
0: Os resultados das atletas de Varginha contribuíram para a campanha da seleção mineira, que conquistou o troféu de vice-campeã geral feminina da série prata. A participação no JEBS proporcionou às nadadoras uma experiência em competição de nível nacional e reforça o trabalho de formação esportiva desenvolvido em Varginha.
1: E assim chegamos ao fim de mais uma edição do Jornal do Cidadão, com apresentação, reportagens e edição de Keila Costa e Paula Freire.
0: Colaboração da repórter Viviane Silva, trabalhos técnicos Roberto Carlos de Souza, locução JB.
1: Parceiros Agência Rádio Web, Agência Brasil, Rádio Agência Nacional, Brasil 61, Assembleia de Minas e Agência Minas.
0: Também Prefeitura de Varginha, Fundação Cultural, Guarda Municipal, Polícias Militar e Civil, Corpo de Bombeiros Militar e SEMUM.
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0: O Jornal do Cidadão volta amanhã às 11:15.
1: E você continua bem informada ao longo da programação com as edições do repórter Melodia.
0: Muito obrigada pela sua companhia e pela sua audiência.
1: Fique agora com a propaganda eleitoral obrigatória, em seguida com o programa Bem Brasil. Ótima tarde.
0: Boa tarde, até amanhã.
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6: Boa tarde. Está no ar o puro som do Brasil. A nossa maior riqueza cultural, a música popular brasileira. Eu e você até as 2 da tarde aqui no 102,3 MHz da Melodia FM. A partir de agora, Bem Brasil. Vamos rolando a primeira de hoje, o grupo Absinto.

0: Arnaldo Antunes, este tá, a casa é sua, Armandinho, amor de primavera e o absinto só a lua. Olha, nesta semana, arte, criatividade, cultura estão esperando por você na feira de artesanato da Associação de Aposentados e Pensionistas de Varginha, lá no foyer do Teatro Capitólio. A feira segue até sábado com peças artesanais únicas e cheia de criatividade. Até a próxima sexta-feira. O horário é de 9 da manhã às 6 da tarde, no sábado de 9 da manhã a 1. O endereço é na Presidente Antônio Carlos, 522. A entrada é de graça.
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0: Este é o Seu Valença, a menina dos meus olhos. 14 bis e Renato Russo, mais uma vez, Adriana Calcanhoto, Cariocas e Acordo Som, Magia Tropical. É o Bem Brasil aqui na 102,3 Melodia.
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0: oportunidades.
1: A Fertipar Sudeste, em parceria com a MIT-RH, realiza nesta quarta-feira um mutirão para a contratação de 15 auxiliares de produção. As vagas são temporárias, com possibilidade de efetivação. É necessário ter mais de 20 anos, disponibilidade para trabalhar em turnos e perfil proativo. As entrevistas serão realizadas das 3 às 5h30 da tarde, na sede da MIT-RH, na Avenida Rui Barbosa, número 135, no centro, em frente ao Hospital Regional. Não é preciso agendar, basta comparecer com currículo e documento de identidade.
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10: Uma hora, um minuto, segue aqui na 102,3, o Bem Brasil. Vamos de Guilherme Arantes? Quando o amor falou mais alto.

0: É o Bem Brasil aqui na Melodia FM, Hildon na sombra de uma árvore, Hermes Aquino, Desencontro de Primavera, e a primeira da sequência, Guilherme Arantes, Quando o Amor Falou Mais Alto. Olha, o Tiro de Guerra de Varginha está arrecadando brinquedos para doar no Dia das Crianças. As doações podem ser entregues diretamente na sede da corporação, que fica na rua Silvio Colgo, na Vila Paiva, abaixo da Escola Gabriel, até o dia 8 de outubro. A campanha é realizada em parceria com o Exército Brasileiro e o município de Varginha. Agora, a entrega dos brinquedos lá no Tiro pode ser feita todos os dias, de segunda a domingo, de 6 da manhã até às 8 da noite, que tem gente por lá.
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0: Almeida.

0: Ana Carolina no Bem Brasil, a canção tocou na hora errada. Amelinha, foi Deus quem fez você. E Almir Sater tocando em frente. Olha aí, a paróquia Nossa Senhora do Rosário, daqui de Varginha, está realizando o dozenário e também a festa em homenagem à Senhora do Rosário. Hoje haverá missa às 7 da noite e na praça a atração musical será a banda Famiage com Dinho e Família. A festa segue até o dia 6 de outubro e todas as noites tem barraquinhas com comidas típicas.
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0: Marina Lima, mesmo que seja eu, Zé Augusto, Chuvas de Verão, Erasmo Carlos, Mulher e Ângela Rorô, Simples Carinho. Agora 1h45.
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0: Já voltamos com Guilherme Lamounier, seu melhor amigo.

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0: E aí, você curtiu o MPB4, o malandro Marcos Valle, a Paraíba não é Chicago, e Guilherme Lamonier, o seu melhor amigo. Vamos chegando ao final do Bem Brasil de hoje. Daqui a pouco vem aí Sucessos Melodia, mais tarde o Melodia Sertaneja com Carlos Fernando. O Bem Brasil volta amanhã, quinta-feira. Obrigado pela sua companhia, pela sua sintonia. Valeu!
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0: Varginha chegou a 144.503 habitantes, segundo a nova estimativa populacional do IBGE para 2026. Os dados consideram a população residente em 1º de julho deste ano. No sul de Minas, Poços de Caldas tem a maior população entre os municípios citados, com 173 mil moradores, seguida de Pouso Alegre, com 163 mil. Varginha aparece na sequência, à frente de Passos e Lavras. Em Minas Gerais, a estimativa é de 21.460.000 habitantes. Já a população do Brasil foi estimada em 214 milhões de pessoas. Segundo o IBGE, as estimativas populacionais são atualizadas anualmente e servem de base para indicadores socioeconômicos e para distribuição de recursos públicos. Ronaldo Trombini, Repórter Melodia.
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3: O prefeito de Varginha, Leonardo Ciassi, participou nesta terça-feira da abertura do primeiro encontro das empresas associadas ao Porto Inovação, o Centro Tecnológico. O evento teve a participação do Sebrae Varginha, reunindo palestras sobre inovação, linhas de crédito, falta de mão de obra e expansão de negócios. Durante o encontro, Leonardo Ciassi destacou a importância da capacitação e do networking para o desenvolvimento das empresas. Segundo o prefeito, o mercado está cada vez mais competitivo e exige profissionais qualificados. Ele também afirmou que Varginha está aberta a novos investimentos e destacou a atuação do município na área de tecnologia e inovação. O secretário municipal de Desenvolvimento Econômico, Henrique Touguinha, também participou do evento. Ronaldo Trombini, repórter Melodia.
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1: Maravilha, começando por aqui o Melodia Sertaneja desta quarta-feira, ou nesta quarta-feira, 30 de setembro. O tempo não para, não para de jeito nenhum. Já estamos em setembro, setembro já está indo embora, já está chegando o Natal aí. Oh, eu ando por aí, né? Ando pela cidade inteira. E já tem gente com luzes de Natal, incrível, hein? Meu Deus do céu. Oh, pressa demais da conta. Ó, tem mais caixa de som. E tem mais kit de água 3 em 1 pra você, tá?

0: Daqui a pouco a gente faz o sorteio, legal? 3 horas mais 2 minutinhos, tô esperando a sua mensagem de áudio, a sua mensagem escrita. A gente adora mensagens de áudio, hein? Aquela coisa rapidinha assim, muito legal, tá bom? 35-3690-2743.
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0: E essa moda é bonita, eu gostei, e você?

0: Rick Renner aí nos bons tempos, hein? Bota pra quebrar, foi pra... 3 horas mais 24 minutinhos, um abraço aí pro Amado. Alô, Amado! O Amado tá na sintonia também, a Mara de Oliveira. Grande abraço aí, Mara de Oliveira. Ela tá pedindo uma do Leandro e Leonardo, já tá no ponto, viu, Mara? A Mara mora no Parque Boa Vista. Maravilha, tá parabenizando a rádio pelos 38 anos, né? 3.8. Brigadão, viu? A Zezé também tá na sintonia. Abração pra Zezé. O Romualdo, no sítio Pitangueiras, em Três Pontas, tá pedindo uma do Daniel. Já tá no ponto, Romualdo. Também o Gesiel, o Marcelo e sua esposa Priscila no Porto Real. A Niceia tá na sintonia, a Maria de Lourdes da Silva também tá. Boa tarde, Maria de Lourdes da Silva. Dona Maria de Lourdes mandou um áudio, hein?
1: Ô, Carlos, boa tarde.
0: Boa tarde.
1: Aqui, mandou a moda sertaneja pra nós aí, daquelas bem bonitas também, que é seu programa, é bom.
0: Obrigado.
1: Meu rádio era ligado desde as 5 horas da manhã, no Bruno,
0: bom.
1: Era no Barreto, né?
0: Certo.
1: Eu ia trabalhar, levava o rádio ligado.
0: Ô, oh, coisa boa.
1: Saía daqui de cá 3 e pouca da manhã com o rádio ligado já.
0: Certo.
1: Na melodia, das 5 horas já ia pro sertanejo direto.
0: Coisa boa.
1: Mas a vida da gente é uma caixinha de surpresa, né?
0: Isso.
1: Deixa eu te falar.
0: Fala.
1: Eu vou concorrer também, meu nome é Lourdes do bairro Nossa da Aparecida.
0: Tá concorrendo, anota aqui.
1: O meu número de celular é 984-14-99-65. Obrigado, hein?
0: Obrigado, dona Maria de Lourdes.
1: A melhor rádio de Minas é a Melodia.
0: Aô, meu Deus do céu, coisa boa.
1: Não, todo programa dela. Uma beleza, uma benção de Deus.
0: Amém.

0: Obrigada, hein? Que Deus abençoe vocês aí. Tchau.
1: Tamo junto, Dona Maria de Lourdes, beleza. Abração também pro Darcy. O Darcy só participa do Neneco Barros, né? É, ele é exclusivo do Neneco Barros. Já manda aqui a mensagem aqui, eu deixo separado aqui pro Neneco a partir das 8, mandar aquele alô bacana pro Darcy e pra toda a galera que participa com ele, hein? A partir das 8 da noite. Lembrando que no Bola na Rede com José Aladir também vai ter sorteio da caixa de som e também do kit de água 3 em 1. Beleza? Daqui a pouquinho tem um sorteio. Continue mandando aí, né? O pessoal que não participou ainda, manda o nome completo e o telefone. A gente sorteia daqui a pouquinho.
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1: 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É uai. Victor e Léo. Vai pra toda a turma aí no Renato, no Nova Opção e no Parque Rinaldi 327.

0: Abstinência com ela, Yasmin Santos. Que voz, hein? Canta muito, um excelente intérprete, Yasmin Santos.
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0: Agora tem Maurício e Mauri, 3h37. Daqui a pouco o sorteio da caixa de som e do kit de água 3 em 1.

0: Daí, maravilha, Leandro e Leonardo, a rotina, 5 para as 4, daqui a pouquinho a gente volta, galera.
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12: Atenção, motoristas. O CONTRAN prorrogou, em caráter excepcional, a validade das CNHs que venceram ou vão vencer de 5 de junho a 8 de dezembro de 2026. Com a medida, esses documentos terão a validade estendida automaticamente até 9 de dezembro deste ano. Os motoristas não precisam emitir uma nova carteira ou fazer qualquer procedimento prévio para ter direito à prorrogação. Depois de 9 de dezembro, ainda será mantido o prazo de 30 dias previsto no Código de Trânsito Brasileiro para providenciar a renovação. A regra, porém, não vale para motoristas com o direito de dirigir suspenso ou cassado. A decisão está na deliberação 279 do CONTRAN, publicada pelo Ministério dos Transportes. Ronaldo Trombini, Repórter Melodia.
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0: Chicotinhos na área, maravilha, beleza. O Jaime operou, ele fez uma operação simples, né, de hérnia, tá se recuperando em casa, né, Jaime, tudo bom?
23: Bom dia, Carlos Fernando, tudo bom? Tô tocando uma música boa hoje, parabéns pra vocês da Rádio Melodia FM.
0: Ô, louco.
23: Deus dá muita vida, saúde, felicidade pra vocês tudo aí na rádio, que dá levanta as tropas. Eu no sorteio, se tiver sorteio, tá
0: certo.
23: Eu queria falar com você, eu tô operado aqui da hérnia, eu operei ontem.
0: Certo.
23: Duas hernias. Até o pastor da igreja vai vir cá fazer uma oração minha, entendeu?
0: Bom demais.
23: Aí eu tô te avisando, você aí, manda uma música boa pra mim, Silvana, aí, manda aquela da... Aquela mais antiga que tem da... Quando eu entrei na roda direita, ok? Eu também entrei na roda.
0: É isso aí, chegou, virou, aqui. Tranquilo.
23: Manda uma música popular boa aí pra ir também, meu aniversário passou em setembro agora, hoje é meu aniversário.
0: Parabéns.
23: Ok, tô operado aqui na cama, deitado, tô vendo as tuas músicas, tá muito boa.
0: Tranquilo.
23: 15 dias pra ficar de repouso, eu tô dando uma música boa pra vocês, toda a programação popular aí pra vocês todos aí também da rádio.
0: Certo.
23: Melodia FM, pro nosso amigo Miltinho, nosso diretor Tibé, também o nosso prefeito lá, você, pra tua família, Carlos Fernando.
0: Certo.
23: Deus, Silvano, tá mandando aqui, tá ok, lá pro Bigode da Rua Rio de Janeiro.
0: Tá.
23: E também a Maria.
0: A Maria.
23: A comadre urbana que tá ouvindo o rádio lá também, tranquilo lá, viu? E o barretão da rádio.
0: Abração aí pra galera.
23: Bom dia pra você, bom dia pra toda a tua família. Falou, Carlos Fernando.
0: Tranquilo. Tá, o Trombini, o Ronaldo Trombini, que me lembrou, viu, que você mandou de manhã esse áudio. Ele que me lembrou, viu? Depois agradece o Ronaldão, hein? Maravilha. Tranquilo. Não entendi não, mas tranquilo. 4 e 2, vamos lá. Aumente o volume.
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0: A rádio da nossa gente, muito bem. A Priscila, lá do Novo Tempo, está participando com a gente. Ela mandou aqui a foto, né, a foto que ela tem. Ela tem ela, um círculo lá, né, um detalhe lá da Rádio Melodia FM. É, tem um outro detalhe também aqui que ela escreveu, olha lá, ó. 102,3, Priscila, maravilha, a gente fica satisfeitíssimo, fica feliz aí. A rádio do meu coração, ela tá dizendo aqui no quadrinho que ela pintou e tal, ficou muito legal. A gente fica muito feliz aí por esse carinho, viu, Priscila, do Novo Tempo. Um abraço para você, pros seus filhos, pro maridão, família abençoada, parabéns para vocês aí, tá bom? Brigadão. Também aqui a Neia Paiva está participando lá de Eloy Mendes, fazendo a capoeira, né? A Neia Paiva tá elogiando a gente aqui, eu nem vou repetir aqui, viu? Nossa mãe do guarda, tá, a gente tá super feliz, viu, Neia? Ceia, aliás, perdão, a Ceia Paiva. Tá dizendo aqui que é fanzaça do Bruno Menezes, também do Neneco Barros. Ela começa, aliás, ela começa com o Bruno Menezes de manhã. E vai até o Neneco Barros, hein? Acompanha a gente o dia inteiro. Obrigado, um abraço, Ceia Paiva, a todos aí na Fazenda Capoeira em Eloy Mendes. Um abraço pro Tony Mendes também, viu? Tony Mendes, meu amigão Tony Mendes, nosso amigão aí, grande abraço. O Milton Júnior também tá na sintonia. Deixa eu ver aqui. Essa aqui é outra Priscila. A Priscila, manda teu bairro aí, Priscila. Priscila Jacinto Roberto, né? Neuza Castilho também tá na sintonia. Augusta, um abraço, Augusta, aí no Jardim Áurea. Ela nos acompanha também, tem muito tempo, né? Beleza, também aqui o Marcelo Lopes, o Gesiel, né? A esposa do Marcelo, a sua amada Priscila no Porto Real. A Rosimeire também tá na sintonia. Rosimeire Petrim. O Ganso, um abraço, Ganso, também, deixa eu ver, ele mandou um áudio aqui, o Ganso, hein, fala aí, Ganso. Ah, não mandou nada não, ele errou lá, mas maravilha, tá valendo. A Célia Regina também tá na sintonia, o Melquisedeque, o Roberto também tá, o Gabriel, a Keila Batista também tá na sintonia, o pessoal lá do Cefete, né, o pessoal do Cefete, um abraço aí pra toda a turma, né. É, Keila, Célia, Cíntia, Sônia e Edmara, o pessoal aí do restaurante lá do Cefete, né? As meninas do Cefete, abração pra vocês, tá bom? Também aqui o Felipe lá no Mato Grosso do Sul, o Gabriel também, o Gabriel, o Hélio Petrin, aliás, né? Hélio Petrin, Gabriel Hélio Petrin tá na sintonia. O Filipão aí no Mato Grosso do Sul pediu Bandida com Rick Renner, né? Um abraço aí em Campo Grande, no Mato Grosso do Sul, abração, obrigado. A Luciana também tá na sintonia. O Rafael, beleza, ele pediu Amor de Violeiro. Opa, eu tenho que lembrar de colocar essa aqui, eu não coloquei no ponto ainda não. A Cássia, a Vanessa, um abraço, Cássia. Um abraço pra Vanessa também, né? A Vanessa do Santa Luzia. O José Antônio Vitor também tá na sintonia. O Flávio, também aqui, o Amado. O Amado eu já falei, na Mara Oliveira, essa turminha aqui eu já falei, beleza? Deixa eu pegar aqui quem ganhou os kits hoje, hein?
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0: Opa, quem faturou a caixa de som e também o kit de água 3 em 1, que são 3 garrafas, né, de água, foi a Érica Oliveira, do 35988880 alguma coisa, tá bom, Érico Oliveira? Pode vir aqui na rádio apanhar aí a sua caixa de som e também o kit 3 em 1, né? Maravilha, pode vir aqui na rádio de 7 da manhã, pode vir agora também se quiser, tá? A gente, o pessoal pode vir pegar os brindes de 7 da manhã até a meia-noite, beleza? Também aqui, o Amsterdã tá confirmando aqui a sua sintonia, brigadão. E a Priscila, lá do Novo Tempo, tá agradecendo aqui o toque, o alô, beleza? Falou, Francisco, bom descanso, meu caro, 4h17.
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1: Varginha se prepara para comemorar os 144 anos do município no próximo dia 7 de outubro com o show da banda Biquíni na Concha Acústica. Para garantir a segurança do público, a prefeitura reforça algumas orientações para quem vai participar da festa. A entrada de crianças e adolescentes desacompanhados dos pais ou responsáveis legais está proibida. Na entrada do evento, haverá revista do público e monitoramento por câmeras com tecnologia de reconhecimento facial instaladas na praça e no entorno. O esquema de segurança vai contar com a atuação da Polícia Militar, Guarda Civil Municipal, Corpo de Bombeiros, Polícia Civil, Conselhos de Proteção a Menores e à Mulher, Demutran, Fiscalização e Posturas, além de secretarias municipais de Turismo e Comércio e também de Saúde. Estão previstos patrulhamento preventivo, controle do trânsito, fiscalização de alimentos e estrutura de atendimento ao público. A orientação é para que o público aproveite a programação com responsabilidade, respeitando as regras de segurança e cuidando de quem estiver ao seu redor. Ronaldo Trombini, Repórter Melodia.
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3: Atenção, consumidores. A ANEEL definiu a bandeira verde para o mês de outubro. Isso significa que não haverá cobrança adicional na conta de luz pelo sistema de bandeiras tarifárias. Mas a CEMIG alerta, bandeira verde não significa redução da tarifa. Por isso, o consumo consciente continua sendo importante para evitar desperdícios e controlar o valor da conta. Entre as dicas estão reduzir o tempo de banho, aproveitar a iluminação natural e dar preferência às lâmpadas de LED. Também é importante evitar deixar aparelhos em modo espera, usar a máquina de lavar próxima da capacidade indicada e também verificar a vedação de geladeiras e freezers. A orientação da CEMIG é manter os hábitos de economia mesmo durante a bandeira verde, já que o consumidor continua pagando pela energia utilizada. Ronaldo Trombini, repórter Melodia.
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4: 17 horas e 59 minutos.
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Olá, meu amigo. Olá, minha amiga. Muitas vezes nós temos uma ideia um pouco romanceada do que é ser bom, ser santo, seguir a Jesus Cristo, ou ser um fiel a Deus em qualquer religião do mundo. Como pessoas maravilhosas nós já tivemos, né? Gandhi, São Francisco de Assis, São Tomás de Aquino, Luther King. Esses grandes homens que passaram pela história da humanidade deixaram marcas. E nós muitas vezes romanceamos um pouco, parece que eles viviam em plenitude. Eles viviam numa paz medonha, que eles eram diferentes da gente. Não? Todos eles passavam por problemas graves. Isso nós podemos ver no Evangelho mesmo. Jesus não aliviou muito a vida dos discípulos dele. Eles passaram muitos perrengues e depois que Jesus ressuscitou, muitos foram sacrificados, a maioria, né? Todos eles morreram pela causa do Evangelho, foram perseguidos. E ele avisou, vocês serão perseguidos, mas tende confiança, eu venci o mundo. Hoje no Evangelho de Lucas, capítulo 9, versículos de 57 em diante, Jesus estava com os discípulos dele e alguém entra e diz assim para ele: eu te seguirei, Jesus, para onde quer que você for. Aí Jesus responde: as raposas têm tocas e os pássaros têm ninhos, mas o filho do homem não tem onde repousar a cabeça. Quer dizer, eu não tenho nem onde dormir direito. Você vai me seguir mesmo? Você sabe que é muito sacrificado me seguir? Você sabe que não é fácil? Pode ter as alegrias, as bem-aventuranças, mas no dia a dia não é muito fácil. Aí o outro fala: ah, deixa que eu enterre o meu pai primeiro, depois eu vou lhe seguir. Não, Jesus fala: deixa que os mortos enterrem os mortos. Lógico, isso aí não tem um sentido de não vá no enterro do seu pai. Ele queria dizer assim: você está vivo, você vai viver e ganhar uma vida nova. Então, se preocupe mais com a vida nova que você vai ganhar e não com a vida que já morreu, já acabou. O outro fala: deixa eu despedir dos meus familiares, depois eu lhe sigo. Jesus fala: olha, quem põe a mão no arado e olha para trás não está apto para ser meu discípulo, para entrar no reino dos céus. Que coisa interessante. Quem põe a mão no arado e olha para trás. Nós conhecemos muitas pessoas que estão sempre olhando para trás, sempre vendo o que passou, o que deixou, o que aconteceu, no meu tempo. Isso é olhar para trás. Nós precisamos olhar para frente, tomar decisões e seguir caminhando. Ah, a decisão não foi muito boa, paciência, foi tomada lá atrás, vamos seguir agora. Se houver um limão, façamos uma limonada. Se não tiver muito bom, a gente dá um jeito de melhorar, mas agora tem que olhar para frente. E tem que ter farol alto, não pode ter farol baixo, não tem que olhar para o chão, olhar para as dificuldades do caminho, para os buracos, tem que olhar para cima, para o objetivo, para a meta. São Paulo fala isso bonito, né? Eu corro uma meta, o resto eu deixo para trás. Então nós temos que aprender a deixar para trás, a abrir mão de muitas coisas para ter uma vida melhor. Há pessoas que não dão conta de abrir mão do conforto, de abrir mão de certos benefícios, certas riquezas. É difícil mesmo. A gente se acostuma a ter bens, a ter coisas, a gente se acostuma a ter alguns benefícios, a ganhar um pouco mais, comer demais, beber demais. A gente se acostuma com esses confortos. Quem disse que não é gostoso comer bastante? Quem disse que não é gostoso beber um pouco mais? Quem disse que não é gostoso comer bastante doce? Comer tudo aquilo que não pode ser comido, muita gordura. Mas se eu quero ter uma vida melhor lá na frente, eu preciso me sacrificar um pouco. Eu acho bonito porque hoje é dia de Santa Teresinha do Menino Jesus. A Igreja Católica celebra os santos. Eu não concordo com a idolatria dos santos. Santo não é Deus. Quem faz milagre, quem nos ama, quem nos cura é Deus. Os santos são exemplos, são caminhos de santidade, caminhos de graça para todos nós. Como foram aqueles que nem beatificados foram, pessoas maravilhosas que tiveram aqui na Terra,
que passaram por esta terra fazendo bem. Já citei hoje o próprio Gandhi, que nem é cristão, era. O Martin Luther King, nos Estados Unidos, que era cristão, mas não era católico, não foi beatificado. Se fosse católico, talvez fosse. Mas não importa se foi ou não. Não importa se São Francisco de Assis foi santificado, foi beatificado, foi canonizado pela Igreja ou não. O importante é quem ele foi. É o caso de Santa Teresinha do Menino Jesus. Que mulher maravilhosa. Ela nasceu lá em 1873. Quer dizer, numa época ainda mais moderna do que a dos outros santos mais famosos. Ela tinha máquina fotográfica, coisa que era novidade na época. Ela era uma menina. Ela, com 15 anos, conseguiu que o Papa autorizasse ela entrar num convento, porque não podia. Era nova demais. E, durante toda a vida dela, ela dedicou muitos escritos, poesias, orações, tudo ao Menino Jesus. Por isso que ela se chama Teresinha do Menino Jesus. Ela era muito moderna. E, apesar de viver num mosteiro, num convento fechado, ela influenciou muito o mundo inteiro. Através dos escritos dela, tem um livro lindo chamado História de uma Alma. Ela deixou um legado espiritual profundo, foi canonizada em 1925. E em 1997, o Papa João Paulo a proclamou doutora da Igreja. Ela, que morreu com 24 anos, ela era uma garota, uma menina. Mas ela teve tanta profundidade, tanta espiritualidade, que ela é hoje uma das santas mais amadas invocadas pelos fiéis católicos. Mas não é para menos. O Papa Bento XVI mesmo dizia que ela ajudava muito as pessoas mais simples, os pequeninos, os pobres, os sofredores. Ela não ficava nos conventos apenas rezando. Ela deixou uma doutrina espiritual chamada Pequena Via. A confiança que ela tinha em Deus e o desejo de alcançar a santidade através de pequenos atos de amor e sacrifício. Ela entendeu que ela não conseguiria fazer grandes coisas como aqueles santos antigos que ela admirava tanto faziam e fizeram. Aí ela resolveu fazer nas pequenas coisas. Ações cotidianas, colocar amor naquilo que fazia, transformar as pequenas dificuldades do dia a dia em oportunidade de amor, de paciência com as pessoas, até com as coisas. Até o barulho que estava incomodando, ela falava, não, vamos oferecer isso para Deus. E isso não a incomodava mais. Ela falava que, em vez de reclamar dos desconfortos do dia a dia ou fugir das situações difíceis da vida, a gente deveria encarar tudo isso com paciência e entrega. E é incrível como essa espiritualidade, ela passou pelo tempo e chegou até nós, apesar de não ter sido tanto tempo assim, né? Porque faz pouco tempo que ela morreu, né? E essa espiritualidade, ao mesmo tempo que simples, profunda, de Teresinha, é um convite a nós, para que nós possamos viver com mais humildade, mais alegria, sabendo que cada pequeno gesto pode ser feito com amor e pode nos levar à santidade. E ela dizia que ela tinha uma aridez profunda, tinha momentos de descrença profunda, como nós todos temos os nossos desertos. Todos nós passamos pelos nossos desertos. Há momentos que a gente acha que não está acreditando em mais nada, que não é verdade nada, que a gente fica com aquela aridez, aquele sentimento de areia quente dentro da gente. Né? Parece que não tem nada, só o vazio. Ela passou por isso, como muitos santos passaram por isso, e muitos homens de Deus passaram por isso. A gente muitas vezes fica aí achando que eles eram plenos. Não, eles eram como nós, meu amigo, minha amiga, como nós. Só que eles tiveram a coragem de não olhar para trás, colocar a mão no arado e olhar para frente. Teresinha escreveu um poema, Viver de Amor, o título. E tem uma frase que diz assim, viver de amor é dar-se sem medidas, sem reclamar salário sobre essa terra, que quando se ama, não se calcula. Nada mais tenho que essa única riqueza, viver de amor. Teresa queria ser brinquedo de Jesus. Ela queria que o Menino Jesus brincasse com ela.
Veja o grau de humildade dessa mulher e de sabedoria. Brinquedo nas mãos de Deus. E uma menina que deixou para nós aí um exemplo de uma gigante. Minha esposa fez uma música bonita baseada nesse livro, Histórias de uma Alma, que chama Teresa, Criança de Deus, e eu vou deixar hoje para você ouvir.

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3: Olá, você, muito boa noite. Agora são 18 horas, mais 18 minutos em Varginha. Esta é a Rádio Melodia FM em 102,3. Está começando agora o programa esportivo Bola na Rede. Tudo que você precisa saber sobre os esportes, você vai acompanhar agora aqui no Bola na Rede da Rádio Melodia. Hoje é quarta-feira, dia 30 de setembro de 2026, e nesta data nós comemoramos o Dia Nacional, aí, olha que bacana, hein? O Dia da Bíblia, o Dia da Secretária, o Dia Mundial do Tradutor e um Dia Internacional do Podcast. Olha pra vocês aí, hein? O santo do dia de hoje, o Santos, né?
4: Dia Nacional do quê, Zé?
3: Santa Terezinha do Menino Jesus e também São Jerônimo. Rogai por nós. Vamos. 18 horas mais 19 minutos. Eu sou o José Ladir, hein? O repórter Sem Limites, e junto comigo hoje aqui tem o Henrique Lemes, secretário municipal de esportes, e o nosso comentarista Paulinho Carvalho. Alô, Paulinho, beleza, hein? Um abraço pra você. Paulinho tá aí. Quem vai falar conosco, boa noite, primeiro, é o Henrique Lemes. Henrique, boa noite, seja muito bem-vindo ao programa Bola na Rede.
5: Henrique Leme.
6: Boa noite, Zeca. Boa noite, Paulinho. Um forte abraço aos nossos milhares de ouvintes aqui da Rádio Melodia FM. Estamos aqui mais uma vez para falar de tudo o que acontece no mundo do esporte e também no mundo da bola. Desde já, a minha saudação a todos vocês, amigos rádio ouvintes da Rádio Melodia FM.
3: Beleza, tá aí o Henrique, fica conosco até as 19 horas, né? Vai trazer muitas informações, principalmente aí do amadorzão, das categorias de base, falar de seleção brasileira, assim como o nosso amigo Paulinho Carvalhos também vai falar. Paulinho, boa noite, é um prazer tê-lo conosco aqui no programa Bola na Rede. Um abraço para você, seja muito bem-vindo.
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4: José Ladir Soares, boa noite, Henrique Lemes. Que time de peso hoje, tô do lado de duas feras aqui, que eu vou te falar uma coisa. História do esporte varginhense, principalmente do futebol, hein? É como se fosse o casal 20 mesmo, o Washington e Assis e outros mais, o Batman e Robin, esses dois. Vou te falar, tem história. É isso, Zeca.
3: Paulinho, você quer falar pra mim o que é então? Podcast.
4: Aí, ué, ó, não, Paulinho. Realmente, eu não tinha entendido. O Henrique tá rachando o bico aqui.
3: É, Paulinho, sempre pegando no pé, hein? E nós temos aí uma utilidade pública aqui no programa Bola da Rede. Vamos saber dessa utilidade pública que o Paulinho

utilidade pública no programa Bola na Rede. Justiça Eleitoral altera locais de votação em Varginha. Quem votava na Escola Estadual Afonso Pena vai votar no Colégio Fessul, que fica na Rua Maria Benedita, 78, na Vila Pinto. Quem votava na Escola Estadual São Sebastião vai votar na Unifal, Avenida Celina Ferreira Ottoni, 4000, no Padre Vitor, ao lado do UPA. Quem votava na Escola Estadual Coração de Jesus vai votar no SENAC, que fica na Rua Mariana Figueiredo, 401, na Vila Adelaide. Quem votava na

0: Está em reformas, colégio Afonso Pena, só para o pessoal que está ouvindo. Vai ser lá no colégio FESUL, ali FESUL, próximo.
1: Falei isso mesmo.
0: Ali o antigo Posto de Araguá.
1: Rua Maria Benedita?
0: Isso.
1: Rua Maria Benedita,
0: colégio FESUL.
1: É verdade, então. Tem muita gente que votava no Afonso Pena, né, Henrique?
0: Daqui um dia, que reformar, se Deus quiser, a gente volta para lá.
1: Beleza, 18h23, vamos começar falando aqui de futebol no programa Bola na Rede. Henrique, sempre quando você vem aqui, a gente gosta que você faz pra gente um comentário a respeito do futebol amador. Está surgindo uma dúvida, vai ter a última rodada ainda no dia 11, neste final de semana não teremos rodada do Amadorzão 2026 e depois a última rodada no dia 11. Como que vai ficar aí o mata, Henrique? O mata vai ficar, classificam 16 equipes, a primeira joga contra a última e tal, duas caem. Parece que pode fazer também três chaves de cinco e mais um sexto colocado, o melhor sexto colocado. Como que você analisa isso pra gente?
0: Olha, Zeca, eu acho que a forma de disputa, ela é tranquila, é uma forma onde a de Semel, ela dá oportunidade para as equipes. Analisa para você ver, Paulinho. Nós temos 18 times disputando o Campeonato Amador. Na primeira fase, classificam para o mata-mata 16. Só dois times caem para o bairrão do ano que vem. Então a CEMEL, o que ela fez? Ela dividiu em chaves, né? As chaves de seis, todo mundo realiza cinco partidas ali na primeira fase. Já estamos aí chegando no término. E todos os times, é que eu sempre resenho, converso com o Hernani, essa forma de disputa para a gente manter, Zeca, porque ela dá oportunidades, Paulinho, para todas as agremiações esportivas, apenas duas saem fora. Então todo mundo que montar uma boa equipe tem a plena condição de avançar no certame. E depois, Zeca, aí ao término da primeira fase, vão cair as duas últimas equipes colocadas, aí sim a gente entra no sistema de mata, né? O jogo único, partida única sendo disputada, em caso que haja empate, imediatamente vai para as cobranças de pênalti. Acho que essa é a forma certa da gente estar realizando a competição, Paulinho.
2: Olha, Henrique, a mais correta e a mais inteligente e justa também, porque dá oportunidade para todas as equipes, conforme você bem frisou aí, que se melhor preparar, estruturar, tiver os atletas mais competentes, né, com maior qualidade, vão em consequência disso conquistar aí a vaga e livrar do descenso. Uma pena que nem todos vão poder se classificar, mas realmente está de parabéns pela forma de disputa e principalmente por ser a forma mais justa, né, Zeca?
1: É verdade, duas equipes só que caem. Se o campeonato terminasse hoje, sairia a Vergiana e Tonkautre, apenas com um ponto ganhos cada um, mas tem condições de reabilitarem, saírem dessa situação, porque no dia 11 jogam também e pode até conseguir a permanência. Outro detalhe importante, se terminasse hoje o campeonato, o Mascatinho seria o primeiro colocado, mas ainda tem três equipes que podem chegar à primeira posição, né, Henrique?
0: Sim, é aquele velho ditado, a velha máxima do futebol: o jogo só termina quando o juiz apita, e a gente ainda tem algumas partidas pela frente, ainda tem muita coisa para passar, muita água para passar debaixo da ponte, e a gente sabe que tem equipes que estão brigando pela liderança, outras estão brigando para não serem rebaixadas, mas o sensacional é que o campeonato está muito bom, está muito disputado, o nível aumentou consideravelmente, partidas boas. Hoje, você tem uma ideia, no Campeonato Amador, nós temos aí três canais pelo YouTube transmitindo.
1: É verdade,
0: né?
2: É o futuro do esporte aí, televisão.
0: A CIF,
2: seja, né, através de imagens.
0: Hoje o YouTube está mandando brasa. Hoje o Varginha tem uma CIF, Futebol Varginha e o Legenda Viva começou agora também. Então isso é muito importante na divulgação.
1: Cresce o futebol, partidas, né?
0: É, quem não pode no campo, assiste em casa, assiste
2: pelo celular, onde tiver, dentro do carro.
0: Domingo, você tem uma ideia, domingo eu estava na cidade de Piuí, fui fazer uma visita, e não teve como eu trabalhar no domingo. Aí eu estava assistindo o jogo lá na CIF Web TV, cansei de mandar mensagem pro Zeca, quem falou que eu recebi meu alô?
2: Mas o Henrique falou uma coisa certa, viu, Zeca? Agora, aproveitando o jargão que ele falou aí, vamos ver quem tem mais garrafa para vender, né?
1: Com certeza, sim. É verdade.

0: É isso aí que vai fazer o especial. Henrique, antes de falar, só queria falar que hoje é o sexto dia do dozenário de Nossa Senhora do Rosário.
1: Ai, que
0: Um abraço
1: beleza,
0: pro Valdir,
1: hein?
0: né?
1: Quem que vai
2: Tá
1: cantar
2: bonito
1: hoje?
2: ali na frente da igreja, hein?
0: Tá. A banda Family do Dinho.
1: É do Jim.
0: É, que
1: Do
0: bacana,
1: Dinho ali do
2: Boa banda, viu?
1: Sambalanço,
2: Muito
1: né?
2: legal.
0: Muito bacana essa banda, então vale a pena
1: Festa
0: você
1: tá muito boa, né?
0: Muito boa. E a festa do Rosário, Henrique, cada ano que passa melhora muito mais, né? Paulinho também. Quem tem a oportunidade deve comparecer,
2: Tem que
0: levar o seu
2: comparecer,
0: incentivo.
2: claro, tem que prestigiar.
1: Festa muito bem organizada, uma festa aí
2: Com
1: que
2: segurança, várias barracas, né?
1: é o padre João Batista, o pároco, ele toma muito cuidado com a festa e existe ali aquela união entre as comunidades. Então você vai ali um ambiente familiar, um ambiente sadio, uma festa bonita, cantores ali que eles escolheram para estar tocando, animando a festa. E o detalhe, os cantores vão lá voluntariamente
2: Sim, e
1: para
2: até,
1: ajudar a
2: Henrique,
1: igreja.
2: vou lembrar o pessoal que está no trânsito aí, eu passei por lá agora há pouco, tomar muito cuidado, diminuir a velocidade, a
0: É
2: ansiedade e
0: isso.
2: preparar, porque foi fechada a rua ali que sai em frente ali o restaurante do Rosário, né? Está fechado, então o trânsito foi todo direcionado para a avenida principal lá. Então, trânsito muito lento ali.
1: Bom, deixa eu mandar um grande abraço aqui, Zeca. O Tchão Gasolina Cruzeirense
0: Tchau, hein?
1: está todo dia na nossa
2: Latera!
1: sintonia. O Felipe Henrique, técnico do time do Canaã. Grande time, hein?
0: Grande time.
1: Subiu
0: Tá aí,
1: esse
0: classificado.
1: ano, tá fazendo uma competição muito competitiva, de nível mesmo. Parabéns ao Felipe pelo comando. Também o Paulo Sérgio Silva, lá da Associação Milan de Esportes, está na sintonia, abraçando a todos vocês, pedindo para a gente lembrar que dia 12 de outubro agora vai fazer a festa em comemoração ao Dia das Crianças, das 13 às 17, lá no Parque Centenário, dia 12 de outubro, da 1 da tarde às 5 da tarde. Sucesso para você, Paulo Sérgio. O Jorginho Canjibrina também, Zeca,
0: É verdade, hein?
1: está na sintonia. Ele está organizando a festa das crianças também, lá na quadra do bairro Corsé, dia 12 de outubro, no período da tarde, da 1 às 5 da tarde, a festa das crianças, comandada pelo Jorginho, lá do bairro Corsé.
0: É o irmão dele também, né?
1: Não, irmão dele, só escuta o programa.
0: Só escuta o programa.
1: Quem
0: Mas um abraço pro irmão
1: quem
0: dele.
1: organiza a mesma
0: É o
1: festa
0: Jorginho.
1: é o Jorge. E o irmão dele escuta os alô e fala para ele.
0: Beleza, ó, gente, 18 horas mais 30 minutos. Eu quero falar para o pessoal que quem quiser participar do nosso festival de prêmios aqui da Rádio Melodia FM, 38 anos de Rádio Melodia FM, que para mandar para a gente aqui a sua mensagem através do nosso zap 3690-2743, 3690-2743, dizendo eu quero ganhar, né? E a gente vai sortear uma caixa de som e também um kit para água 3 em 1. E
1: Beleza, hein?
0: você pode mandar aqui pra gente que tem. Faça como aí o nosso amigo Rodrigo Peixe tá aqui mandando. Tadeuzão Orelha tá mandando aqui pra gente. Tem também o Vitor e a Rosa curtindo a gente. A Cleusa mandando um alô pra gente. Sou Carlos, o Paulo. Falar uma coisa pra vocês, viu, gente? Muita gente aqui ligado na gente aqui nesse festival de prêmio. O Christian, tá aí o Christian, beleza? Christian, o Silvio, muita gente falando com a gente. Paulinho, queria fazer uma pergunta para você
2: Bora,
0: e
2: Zeca.
0: também para o Henrique vai complementar. E é o seguinte: as categorias de base, depois que falaram a respeito da vinda da SAF para Varginha, as categorias de base aqui na cidade de Varginha, fazendo essa competição muito bem organizada pela CEMEL, na pessoa do Henrique, do Hernani, do Bebeto, e também uma realização da prefeitura, parabenizando o prefeito Leonardo Ciassi por essa iniciativa. Ah, o Sub-14, Paulinho, está bombando. Neste último final de semana, marcaram 39 gols, Paulinho. Olha aí para você ver.
2: Ô Zeca, isso aí é aquilo que a gente já comentou aqui. O Henrique, eu tenho certeza, vai compactuar do mesmo pensamento. É um motivacional a mais para os garotos saber que tem uma equipe profissional na cidade que pode ter oportunidade, tá? Inclusive sabendo que é uma vitrine. O ano que vem é ano de Copa do Mundo aí feminino aqui no Brasil, que o Itabirito, que já tem o nome Minas do Sul mesmo confirmado ou está em estudo ainda aí?
1: Não, é o seguinte, a SAF, ela escolheu entre eles, entre a diretoria da SAF, o nome Minas do Sul Esporte Clube. Minas porque é de Minas Gerais, do
2: Sim,
1: Sul porque é do Sul
2: sul
1: de
2: de
1: Minas,
2: Minas.
1: porque é de Varginha, ser assim, é a
2: Sim.
1: princesa do Sul. Mas o Maicon, que é o presidente da SAF, uma pessoa muito assim, muito gente boa, muito gentil. Ele
2: visionário,
1: está
2: viu?
1: Visionário, ele está aberto a receber
2: as sugestões
1: também.
2: Muito válido essa ideia, Henrique, porque pode surgir aí, sei lá, nomes que possam ter uma ligação, uma aceitação maior do torcedor, né? Mas complementando o raciocínio sobre as categorias de base, eu acho que com a vinda, realmente, aí nós vamos ter o Campeonato Brasileiro da Série A aqui em Varginha, feminino. Sim, mas já é um motivacional muito grande. Quando que Varginha ia pensar em ver um Flamengo, São Paulo, um Bahia, Cruzeiro, Vasco, tantas outras, Ferroviária, que é uma das precursoras aí, o Santos, né?
0: Todos os times grandes virão pra cá.
2: Passando aqui pro Varginha, Henrique. Olha que vitória.
1: E o detalhe, ó, Paulinho, é o seguinte: o ano que vem é ano de Copa do Mundo no Brasil de futebol feminino. Sim. Então, você pode ver, você liga na Rede Globo, você vê, é jogo direto de brasileiro, feminino.
2: Sim.
1: Todo dia anunciando convocação de seleção brasileira.
2: Sport TV,
1: o futebol feminino está em alta. E Varginha nunca teve isso a nível profissional. Já tivemos, sim, em anos anteriores, equipes de futebol amadoras na categoria feminina. Agora é profissional. Profissional por quê? O time da SAF, eles subiram para a primeira divisão, inclusive na semana retrasada, fizeram a decisão contra
2: pouco,
1: o Vasco.
2: Hein?
1: Não foi por causa de falha boba.
2: Detalhe.
1: Foi lá em São Januário, na final, ganhou do Vasco de 2-1. O Vasco
0: tá
1: foi campeão.
0: Estava vencendo 2-0, né?
1: E eles estavam vencendo 2-0. Tomou um gol, perdeu o título, mas tá bom. O importante é o acesso. Agora, ô Paulinho, com relação as sugestões de nome, né, Zeca? A gente conversa aí, dá um... Tem o Esporte Clube Varginha, Varginha Futebol Clube. O que vocês acham se a SAF pegasse o nome VEC? Fizesse um acordo com a diretoria do VEC, já que o VEC está fora do cenário e provavelmente 99%...
2: Eu acho que não retorna, né?
1: Que nunca mais volta no futebol
2: justamente
1: profissional. Vocês acham que seria uma boa,
2: seria,
1: ou não vai?
2: Seria, temos aí... Eu estava conversando com o Vinícius Ramos, a tela da Rede Mais, do programa Ataque, ele falando sugestões aí, Rio Verde, né?
0: Também.
2: Em relação ao rio que corta Varginha, próprio nome de Ferroviário, pela estação aqui que tem Varginha, probabilidade de voltar a ferrovia aqui para Varginha, né? E outros nomes também.
0: Esse nome VEC que o Henrique acabou de citar aí, por exemplo, se eles entrassem num acordo com a diretoria do VEC e pegasse esse nome, só que tem um detalhe, Henrique, acho que o VEC tem um patrimônio desse nome.
2: É,
0: tem. E esse nome teria que ter uma compensação financeira para poder pegar esse nome de volta, né, Paulinho?
1: Se o VEC oferecesse para a diretoria da SAF o nome. Eu não estou falando, a sugestão aqui, eu não estou falando para a SAF atrás do VEC, não, que eles não vão. Que estão na primeira divisão. Tem o time do VEC. Estou dando essa sugestão. Se o VEC, já que não vai disputar mais nada mesmo, nem base, nem profissional, não disputar, o VEC oferecer para eles, pode utilizar o nosso nome aí.
0: Mas não esbarra na federação, Henrique? Pelo VEC estar na terceira divisão do Campeonato Mineiro, isso não esbarra, não esbarraria na federação?
2: Ele teria que mudar, fazer alteração, sim, para
1: alguma alteração no CNPJ, alguma coisa jurídica que advogado realiza.
0: Ah, é verdade.
2: Agora, teve até uma sugestão que eu achei muito engraçado, um torcedor, um ouvinte nosso aí, falando comigo na rua, falou: Paulo, deixa eu te falar, Paulinho, aqui Varginha, o que comanda a cidade, o que é? O café. E Varginha é conhecida mundialmente por quê? Pelo ET. Então coloca aí Espacial, Futebol Clube. Eu falei, poxa, tudo é válido, ué.
1: Não, a diretoria já falou que esses nomes assim,
2: alusivos,
1: ela vai colocar
2: não, né?
1: Nome de futebol mesmo.
2: Ah, entendi. Nome de futebol. Aí, ó, já tá respondido aí, né, pro pessoal que tava cogitando isso.
0: Ó, gente, tá aí então, o pessoal continua ligando aqui, tem muita gente ligando pra gente, que tem o Milton Alves. Alô, Milton Alves. O Luiz Pedro, Henrique, tá mandando um abraço para você, para mim,
1: Pedro,
0: pro Paulinho.
1: Gente finíssima.
0: Gente finíssima, demais a conta.
1: Pergunta pro Luiz Pedro se ele tem visto o Tadeuzão Abelha.
0: Ah, ele tem conversado com o Tadeu, viu? Tem o José Braz aí, Três Corações, também,
2: o
0: mandando
2: Pira,
0: um abraço.
2: Pira, e o Pira da Plascar.
0: Aí, ó, Paulinho, mais abraço aí, Paulinho. Manda aí, Paulinho. Já vamos mandar um abraço, que a gente vai entrar no futebol aqui de Minas Gerais, falando do América, Paulo.
2: Bora lá.
0: Que o América perdeu mais uma e
2: não,
0: agora...
2: Isso aí, não, fala uma coisa que não seja uma novidade para nós.
0: Fala uma coisa. É. Né? Olha o José Tadeu Fortunato aí, Henrique. Olha, você vê.
1: O Abelha, tá na área?
0: O Abelha.
1: Tá lá no PV agora, viu, Zeca?
2: É aí mesmo? Tá certo. Mas eu quero mandar um abraço pro Thieres, flamenguista. Roberto Carlos, o Chuchu aqui na rádio, flamenguista. Também é o Mauri.
1: Tem mais gente aqui, viu, Zeca?
2: Flamenguista. Maurício do Som lá no Santa Maria, o Peixinho no Santa Maria, o Olívio Martineiro no Santa Maria. Zeca, daqui a pouquinho eu falo mais gente aí, o pessoal de Monsenhor.
0: O Henrique tá ligado. Fala, Henrique.
1: Eu tenho aqui o Silvinho, flamenguista, lá na Frangolândia, lá no bairro Matador, ouvindo a gente, o Ayrton, Juninho, lateral esquerdo também. O Wilson Simonal, alô Simonal, um abraço pra você. Também para o Edson, mais conhecido por Lobo. Um abraço, um abraço, Edson. O Marquinhos e a Margarida na pastelaria aqui, Venturato, na rua Santa Cruz.
2: Cruzeirenses, viu? Até que enfim.
1: O Thiago na peixaria. Também temos ali no Maiolino Supermercado o Vadim. Alô, Vadim, um abraço para você. O Daíra Araújo no Salão da Roseli. O Darim pelas ruas da cidade.
0: Alô, Darim.
1: Ligado. O Xavier também. Alô, Xavier. Um abraço para você. O João Maria, Sapataria JM.
2: Flamenguista também.
1: Paulo Xuxa e toda a galera da
2: Stephanie Contabilidade.
1: Paulo Xuxa é bom para dar nome, viu, Zeca? Para time.
0: É verdade.
1: Ele vai mandar na mensagem para a gente, que é a sugestão de nome.
0: Beleza. Do time.
2: Como é que chama aquele bairro que tem ali perto do Corsete, ali atrás do Corsete, ali? Agora me fugiu o nome.
1: Jardim Estrela?
2: Jardim Estrela, um abraço pro Dinho também. Dinho, aí, Dinho.
0: Beleza, hein?
2: Dinho que mexe com sono automotivo lá, abraço a você.
0: O João Lopes, Henrique, tá ligado aqui também, ali.
1: João Cueca.
0: João Cueca.
1: Aí aqui, ó. O Tchon Gasolina, Zeca. Tenho uma sugestão. Princesa do Sul Esporte Clube ou Estrela do Sul Esporte Clube?
0: É verdade, é sugestão.
2: Boa sugestão,
0: né?
1: É isso aí.
0: Vamos passar isso pro pessoal, né? Hoje é 18 horas mais 40 minutos, Paulinho, você falou do América, o América tá fora, então não tem mais jeito, pode ganhar todos os jogos que não consegue sair da Série C, né, Paulinho? Ele e a Ponte Preta estão fora. Já o time do Flamengo, Henrique, teve uma baixa do Arrascaeta e vai desfalcar o time nos próximos jogos. Eu estava conversando até com o Roberto Carlos, Chuchu falou pra mim que acredita que o Arrascaeta só vai voltar se o Flamengo ganhar a Libertadores, passar pra final da Libertadores, na final da Libertadores. Você concorda como flamenguista também?
1: Olha, Zeca, o Arrascaeta vira e mexe, sempre tá tendo contusões.
2: Ultimamente, ele não tem dado sorte, não. Passou um longo tempo de atividade. Esse tempo
1: atrás, com o ombro, justo. Com a mão, agora... É um jogador...
2: Será que tá descendo na ladeira, Henrique?
1: Não é, Paulinho, não sei. É um jogador franzino, toma muito tranco, né?
2: Toma.
1: Acaba caindo. E aí...
0: dessa vez foi quase que sozinho. A bola chegou perto dele, ele foi virar, escorregou sozinho. Apoiou o punho, quebrou o braço ali, vai jogar, tem que fazer cirurgia.
2: Será que ele tá trilhando o caminho do Nenê lá?
1: Já do começa... Neymar?
2: Não, Nenê. Já tá lá no Botafogo da Paraíba, né?
1: Nenê? Qual Nenê?
0: Nenê é peixe... Peixe velho,
2: vamos 40, falar assim. 40 e poucos. Né?
0: 40
2: e... Nenê jogou no Vasco.
0: Nenê que jogou no Vasco, Henrique jogou lá
2: tava na Chute, na Nenê. Chape.
1: Ah, tá, entendi. não, mas tá louco, o Nenê não chega nem, não serve nem pra limpar a chuteira do Arrascaeta.
2: Já foi craque, viu? Hoje a idade pesou, mas...
1: O Arrascaeta é jogador de Copa do Mundo.
2: É, realmente.
1: Tá louco, joga muito. Vai fazer falta. É dificilmente, o Paulo Chute tá digitando aqui, ó. Mazin também digitando, Tony da Plascar digitando, vai fazer muita falta pro Flamengo, que é um jogador versátil, é um meio habilidosíssimo, né?
2: Um dos melhores, pra mim o melhor camisa 10 em atividade no futebol brasileiro.
1: Eu vou ler aqui a sugestão do Paulo Xuxa, diretamente da De Stefano Contabilidade.
0: Abraço, Paulo.
1: Contabilidade
2: seu
1: do mundo.
2: Também, abraço, seu Nelson, Botafoguense.
0: Seu Nelson.
1: O Paulo Xuxa, a minha sugestão também seria Princesa do Sul, mas o problema é que é um nome relativamente comum.
2: Sim.
1: O Mazin, lembra do Mazin, Zé?
0: Mazin sumiu daqui.
1: O Mazin, Zeca, Paulinho, boa noite, Varginha. Boa noite, tem chance, Mazin, de ser sede da Copa do Mundo Feminino. Minha sugestão pelas cores azul, verde, amarelo, seria do Rodoviário Futebol Clube. As cores, ô Mazin, já tem.
0: As cores
1: já
0: da
1: tem definido.
0: Café, né? Amarelo.
1: A cor dourado do ouro e verde do café.
0: É
1: a SAF já, inclusive, já registrou. Mas o Mazinho lembra do Rodoviário, joguei no Rodoviário, azul, amarelo. Saudoso Benetton, saudoso Tadeu Veneno, saudoso Sérgio Bueno.
0: Ei, Paulinho, claro. Só me deu uma olhada lá com o Henrique, falou que jogou no Rodoviário, né, Paulinho?
2: Aí você não, lógico, eu vou te falar uma coisa. É. Que máscara, hein, Zé?
0: Vai ver, chupou laranja com quem,
1: hein? O Tonho diz que tá ligado, viu, Zé?
0: O Tonho ainda tá ali, beleza. No ABC. Um abraço pra Sandra, irmã dele também, pro marido dela.
2: Tem aqui a galera do açougue ali, do supermercado também, do BH, né?
0: Do BH, é verdade.
2: Encontramos com eles lá, rapaz.
0: Todo o pessoal, hein, Paulinho?
2: Todo o pessoal do açougue.
0: Gente,
2: nós não lembramos os nomes lá, mas um abraço pra galerinha.
0: Tem o Tionzinho do Totinho também, que é do açougue ali, do Maioline. O Vadinho, Henrique, hoje é dia do Vadinho, vindo à fazenda dele, ouvindo.
2: Isso. O Maurinho botafoguense.
1: Já mandei a luz
0: pro Vadinho, já. O Petrinho aqui, tem o Petrinho aqui, quer ver quem que é? Tá mandando um alô pra nós aqui também. Está sintonizado conosco, é o Juninho Petrinho. Alô, Juninho.
1: Mas é só lembrando que antes de tudo isso, a gente está dando sugestões aqui de nomes, mas primeiramente o projeto precisa ser aprovado lá na Câmara de Vereadores. Verdade.
0: Já aí, foi para a Câmara.
1: O prefeito fez o acordo, fez o contrato, o convênio, assinou, encaminhou o projeto de lei lá para a Câmara. A Câmara está analisando, estudando. Eu acho que é um projeto leve, Zeca. Por quê? Primeiro, a prefeitura não vai colocar um centavo.
2: É só espaço, né? Físico, praticamente.
1: O Melão, pra você ter uma ideia, o Melão, o Rubro-Negro, que serão sedes de treinamento profissional, com time ou sem time, tem que cuidar, tem que pagar água, tem que pagar a luz, que tem jogo
2: detalhe,
1: amador, e tem que pagar os funcionários.
2: O que acontece com casa sem morador?
1: Acaba.
0: Acaba tudo.
1: E o principal, né, eu acho que a visibilidade para a cidade volta ao futebol, no cenário estadual até nacional, as crianças, né? A questão social, a finalidade pública, as escolinhas. Escolinhas para as crianças carentes aqui, que vão ter de iniciação, e depois as categorias de base do time que já estão disputando o Mineiro da primeira divisão. O Sub-13, o Sub-11, Sub-13, Sub-15, Sub-17 já estão na primeira divisão.
2: E o time principal, nós vamos ter jogo do Cruzeiro, do Atlético, do América, que também é
0: verdade. Sim.
2: As grandes
0: Uberlândia
2: forças.
0: Vai vir aqui que subiu.
2: Uberlândia.
1: É verdade. Além disso, eles vão dar oportunidade para os meninos de Varginha. Vão ter que fazer duas vezes por ano, em cada semestre, uma peneira para dar oportunidade para os meninos de Varginha e da região.
2: E geralmente essas peneiras, Henrique, é bom frisar para esses meninos, não são só os olheiros da agremiação que vão estar lá, não. Tem olheiros de outras equipes aí do Brasil, tudo vem para cá para olhar, porque às vezes não é aproveitado aqui, mas vai embora para outra equipe.
0: Com certeza. Hoje, gente, 18 horas mais 45 minutos, o Batista Santista, ele é cunhado do Mariano, tá mandando um alô pra gente, quer participar, o seu Hermes Gonzaga, tem a dona Marlene, tem também o Milton Alves, que é o Miltinho da Singer, tem o Jaime, nossa senhora, muita gente participando conosco aqui do nosso festival de prêmios. Alô, dona Marlene, um abraço pra senhora, muito obrigado pela sua audiência. Tem aí, Paulinho, João Maria também, né, Paulinho, tá participando conosco.
2: João Maria, tive oportunidade, aí você jogou no Rodoviário, eu joguei no Veterano dos 30.
0: Qual veterano? Não entendi, peraí.
2: Veterano dos 30. Junto com o João Maria, Paulo Xuxa. Ali no.
1: Eu lembro do João Maria jogando aquele time lá da Rua Janeira. Democracia,
2: né? Democracia, isso mesmo.
0: Jogou lá no time do São Drogas também.
1: Centroavante.
0: Entrou até no gol do meu lugar, lá de centroavante.
1: O João Maria, tenho saudade, quero voltar uma hora ali na resenha com eles ali no Veterano dos 30. O João Maria, um dia me falou pra mim lá. Disse que um dia eu tava jogando lá no time do
0: Só Drogas,
1: né?
0: Acabei de falar aí, ó.
1: O Zeca no banco e o goleiro machucou e o João Maria Sandravani, treinador, tirou o goleiro, colocou o João Maria e
2: não colocou
1: o
2: Zeca. Aí não.
1: Tirou o Sandravani e colocou no gol.
0: Jogou lá no gol alguma vez, jogou, mas que foi isso? Não, foi, não.
2: É brincadeira,
0: gente. É verdade. Ô, Henrique.
1: Não, o Zeca tá nervoso aqui, João Maria.
0: O São Ronaldo Rezende, Henrique, tá mandando um abraço pra você, falando que concorda com o Vec.
2: Se tivesse condições jurídicas pra isso, aceitável, eu acho que tudo bem,
0: mas
2: o problema é que você falou, o VEC vai estar na terceira divisão, né? Assim, aí
0: pode gerar problemas, né, Paulinho?
2: Justamente.
0: É verdade. Ô, gente, 18h47, vamos falar da seleção brasileira. Eu queria ouvir a opinião de vocês. 4-2 em cima da Austrália, saiu marcando um gol muito rápido. Você já falou isso lá no programa Track, Paulinho, hoje também.
1: Você foi lá no meu lugar hoje?
2: Pois é, Henrique, vai perceber.
0: E depois
2: você lá, ué.
1: Oh, que beleza, bem, hein?
0: E um detalhe importante da seleção brasileira, ontem também eu dei minha opinião, estive lá no programa, eu falei o seguinte, que a seleção brasileira, o primeiro terço do jogo, que foi o início da partida, jogou bem e o finalzinho. Tanto é verdade que fez o gol no início, e depois fez mais dois gols no final. Né? Achei que a seleção, ela subiu um pouquinho de produção, mas eu queria ouvir a opinião dos nossos comentaristas, Paulinho Carvalho e Henrique Lemes.
2: Ô Zeca, Henrique, se me permite, eu vou te falar uma coisa, eu não vi muita evolução não, ainda mais com um adversário fraco como a Austrália é. O Brasil, para poder saber se está tendo uma evolução real, teria que pegar adversários aí de uma envergadura maior, com uma qualidade técnica maior. Ainda passou sufoco, acho que o Otávio, como estreante, falhou no primeiro gol, no meu entendimento, tá? Mas é o nervosismo da estreia, primeiro jogo que ele vai para...
0: Primeira vez na seleção,
2: justamente. Né, a gente entende isso, é um grande goleiro, tem um potencial de evolução muito grande, tá? Vai ser um dos grandes nomes futuramente, mas a seleção em si, eu acho que está deixando a desejar. Hoje até alguém comentou com a gente, eu não me lembro se foi de Valadares ou lá de Montes Claros ou Juiz de Fora. Pessoa falando, fazendo um comparativo aí entre a turma de 78, de 74, Rivelino e tantos outros com o futebol de hoje. Se esses caras estivessem jogando nessa época agora, eles engoliram, não tinha um desses caras que estão na seleção jogando. Primeiro porque eles teriam, hoje tem um aprimoramento físico, mas um aprimoramento técnico não. E antigamente os caras tinham técnica, podiam não ter o melhor preparo físico.
1: Mas aí é uma comparação descomparável.
0: Eu também acho, eu também não concordo com a comparação. Apelou,
1: não. Porque não tem como você comparar, então. Não vamos lá longe não, vamos aqui na última que levantou o caneco, você pegar uma seleção que tinha Marcos no gol, Cafu,
2: Branco,
1: o Roberto Carlos,
2: né? Aldair,
1: tinha Kaká, Ronaldinho Gaúcho,
0: Medicaba,
1: Rivaldo, Ronaldo Fenômeno, não tem nem você comparação, tá, então é a geração, geração e qualidade, e o comprometimento, entendeu?
2: E olha a diferença de valorização, hoje eles pagam muito para muito pé de rato aí.
0: E um detalhe importante, Paulinho, o Henrique, você que é torcedor da seleção brasileira, todo mundo fala que não torce, mas no fundo torce sim. Rafinha tá fora de novo, né?
2: Pois é, o Rafinha já provou que é jogador de clube. No meu entendimento, ele não tem aquela vontade com a amarelinha como ele joga no time do Barcelona.
1: E fica devendo muito, né?
2: Fica assim.
0: Devendo. O Vini Júnior também devendo bastante. Então, agora, um detalhe importante, Paulo,
1: que o Vini Júnior na Copa do Mundo jogou.
2: Jogou. Mostrou vontade.
1: Na Copa do Mundo, o que vale é a Copa do Mundo. Lá na Copa do Mundo, o Vini Júnior está aprovado.
2: Não, e ele já mostrou que tem qualidade, Zé.
1: Mas agora um detalhe. Aí o cara que joga no Real Madrid. Aí vai lá no fim do mundo, jogar contra a estrada. Caça-níquel.
2: É, podendo machucar, ter uma lesão séria.
0: Igual porque... o Rafinha teve, né, Paulo?
2: Mas o Rafinha eu acho que foi mais cansaço muscular. O Rafinha vem em atividade há muito tempo.
1: Né? E o Rafinha é um grande jogador. Mas infelizmente já provou para o Brasil que não é jogador da amarelinha. Ele veste sem. Treme. É ser humano, gente. É um jogador normal. Ele é craque lá no Barcelona, desmancha na Champions League, come a bola, mas chega na seleção brasileira.
0: O último gol.
1: Dificilmente você vê o Rafinha falar assim um jogo, ó, esse sim é o Rafinha do Barça.
2: Porque o camisa 10, Zeca, você espera o quê dele? Que ele seja o líder do time.
0: Justamente.
2: Tem que ele põe a bola debaixo do braço.
0: Pode tirar até 10 vezes.
1: Pode estar na seleção, porque é um dos melhores do mundo. Pode sim, Paulo, mas no banco é um de reserva.
2: Reserva.
1: Sim. Aí fica como titular. Ele não rende, queima o filme.
2: E agora, quem que vocês acham que pode assumir a 10? Sistema de criação e chamar a responsabilidade?
0: Ele vai chamar o Matheus Pereira do Cruzeiro.
2: Não, já falou que não vai. Vai convocar mais ninguém pro lugar
0: do Rafinha. Não, no lugar do Rafinha, não, mas no próximo.
1: Para as próximas.
2: Para as próximas.
0: O gol que o Rafinha fez lá no time na Champions League. No último jogo lá, ele deixou dois zagueirão deitado e o goleiro.
1: Então, Zeca...
2: Por que não tem o mesmo futebol, então, mesmo rendimento?
1: Treme, Paulinho, treme. Jogador que treme. Porque você vai falar, ó, ele não vai querer jogar contra a Austrália? Claro que vai, o mundo para ver a seleção brasileira. Pode estar do jeito que está. O jogador vai querer jogar. É fator psicológico. tem a vida inteira, desde a época que o pessoal estava comparando 78, 82, tinha jogador que vestia, que arrebentava no clube.
0: E na seleção, nada.
1: Vestia a camisa. O Flamengo tinha um monte de jogador que tinha. Nunes, centroavante,
2: Adílio,
1: o Tita, Andrade. O Adílio, o Andrade.
0: Nossa senhora.
1: Sempre foram convocadíssimos para a seleção brasileira, mas nunca brilharam igual o Zico. No Flamengo brilhavam.
2: O Zico, colocava a bola. É o que eu falei, pegava a bola e chamava, toque em mim que eu resolvo.
1: Então,
0: aí... você falou que era uma comparação. Que não tinha.
1: É descomparado.
0: Essa comparação que você está fazendo também, tem jeito de comparar com o Zico agora, esses jogadores.
1: Não estou comparando com o Zico, difícil, não, Zeca. Estou comparando um jogador que treme. Não treme. Na época, o meio de campo, quando o Flamengo ganhou tudo na década de 80, meio de campo era Andrade, Adílio e Zico. Comia paca no Flamengo. Só que quando ia para a seleção, só o Zico jogava. O Andrade com o Adílio não conseguia jogar.
2: Não.
1: Era jogador normal.
2: Comum. O Zico ter nome, né?
1: E voltava pro Flamengo com minha paca.
2: É verdade.
0: Ó, gente, 18 horas mais 53 minutos. Ou só...
1: Deixa eu mandar mais um alô aqui, Zeca.
0: Agora mesmo você já fala o teu alô aí, que eu quero falar aqui também o dozenário da festa de Nossa Senhora do Rosário. Hoje tem a Family Banda, hein? O Dinho e a turma, hein? Toca muito, você deve comparecer, levar o seu incentivo. Henrique, os seus abraços. Daqui a pouquinho tem um sorteio, hein?
1: É isso aí. O João Deon, botafoguense, tá todo dia na escuta do nosso programa, Zeca. Também o Juninho do Galo, que é filho do Silvinho lá da Frangolândia. Alô, Juninho do Galo, aquele abraço.
0: É zagueirão também, será?
1: Ele é novinho ainda.
0: Ah, novinho.
1: É garoto, garotão. O pessoal da Mercearia Paraná, tem o Wendel Miranda, o Nelson, a Lady Kelly, a Marli. Estamos desejando uma boa recuperação para a Marli Mendes.
0: Um abraço, Marli.
1: Um abraço para a dona Maria Mendes também, gente finíssima. Nossa grande amiga. Pessoal na Tapeçaria Garbato, na Avenida São José. Lá tem o Christian e o Renato Flamenguistas. O Zé Pedro, lá no Parque Rinaldi. Alô, Zé Pedro, um abraço pra você. Lá Seresteiro, no Santana.
0: Zé Colmeia.
1: No bairro de Fátima. Zéi, lá no Sion. O Super Lara Flamenguista. O Pira da Plascar. Adalto Casagrande. O Ademir da Varge, seu irmão Adalto. Tostão Cabeleireiro, lá na Vila Barcelona. O Maurinho da Landescap. O Edivar, motorista da prefeitura. E o Zé Martins, lá no Alto do Santana.
0: Paulinho, você falou que tinha mais abraço. Mais abraço aí, Paulinho.
2: Vou mandar um abraço pro pessoal de Monsenhor Paulo, tá ligadinho comigo. O Ney do Lola, né? O Ney. Teve por aqui pro Varginha hoje. O Ney do
1: Lola é gente fina, hein?
2: Demais. Teve por aqui também. Pedrinho, lá da Madeireira também. Meu amigo Ivan Despachante, claro. O Heraldo da Polícia Civil, o Doutor Domingos, Minguinho também, tá? E pro Zé Palito, que tá lá no sítio lá também, ouvindo a gente, hein?
0: Sou Zé Palito, um abraço pra toda a família do Paulinho, lá em Monsenhor Paulo. Eu queria mandar um abraço, você falou em Minguinho, queria mandar um abraço pro Minguinho da
1: Laje São Domingos.
2: Laje São Domingos, né?
0: É botafoguense, Henrique, é botafoguense o homem, hein? Ô, gente...
1: Minguinho é prata fina.
0: A gente vai fazer o sorteio aqui, você pode continuar... mandando o seu zap, a gente vai até sexta-feira, vai ter sorteio aqui na Rádio Melodia, você vai mandar só no zap. Queria agradecer a todos que mandaram o seu zap pra gente aqui. 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Ô Tadeu, tem até amanhã para você passar aqui para pegar o seu brinde aqui na Rádio Melodia, no período da manhã ou então no período da tarde. Tem que trazer a identidade, viu? Parabéns, muito obrigado aí pelo pessoal que está sintonizado conosco. Gente, último amistoso do Brasil, um minuto para cada um. Nós temos agora a Índia, desconhecida seleção, Henrique.
2: Obrigação do Brasil passar o carro, passar o rodo, sem tomar conhecimento. Índia não tem tradição nenhuma no futebol. Se for mais um fiasco, aí acho que Ancelotti tem que ter o trabalho muito questionado e ser muito mais cobrado do que está sendo. Aproveitar e mandar um abraço pro engenheiro Pacelli também, viu? Tá ligadinho.
0: Ah, muita gente boa demais, hein?
1: Eu acho o seguinte, eu acho que o Ancelotti, para te falar a verdade para você, talvez ele não vai nem até o final
0: do contrato do
1: trabalho dele, sabe por quê? Porque o Ancelotti é um grande treinador. Aqui no Brasil, os treinadores não chegam aos pés do Ancelotti. Ele realizou sempre bons trabalhos, Paulinho. Mas o problema é a rapaziada. É a rapaziada que está levando.
2: Exatamente.
1: Ele é um grande treinador. É um grande visionário. Trabalha muito. Ganha muito, trabalha muito. Tem know-how. Ele não chegou lá à toa.
2: Fala a verdade.
1: Mas só que a rapaziada...
2: Ele que está convocando? Você acha que é ele que está convocando?
1: Aí não sei, lá na CBF é uma caixa preta, entendeu? Aí é o que eu te falo pra você, igualzinho um Rafinha. Você pega o seu treinador, você tem lá o Rafinha matando a pau lá na Europa, como que você não leva um jogador desse? Aí você lança ele, dá 10 pra ele, o cara entra em campo, não joga nada, a culpa do treinador.
0: Gente, beleza, estamos chegando ao final do nosso programa Bola na Rede. Paulinho, muito obrigado pela participação, você tem portas abertas aqui, volte quando quiser.
2: Só ligar que estamos presentes, um prazer trabalhar com o Henrique, com você, tá? Um grande abraço para você, um beijo para Débora lá em Santa Rita, até uma próxima oportunidade.
0: Henrique, um abraço para você, muito obrigado, parabéns pelo trabalho que você está realizando lá na CEMEL, muito importante, a gente sabe disso, né? E... você tem que voltar mais aqui no Bola na Rede, Henrique.
1: Volto, Zé, que é porque nós estamos com muita tarefa lá na CEMEL. Estamos ali na reforma do ginásio Braga Jordão, o Minhocão, para entregar agora no aniversário da cidade.
0: Dá tempo,
1: se Deus, Henrique, quiser. É, no mês de aniversário da cidade, outubro. Outubro. Vamos tentar em outubro. Estamos lá acabando as obras do Melãozinho, começando as obras de construção do campo lá de futebol do bairro dos Carvalhos. A reforma do campinho de society lá do antigo VTC. Então por isso que eu fico às vezes sem vir aqui, mas beleza, desde já então. um abraço pro Lara que agradeceu a gente, até beleza, amanhã.
0: Um abraço a todos, na sequência vem a Voz do Brasil e logo em seguida vem o Coquetel Musical com o Neneco Barros. Tenham todos uma excelente noite, tchau tchau galera.

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2: Olá, boa noite.
0: Boa noite para você que nos acompanha em todo o país.
2: Quarta-feira, 30 de setembro de 2026.
0: Vamos aos destaques do dia.
2: Centro Nacional de Proteção à Criança e ao Adolescente vai centralizar notificações de crimes na internet.
0: Plataformas deverão comunicar situações de risco iminente ou em andamento em até 12 horas. Graziela Mendonça.
3: Portaria também autoriza a criação de uma força integrada para combater o crime organizado no ambiente cibernético.
2: Mudanças nas receitas médicas controladas.
0: Uma nova regra da Anvisa autoriza os médicos a emitirem as receitas de forma totalmente digital.
2: A partir de hoje, as vigilâncias sanitárias locais passam a usar um sistema único integrado em todo o Brasil. Cleide Lopes.
4: O novo sistema foi criado para centralizar a gestão na prescrição de medicamentos sujeito a controle especial.
0: Está chegando o Dia das Crianças.
2: E você já sabe o que vai dar de presente?
0: Na hora de escolher um brinquedo, fique de olho nas dicas do Inmetro para garantir diversão com segurança. Pablo Mundim.
5: Do Inmetro, orienta os pais a verificarem a presença do selo de identificação da conformidade antes da compra.
2: Hoje, na apresentação da Voz do Brasil, Luciano Seixas e Mariana Jung.
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2: A Justiça Federal determinou medidas para a proteção de crianças e adolescentes na plataforma Discord.
0: O pedido foi feito em ação da Advocacia Geral da União, acatada pelo Judiciário.
2: A ferramenta de comunicação terá que adequar o monitoramento da plataforma, verificação de idade e de controle parental, entre outras medidas.
6: Na ação que foi acatada pela Justiça Federal, a Advocacia Geral da União sustenta que a plataforma Discord apresenta falhas nos mecanismos de verificação de idade e de proteção aos usuários contra riscos graves, como os que culminaram na morte de uma adolescente de 13 anos em julho deste ano. A ferramenta de mensagens instantâneas e comunicação deverá cumprir agora uma série de determinações judiciais, entre elas adotar medidas para impedir a recriação de servidores, canais e comunidades removidos e o retorno de usuários banidos ou suspensos. O Procurador Nacional de Defesa e Democracia da Advocacia Geral da União, Rafael Ramos, ressaltou que as medidas estabelecidas pela Justiça estão previstas na legislação brasileira, com destaque para o Estatuto da Criança e do Adolescente Digital.
7: Esse quadro ele já vinha se agravando e o que acontece? O Brasil hoje ele tem uma legislação específica, né, para proteção de crianças e adolescentes no ambiente digital, chamado ECA Digital. Então nós, essa foi a grande base, digamos, da nossa ação, foi exigir que fossem cumpridas determinações que já constam em lei, mas que infelizmente não estavam sendo observadas especificamente nessa plataforma.
6: De acordo com a decisão judicial, as contas de crianças e adolescentes até 16 anos devem estar vinculadas às contas de seus responsáveis legais. A plataforma de Discord também deverá adotar medidas de proteção e ferramentas de supervisão parental, incluindo o controle das interações. A decisão ainda determina que o Discord crie protocolo para situações de extorsão sexual envolvendo crianças ou adolescentes. Rafael Ramos, da Advocacia Geral da União, explicou que essas plataformas já têm ferramentas para coibir esses tipos de crimes.
7: Há mecanismos nas formas de detecção, seja por vídeo, seja por ícones, seja por textos, seja por chamados metadados, né, correlações de comportamento de determinados usuários conversando com outros, os chamados sinais, né, esses marcadores, as empresas têm condição de fazer esse acompanhamento e é uma avaliação de risco, né?
6: O Discord também deve comprovar a capacidade de operar em língua portuguesa para segurança, moderação e recebimento de denúncias no Brasil. Caso não cumpra a determinação judicial, a plataforma ficará sujeita a multa diária de R$100 mil. Reportagem Luana Karen.
0: O Google removeu do YouTube 46 canais e 11 vídeos criados por meio de inteligência artificial com falsos médicos para disseminar desinformação, promessas de curas e tratamentos sem comprovação científica.
2: Outros 32 canais e 4 vídeos já estavam disponíveis quando a notificação chegou à empresa. 2 canais foram desmonetizados.
0: Segundo o Google, os canais foram excluídos por violações às políticas da plataforma, fraude e roubo de identidade.
2: O pedido para retirada do conteúdo foi feito pela Advocacia Geral da União.
0: O Centro Nacional, que vai centralizar notificações sobre possíveis crimes cibernéticos contra crianças e adolescentes.
2: A estrutura ligada à Polícia Federal vai receber, analisar e encaminhar os casos às autoridades responsáveis.
0: Saiba mais com Graziela Mendonça.
3: O Ministério da Justiça e Segurança Pública publicou uma portaria que estabelece como serão recebidas e encaminhadas as notificações sobre possíveis crimes contra crianças e adolescentes no ambiente digital. A Polícia Federal vai centralizar esse trabalho por meio do Centro Nacional de Proteção à Criança e ao Adolescente. As empresas de tecnologia deverão comunicar situações de risco crível, iminente ou em andamento em até 12 horas. Casos onde há indícios de material de violência contra criança e adolescente terão prazo de 72 horas ou de até 7 dias, dependendo da ocorrência. A empresa também terá que retirar o conteúdo do ar imediatamente e guardar o material e os registros necessários para ajudar nas investigações. Os relatórios serão analisados e encaminhados às autoridades responsáveis, como as polícias, o Ministério Público e a Agência Nacional de Proteção de Dados. A portaria também autoriza a criação de uma força integrada para combater o crime organizado no ambiente cibernético, inclusive casos de violência sexual contra crianças e adolescentes. Graziela Mendonça, para a Voz do Brasil.
0: Autoridades brasileiras se reuniram hoje com o representante de comércio dos Estados Unidos para mais uma tentativa de diálogo sobre as tarifas impostas pelo governo norte-americano.
2: Com presença do ministro do Desenvolvimento, Indústria, Comércio e Serviços, Márcio Elias Rosa, e do ministro das Relações Exteriores, Mauro Vieira, o encontro ocorreu durante a reunião de ministros do Comércio do G20, grupo que reúne nações desenvolvidas e emergentes, e também a União Europeia e a União Africana.
0: Durante a reunião, os ministros reafirmaram a disposição do Brasil de avançar nas soluções que afetam o comércio bilateral.
2: O governo norte-americano deve encaminhar nas próximas semanas um documento com uma proposta para possível acordo, como explica o ministro do Desenvolvimento, Márcio Elias Rosa.
8: Apresentamos de novo para eles nossos argumentos, quão injustas e indevidas são as tarifas que são impostas ao Brasil na atualidade e a necessidade de superá-las. Eles assumiram o compromisso de nos encaminhar nas próximas semanas um documento das discussões daqui para frente. Conseguimos alcançar um ponto de convergência. É necessário que tenhamos um escopo definido para aquilo que possa vir a ser no futuro um acordo comercial entre Brasil e Estados Unidos.
0: Mais de 3 mil moradias poderão ser construídas em 3 estados a partir da destinação de 28 imóveis da União para projetos habitacionais.
2: Os imóveis são prédios para serem revitalizados ou terrenos para construção de moradias, localizados em 12 estados e no Distrito Federal.
0: São Paulo é o estado com maior número de concessões. São 7 para a construção de 1.325 unidades.
2: A ministra da Gestão e da Inovação e Serviços Públicos, Esther Dweck, que fez a entrega nesta quarta-feira, comentou a iniciativa.
9: A gente conseguiu mapear vários imóveis, terrenos ou prédios que tinham um potencial de habitação e colocamos à disposição a partir de um edital específico do Minha Casa Minhas Identidades com a oferta desses imóveis. E a partir disso houve todo o processo de seleção. São várias etapas, né? A seleção já foi anunciada alguns meses atrás, mas agora é uma etapa importantíssima que nesses 28 imóveis a gente faz a cessão do direito real de uso, que é justamente para começar agora o processo de, se for um prédio, de fazer retrofits, para um terreno começar a construção.
0: Populações de comunidades quilombolas de todo o país passam a ter atendimento dentro do Sistema Único de Saúde com foco em necessidades específicas.
2: Já estão valendo as regras da nova Política Nacional de Saúde Integral da População Quilombola.
0: A medida tem o objetivo de combater as desigualdades históricas no acesso aos serviços e garantir direito à saúde nesses territórios.
10: Política de proteção à saúde da população quilombola avança com a assinatura da portaria que institui a Política Nacional de Saúde Integral da População Quilombola no último dia 15 de setembro. A norma é mais um passo na atenção integral e para o enfrentamento das desigualdades em saúde da população quilombola. Com a portaria publicada, a política de saúde será integrada ao SUS. Agora, ela será implementada nos territórios. Para isso, é preciso elaborar o Plano Operativo Nacional, que deverá detalhar prioridades, metas, indicadores, responsabilidades e mecanismos de acompanhamento e avaliação. A norma garante ainda que o reconhecimento da população quilombola para fins de atenção à saúde independe da situação de regularização fundiária ou de titulação do território. Daniele Popov para A Voz do Brasil.
2: O subsistema de saúde indígena, responsável por atender os povos originários diretamente nas comunidades e aldeias, está completando 27 anos.
11: É por ele que são realizados, por exemplo, mutirões de atendimento para consultas e exames.
2: A experiência foi levada recentemente por uma comitiva brasileira ao México, país que pretende adotar modelo semelhante no Sistema Único de Saúde.
11: Nós conversamos sobre tudo isso com a secretária especial de saúde indígena, Lucinha Tremembé, hoje mais cedo. Acompanhe. Secretária, bem-vinda à Voz do Brasil. É um prazer ter a senhora conosco. A senhora participou, né, secretária, da comitiva brasileira que esteve no México apresentando o nosso modelo aí de saúde indígena. Conta pra gente, então, o que o Brasil mostrou aos mexicanos e por que esse encontro aconteceu?
12: Eu que agradeço o convite. Sim, estive compondo a comitiva do ministro na semana passada e a gente foi apresentar o SUS, o Sistema Único de Saúde. O México vai implantar, vai ser o segundo país que vai implantar um Sistema Único de Saúde, né? Assim, a exemplo do nosso SUS. E a gente também apresentou o nosso SASI-SUS, que já é o SIL-SUS já é uma iniciativa, algo que é único, imagina um subsistema específico para os povos indígenas. Então, a gente fez essa apresentação e saímos de lá com vários compromissos, inclusive de compartilhamento, de mais informações, que o México ficou muito interessado de também implantar algo semelhante a um subsistema. Eles disseram que não do formato, porque realmente como vai ser um sistema único agora lá, seria, eles disseram, não, a gente não vai fazer algo tão grande, mas ter uma secretaria, aliás, um departamento que vai tratar de todas as políticas e a saúde estará dentro.
2: Pois é, assim como o Brasil, o México é um país com uma população indígena grande e com grande influência em diversas áreas da sociedade, né? A troca de experiências com mexicanos pode nos ajudar? De que forma?
12: Pode sim. A gente até falou isso na nossa apresentação, que a gente tinha algo muito parecido, que era a população, evidentemente, né? A gente tem população indígena aqui, tem população indígena lá, e a gente tinha coisas distintas que a gente poderia se compartilhar. No caso do Brasil, a gente tem um subsistema específico hoje, que já atua com política específica para a assistência à saúde dos povos indígenas do Brasil, e o México, mesmo não tendo um subsistema, mesmo não tendo um sistema único, mas eles atuam com a medicina tradicional. Então, eles têm várias estratégias, várias expertises, experiência. Inclusive, eu tive a oportunidade de visitar um dos centros tradicionais, muito interessantes. Trabalham com parteiras tradicionais, trabalham com a medicina alternativa. Então, isso é que a gente quer agregar entre os dois países.
11: Vamos falar um pouquinho, secretária, dos mutirões de atendimento à saúde indígena. Então, a gente teve um agora sobre os Yanomami, né? Com consultas, exames especializados lá na terra indígena Yanomami. A CESAI tem feito ações assim em outras terras indígenas também. Como é que são os resultados desses mutirões?
12: Sim, sim. A CESAI tem feito, fez um cronograma para fazer mutirões em vários DSEIs de todas as regiões do Brasil.
11: DSEIs são os DSEIs distritos de saúde indígena, né?
12: Isso, os distritos sanitários especiais indígenas, nós temos 34 no Brasil. Então, a gente fez um cronograma que abrangesse aí todas as 5 regiões do Brasil, olhando principalmente para a fila de espera e para o que os mutirões iriam ofertar, saúde da mulher, a oftalmologia, exames. Então, a gente olha para essa fila e aí a gente organiza esse cronograma. A gente já fez em vários outros de 6. Agora a gente encerra amanhã. Hoje a gente está encerrando no Yanomami, trazendo aí várias estratégias para um território que a gente tem um primeiro centro de referência também, que inclusive a ação está sendo realizada nesse centro de referência no meio da Amazônia.
2: Como a senhora falou, né, tem ocorrido ações específicas para a saúde da mulher também, inclusive com rastreio de câncer de colo de útero. Essas ações costumam ser bem recebidas pelas indígenas? Os mutirões ajudam a prevenir e tratar doenças?
12: Muito bem recebido. Eu tenho participado inclusive de algumas ações, tenho ido lá, conversado com as lideranças, com os profissionais, e o quanto a gente sai satisfeito de ouvir dos usuários que estão lá, deles terem recebido o serviço, e isso mitiga realmente o tempo de espera, mas também deles estarem saindo de suas aldeias para poderem ir para a cidade grande, que é esse o propósito também da gente levar assistência para dentro desses territórios, para que eles se desloquem menos ainda para as cidades grandes.
11: Agora, o Sistema de Atenção à Saúde Indígena está completando 27 anos, né, secretária? Ao longo desse período, o que a senhora destacaria como as políticas mais importantes e os aprimoramentos que ocorreram aí nessas quase 3 décadas?
12: Nosso subsistema de atenção à saúde indígena, 27 anos. A gente olha para trás e vê realmente que é muito tempo e que temos muitos avanços, né? O subsistema foi realmente um grande avanço de ter se criado um subsistema específico dentro do Sistema Único de Saúde, porque mesmo o nosso Sistema Único de Saúde, ele traz a integralidade, a universalidade, mas a gente olha para a questão da equidade. Então, por isso que foi pensado, trazido, né, ser criado um subsistema, e aí esse subsistema ele trouxe políticas específicas, embora que a gente aplique os programas que usuais do Sistema Único de Saúde, mas quando eles são aplicados dentro dos territórios indígenas, eles trazem um outro formato.
11: Sofrem adaptações, né?
12: Adaptações, porque aí ele se adapta a questões territorial, a questão cultural, a forma de organização dessa população. Então, isso já é um diferencial muito grande. Não é à toa que é uma saúde diferenciada, que tem um subsistema específico para isso.
2: Muito bem, nós conversamos com a secretária de Saúde Indígena do Ministério da Saúde, Lucinha Tremembé. Muito obrigado por sua entrevista aqui à Voz do Brasil.
12: Eu que agradeço.
11: Receitas de medicamentos que até então eram emitidas apenas em papel, agora também poderão ser feitas de forma digital a partir desta quarta-feira.
2: A novidade faz parte de uma nova etapa do Sistema Nacional de Controle de Receituários da Anvisa, que passa a oferecer funcionalidades para a emissão e o controle digital das receitas.
11: A mudança amplia as opções de prescrição e mantém o controle sobre medicamentos sujeitos a regras especiais. Confira na reportagem.
13: Algumas receitas que antes eram feitas somente em papel, agora também poderão ser emitidas eletronicamente. A mudança não significa o fim das receitas físicas, nem torna obrigatória a versão digital. A nova etapa amplia as opções de prescrição nas farmácias e drogarias. Entre as principais novidades está a emissão eletrônica das notificações de receita, como as de cor azul e amarela, que eram emitidas somente em papel. O analista de pesquisa João Paulo Ribeiro conta que foi atendido em uma teleconsulta e recebeu uma receita eletrônica e fala sobre as vantagens desse tipo de prescrição.
14: No fim das contas, eu achei super prático, porque diminui a quantidade de papel para carregar depois da consulta, né? Diminui a quantidade de documento para guardar.
13: O novo Sistema Nacional de Controle de Receituários foi criado pela Agência Nacional de Vigilância Sanitária, Anvisa, para centralizar a gestão da numeração e ampliar o controle das receitas utilizadas na prescrição de medicamentos sujeito a controle especial, como explica o diretor da Anvisa, Tiago Campos.
15: Reúne a gestão da numeração dos receituários em uma base nacional única. Isso permite acompanhar o percurso da receita desde a sua emissão até o registro da utilização pela farmácia ou drogaria, com base padronização e rastreabilidade.
13: Para a coordenadora do Grupo Técnico de Vigilância do Conselho Federal de Farmácia, Luciana Calil, o novo sistema de prescrição vai ajudar a evitar a falsificação de receitas e melhorar o acesso das farmácias às informações.
16: Nós temos muitas receitas falsificadas que são feitas de forma ilegal e de forma eletrônica. Isso não vai ser possível, porque essa numeração ela é controlada pela vigilância e ela é associada ao CPF e ao número de registro do prescritor.
13: É bom lembrar que as receitas em papel continuam válidas e podem ser utilizadas de acordo com as regras aplicáveis a cada tipo de medicamento. A implementação do Sistema Nacional de Controle de Receituários, o SNCR, acontece de forma gradual até 29 de outubro de 2026. Mais informações sobre o novo sistema de receituários podem ser obtidas em gov.br/Anvisa. Reportagem Cleide Lopes.
0: Neste mês, o Inmetro promoveu uma operação para a fiscalização de produtos infantis em lojas físicas e virtuais.
2: O objetivo é que a diversão seja segura e não acabe em acidente.
0: Conheça agora algumas dicas dos critérios que devem ser observados e o que fazer em caso de dúvidas ou denúncias.
17: Na hora de escolher um brinquedo, a segurança das crianças deve vir em primeiro lugar. Para prevenir riscos, o Inmetro, Instituto Nacional de Metrologia, Qualidade e Tecnologia, realizou durante o mês de setembro a Operação Criança Segura, que fiscaliza produtos infantis em lojas físicas e virtuais. O assessor da Diretoria de Avaliação da Conformidade do Inmetro, Leonardo Rocha, orienta os pais a verificarem a presença do selo de identificação da conformidade antes da compra.
18: Aquele selinho que tem a marca do Inmetro junto com a marca do organismo de certificação responsável pela avaliação de conformidade daqueles brinquedos. Então os pais, ao observarem a presença daquele selo, podem ter a tranquilidade de que aquele produto passou por um processo de avaliação com foco no cumprimento dos requisitos de segurança. Essa avaliação contempla auditoria da fábrica onde o produto foi produzido, bem como a realização de testes, realização de ensaios em laboratório para verificar o cumprimento dos requisitos de segurança.
17: Entre os itens verificados estão brinquedos, berços e bicicletas, entre outros produtos infantis. Mas a atenção não deve parar no selo. É importante observar também se as informações estão em português e a classificação etária indicada na embalagem. O assessor do Inmetro, Leonardo Rocha, alerta para a diferença entre a indicação e a restrição de idade.
18: A indicação, ela tem relação com aspectos cognitivos. A criança, ela tem uma idade que vai permitir a ela aproveitar ao máximo aquele brinquedo. É diferente da restrição, que tem relação com

0: Pablo Mundim.
1: Até 18 de outubro é possível contribuir com as regras do programa Selo Verde, que certifica produtos e serviços quanto à sustentabilidade ambiental.
2: A iniciativa também ajuda a garantir a competitividade dos produtos brasileiros no mercado internacional.
1: Podem participar fabricantes, prestadores de serviços, entidades representativas, especialistas, consumidores, órgãos públicos e demais interessados.
2: As sugestões podem ser enviadas por meio da plataforma brasilparticipativo.presidente. presidencia.gov.br.
1: E essas foram as notícias do governo federal.
2: Uma realização da Secretaria de Comunicação Social da Presidência da República.
1: Com produção da empresa Brasil de Comunicação.
2: Fique agora com o Minuto do TCU. Em seguida, as notícias do Poder Judiciário e do Congresso Nacional. Boa noite.
1: Boa noite para você. Até amanhã.
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5: O Tribunal de Contas da União analisou as medidas para melhorar o controle e o rastreamento de armas de fogo no Brasil. A auditoria monitorou ações do Ministério da Justiça, Polícia Federal, Exército e Secretaria Nacional de Segurança Pública. A fiscalização aponta problemas na integração dos sistemas e no acompanhamento de armas apreendidas, furtadas, roubadas ou extraviadas. O ministro relator do processo, Éder de Oliveira, falou sobre os resultados do trabalho.
6: A conclusão, senhor presidente, é que essa matéria de alta relevância ainda necessita de ações mais incisivas dos ministérios e órgãos correspondentes para melhorar o controle e a rastreabilidade das armas de fogo no Brasil.
5: O tribunal vai continuar acompanhando o cumprimento das medidas. Saiba mais em tcu.gov.br.
4: 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Você vai ouvir agora notícias do Poder Judiciário.
7: Ministro Gilmar Mendes destaca a imparcialidade do ministro Fachin no primeiro ano à frente do STF.
8: Justiça Eleitoral explica como consultar o local de votação para o pleito de domingo.
7: O WhatsApp é citado como meio de assédio eleitoral em 37% das ações na Justiça do Trabalho.
8: Boa noite, eu sou Marcela Luiza.
7: E eu sou Walter Lima.
8: No início da sessão plenária de hoje, o ministro Gilmar Mendes, decano do Supremo Tribunal Federal, homenageou o ministro Edson Fachin pelo primeiro ano à frente da corte.
7: Gilmar Mendes destacou como marcas da gestão do ministro Fachin a imparcialidade, a serenidade e o compromisso com a preservação da estabilidade e da identidade institucional do tribunal. Vamos ouvir um trecho.
9: Em um ambiente de temperatura elevada, Vossa Excelência tem mantido o tom sóbrio, a palavra medida e o comprometimento integral com a manutenção da constância, da tranquilidade e do ethos decisório do Supremo Tribunal Federal.
7: O decano do STF também ressaltou que a gestão de Fachin tem se pautado pela Constituição e que essa diretriz tem orientado a atuação do ministro na condução da corte.
8: O plenário do Supremo decidiu hoje, por unanimidade, que servidores que assumem cargo público em outro ente federativo sem interrupção do vínculo com a administração têm direito de optar entre o regime de previdência complementar e o regime previdenciário anterior.
7: O tema servirá de parâmetro para casos semelhantes em todo o país. Marcelo Della Libera.
10: O caso concreto diz respeito a um servidor público municipal do Rio Grande do Sul. Ele questionava uma decisão da Justiça Federal que negou o direito de permanecer na sistemática previdenciária anterior à instituição do regime de previdência complementar dos servidores federais. O servidor alegava que deveria ter o direito de opção reconhecido porque já havia ingressado no serviço público municipal em fevereiro de 2008 e não houve interrupção do vínculo com o serviço público. O relator é o ministro Edson Fachin, que decidiu atender ao pedido feito pelo servidor. Os demais ministros seguiram o entendimento do relator. Assim, o plenário, por unanimidade, decidiu que servidores municipais, estaduais e distritais que ingressaram no Serviço Público Federal após a instituição da Previdência Complementar têm o direito de optar pelo regime anterior.
8: O primeiro turno das eleições 2026 é neste domingo. Você já sabe onde vai votar?
7: O repórter Fábio Ruas explica como consultar o local de votação.
11: Pode ser de forma presencial ou pela internet. Pela internet,
0: dá para consultar pelo aplicativo.

0: aplicativo e-título. É só acessar a opção Onde Votar. Vai aparecer o local de votação com endereço, zona e seção eleitoral. Também dá para acessar pelo computador, no site tse.jus.br ou na página do TRE do seu estado. Quem preferir, pode procurar cartórios eleitorais, centrais de atendimento ao eleitor e postos do Tribunal Regional Eleitoral de cada estado.
1: O WhatsApp aparece em 37% das ações sobre assédio eleitoral, analisadas pela Justiça do Trabalho.
2: E com o uso das redes sociais, esse assédio não fica apenas no ambiente do trabalho. Samantha Flor.
3: A pesquisa analisou 138 processos de todo o país. Além do WhatsApp e das redes sociais, foram identificados outros aplicativos de mensagens e plataformas usadas pelas empresas. Entre as provas apresentadas à Justiça estão mensagens digitais, áudios, documentos e depoimentos de testemunhas. Desde maio de 2023, a Justiça do Trabalho já registrou mais de 800 processos relacionados a assédio eleitoral.
1: STJ decide que Justiça Brasileira não pode julgar pedido de indenização de ex-jogador de futebol argentino contra produtoras do jogo eletrônico FIFA Soccer.
2: O atleta alegava uso indevido da imagem dele no jogo, que também é vendido no Brasil. Fátima Uchoa.
4: Para o STJ, a simples comercialização do jogo no varejo brasileiro não torna o Judiciário Nacional competente para resolver o caso, já que o ex-jogador mora fora, nunca atuou por clubes brasileiros e as empresas que criaram o jogo eletrônico são sediadas na Holanda e no Reino Unido. A relatora foi a ministra Nancy Andrighi.
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1: Uma boa noite.
2: E até amanhã.
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7: Eu sou Humberto Pinheiro e estes são os destaques de hoje do Jornal do Senado, que começa agora. Medida provisória do Desenrola 3.0 começa a tramitar no Congresso. Senado pode votar confisco de bens usados em crimes sexuais e tráfico de menores. Estatuto do Ribeirinho será tema de debate na Comissão de Meio Ambiente. Boa noite. O Congresso Nacional vai analisar a medida provisória que criou o programa Desenrola 3.0. Serão beneficiados os brasileiros que tiverem dívida não paga com banco, órgão público, comércio ou prestador de serviço em geral. O programa vai durar até o dia 30 de junho de 2028 e tem como objetivo facilitar a quitação desses débitos e limpar o nome dos consumidores. Repórter Alexandre Campos.
8: De acordo com a MP, serão destinados 15 bilhões de reais para que a União compre a dívida dos credores originários com pelo menos 90% de desconto e renegocie diretamente com os devedores, repassando o mesmo abatimento recebido. O senador Oriovisto Guimarães, do PSDB do Paraná, lembrou que a medida vai ser boa para os credores, que irão receber um valor por uma dívida difícil de ser recuperada, e para os devedores, que ficarão com o nome limpo na praça.
9: É claro que isso vai atingir um número enorme de pessoas, se estima que vai facilitar a vida em torno de 15 milhões de pessoas.
8: O texto editado também prevê medidas do Conselho Monetário Nacional para garantir a transparência de produtos financeiros ofertados no mercado e a melhor tomada de decisão pelos consumidores quando vão contratar algum empréstimo ou comprar um bem ou serviço, por exemplo.
7: A Comissão de Segurança Pública pode votar, após as eleições, o projeto de lei que autoriza o confisco e a destinação de bens móveis e imóveis utilizados na prática de crimes de tráfico e contra a dignidade sexual de crianças e adolescentes. A matéria também pune quem cede imóveis ou apoia esses abusos. A reportagem é de Bruno Lourenço.
10: A proposta diz que veículos, embarcações e imóveis de quem comete ou colabora colabora com delitos de exploração sexual e tráfico infanto-juvenil poderão ser apreendidos, confiscados e revertidos para fundos públicos de assistência e proteção à infância. A senadora Damaris Alves, do Republicanos do Distrito Federal, ressaltou durante a análise do projeto de lei na Comissão de Direitos Humanos a importância de agir contra o patrimônio de quem pratica ou contribui para a exploração de crianças e adolescentes.
11: A responsabilidade por esses crimes não recai somente nos atores, mas alcança os partícipes, como medida dissuasória, aqueles que prestam auxílio na prática delituosa. Por exemplo, aquele que empresta a casa para que uma criança seja explorada sexualmente, que empresta o hotel para que uma criança seja explorada sexualmente.
10: Depois da Comissão de Segurança Pública, a proposta, que surgiu da CPI dos Maus-Tratos, segue para a Comissão de Constituição e Justiça.
7: Já a Comissão de Meio Ambiente pode realizar um debate antes de votar o projeto que cria o Estatuto do Ribeirinho. O pedido do debate ainda precisa ser aprovado pelos senadores. Repórter César Mendes.
12: O Estatuto do Ribeirinho busca assegurar políticas públicas em áreas como saúde, infraestrutura e atividades produtivas para as comunidades tradicionais do Brasil que vivem às margens de rios, lagos e igarapés. Mas o senador Zequinha Marinho, do Podemos do Pará, pediu um debate antes da votação para analisar os critérios de identificação dessas áreas, a forma de comprovar o uso tradicional e os procedimentos de cadastro das comunidades. Para o senador Jaime Bagatoli, do PL de Rondônia, o debate pode reunir informações técnicas, jurídicas e administrativas para definir critérios mais claros, evitando futuros conflitos.
13: Nós temos diversos proprietários com documentos de área, nós temos que dar segurança jurídica também às pessoas, mas sabemos o direito que os nossos ribeirinhos têm.
12: O pedido do debate sobre a criação do Estatuto do Ribeirinho precisa ainda ser aprovado na Comissão de Meio Ambiente.
7: Um novo projeto em análise no Senado propõe a criação do programa Jovem Aprendiz Digital. O texto prioriza estudantes da rede pública e jovens em situação de vulnerabilidade. Repórter Pedro Pincer.
14: A formação deverá abranger ferramentas de trabalho e comunicação, análise de dados, fundamentos de programação, segurança da informação, comércio digital e uso responsável da inteligência artificial. Os conteúdos serão adaptados às atividades e ao nível de desenvolvimento do aprendiz. Terão prioridade estudantes e ex-alunos de escolas públicas, jovens em situação de vulnerabilidade social ou de famílias inscritas no Cadastro Único, pessoas com deficiência e grupos com menor participação nas ocupações digitais. O projeto prevê o aproveitamento de laboratórios, unidades móveis, plataformas de ensino e instrutores do Sistema S, inclusive em municípios do interior. Os contratos do programa contarão para o cumprimento da cota de aprendizagem já prevista na CLT. Microempresas e empresas de pequeno porte poderão aderir voluntariamente.
7: E uma nova lei sancionada pelo presidente da República reduz os tributos das empresas que oferecem proteção às seguradoras. A primeira fase da implementação das regras será em 2027, com outra etapa prevista para 2030. Repórter Marcela Cunha.
15: As seguradoras podem contratar outras empresas para dividir os custos das indenizações que precisam pagar aos clientes. São as chamadas resseguradoras, que ajudam a cobrir esses gastos, por exemplo, quando uma enchente atinge muitos imóveis segurados ao mesmo tempo. Uma nova lei reduz a tributação das resseguradoras sediadas no Brasil. A intenção é melhorar as condições dessas empresas para competir com as estrangeiras e fortalecer os setor no país. A partir de janeiro de 2027, a contribuição social sobre o lucro líquido, a CSLL, cai de 15% para 9%. Relator do projeto no Senado, o senador Camilo Santana, do PT do Ceará, explicou que a diferença de tributação favorece a contratação de resseguradoras no exterior.
16: As resseguradoras estrangeiras muitas vezes operam em jurisdições com regimes tributários mais competitivos. Essa assimetria desestimula estimula a manutenção do capital no Brasil e incentiva o envio de prêmios de resseguro para o exterior, gerando saída de divisas.
15: A partir de janeiro de 2030, as resseguradoras também deixarão de pagar o adicional de 10% do imposto de renda.
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7: A Justiça Eleitoral e a Polícia Civil de Santa Catarina tomaram uma iniciativa pioneira para garantir o voto livre e seguro das mulheres vítimas de violência doméstica. Nas eleições de 2026, quem tiver medida protetiva poderá votar numa seção diferente da conhecida pelo agressor. Quem explica essa mudança é a repórter Raíssa Abreu.
20: O Tribunal Regional Eleitoral de Santa Catarina entendeu que a regra da transferência temporária de eleitores, o voto em trânsito, poderia valer para que mulheres com medida protetiva mudassem temporariamente seus locais de votação. É o que explica o coordenador de gestão do Cadastro Eleitoral, Carlos Gerber.
21: Houve uma interpretação que a mulher com medida protetiva, ela tem a sua liberdade, a sua acessibilidade, o seu acesso aos locais mais restritos, e isso poderia impedir por uma razão de segurança pessoal dela de deixar de votar.
20: De acordo com Gerber, a ideia está sendo levada ao Tribunal Superior Eleitoral, que pode estender a possibilidade a todo o país nas próximas eleições. Se você precisa de apoio ou orientação sobre medidas protetivas, a Central de Atendimento à Mulher funciona 24 horas pelo telefone 180. Em caso de emergência, ligue 190.
7: Trabalhos técnicos de Eliseu Caires. O Jornal do Senado fica por aqui. Acompanhe agora as notícias da Câmara dos Deputados. Boa noite e até amanhã.
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22: Câmara aprova prioridade para mães solo no Sistema Nacional de Empregos.
23: Proposta institui política para ampliar ações de saúde nas escolas públicas.
22: Projeto de lei busca melhorar condições de emprego para jovens indígenas.
23: Boa noite. Avança na Câmara a proposta que visa aprimorar as condições de emprego para jovens indígenas. A repórter Maria Neves traz mais informações sobre a iniciativa.
24: A Comissão da Amazônia e dos Povos Originários e Tradicionais da Câmara aprovou o projeto do deputado defensor Estélio Denner, do União de Roraima, que institui programa de emprego e formação para jovens indígenas. Dentre as vantagens previstas para empresas que contratarem indígenas entre 19 e 29 anos, está a redução de 50% na contribuição para a Previdência Social sobre o salário do novo empregado. O benefício será concedido por até 36 meses. Empresas que aderirem ao programa terão outras vantagens, como prioridade na participação em programas e editais federais de inovação e desenvolvimento regional. A contratação de jovens indígenas também contará como critério de desempate em licitações públicas. O texto aprovado determina que o poder público deverá promover a qualificação técnica e profissional de jovens indígenas por meio de cursos gratuitos. Para isso, prevê parcerias com órgãos e entidades públicas de educação e com o chamado Sistema S, que inclui, por exemplo, SESI e SEBRAE. A execução do programa terá de contar com organizações indígenas registradas. O projeto também prevê que as empresas forneçam aos trabalhadores indígenas informações claras sobre seus direitos trabalhistas com respeito às suas especificidades culturais e linguísticas. Sempre que possível, o programa deverá utilizar materiais bilíngues. O projeto que institui o Programa de Emprego e Formação para Jovens Indígenas ainda será avaliado pelas Comissões de Finanças e Tributação e de Constituição e Justiça. Se aprovado, poderá seguir para o Senado. Da Rádio Câmara de Brasília, Maria Neves.
0: Direitos Humanos.
1: Jefferson Rodrigues, do PSDB de Goiás, defende a aprovação de proposta que reforça a proteção à liberdade religiosa e aos locais de culto. Autor da matéria, ele assinala que o objetivo é impedir interferências indevidas do poder público no funcionamento interno de igrejas.
2: Jefferson Rodrigues cita decisões judiciais recentes que teriam limitado o conteúdo de pregações, situação que o deputado caracteriza como censura prévia. Ele afirma que manifestações baseadas na doutrina de cada religião não podem ser consideradas ilegais sem análise de eventual abuso.
1: Doutor Ismael Alexandrino, do PSD de Goiás, é autor de projeto que cria classificação etária específica para desenhos animados e animações digitais para crianças. A proposta estabelece faixas para menores de 2 anos, de 2 a 4 anos e de 4 a 6 anos.
2: Segundo o doutor Ismael Alexandrino, o objetivo é proteger as crianças dos riscos de conteúdos inadequados e orientar pais e responsáveis. O projeto também obriga plataformas digitais a verificar a idade dos usuários, auditar conteúdos infantis e ajustar os sistemas de recomendação.
1: Rui Falcão, do PT de São Paulo, sugere a realização de audiência pública para discutir relatos de perseguição a ativistas e dirigentes que defendem os direitos do povo palestino. O deputado é um dos autores de requerimento apresentado à Comissão de Direitos Humanos da Câmara.
2: Rui Falcão assinala que o encontro deve abordar denúncias de censura e intimidação contra pessoas que se manifestam sobre o conflito entre Israel e Palestina. Ele ressalta a importância da liberdade de expressão e da preservação do debate sobre violações de direitos humanos.
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0: Relações Exteriores.
1: Dani Cunha, do PL do Rio de Janeiro, destaca a importância da Frente Parlamentar Mista em apoio à integração União Europeia-Mercosul para o acompanhamento da implementação do acordo comercial entre os dois blocos. A deputada avalia que o grupo tem contribuído para o avanço do tratado.
2: Dani Cunha lembra que o acordo reduz tarifas de importação e amplia as oportunidades de comércio entre os países do Mercosul e da União Europeia. Ela defende que o Congresso siga de perto os efeitos das novas regras sobre os setores produtivos brasileiros.
1: Nicolete, do PL, pede ao governo melhorias na infraestrutura e na capacidade operacional dos postos de fronteira de Roraima. O deputado entende que a iniciativa vai melhorar o comércio exterior e ampliar a integração econômica de Roraima com a Venezuela e a Guiana.
2: Nicolete observa que o crescimento da produção agropecuária e agroindustrial roraimense causa gargalos que dificultam a expansão das exportações. Entre as medidas sugeridas por ele estão a modernização dos postos de fiscalização e a desburocratização para a liberação de cargas.
0: Transportes.
1: Comissão mista aprova medida provisória que institui linha de crédito para entregadores e motoristas, incluindo o transporte escolar. A reportagem é de Emanuele Brasil.
4: A comissão mista, que analisa a medida provisória que institui linha de financiamento para entregadores, motociclistas e ciclistas, aprovou o relatório da deputada Amanda Gentil, do PP do Maranhão. A proposta alcança profissionais cadastrados em plataformas digitais há pelo menos 6 meses e que tenham feito no mínimo 100 corridas ou entregas. A linha de crédito também vale para motociclistas profissionais com vínculo empregatício formal e pelo menos 6 meses de exercício da atividade. O financiamento poderá ser usado para comprar motocicletas, motonetas, ciclomotores, flex e bicicletas elétricas produzidas no Brasil ou vinculadas a projetos de investimento produtivo nacional. Caberá ao Ministério do Desenvolvimento, Indústria, Comércio e Serviços definir os fabricantes e a lista de marcas e modelos. O texto aprovado autoriza o uso de recursos do Fundo de Investimento de Infraestrutura Social para financiar a renovação da frota e investimentos relacionados ao transporte urbano e para reduzir os riscos das operações e ampliar a oferta de crédito. O arranjo prevê a cobertura de garantia do Fundo Garantidor de Operações e do Fundo Garantidor para Investimentos. A relatora acolheu 6 das 14 emendas apresentadas ao projeto do Poder Executivo. Entre as alterações está a que inclui os profissionais do transporte escolar entre os beneficiários da linha de crédito. O relatório também autoriza os bancos a adotarem sistema de pagamento flexível para as operações. A regra permite a cobrança de parcelas com valores diferentes no início e no final do financiamento, com o objetivo de facilitar o acesso ao crédito pelos trabalhadores. A deputada Amanda Gentil explicou o objetivo das alterações.
5: A gente tem um espaço para poder trazer uma análise de crédito um pouco mais sensível para o trabalhador que está ali na ponta e para que ele consiga fazer o uso desse financiamento.
4: O texto segue agora para análise dos plenários da Câmara dos Deputados e do Senado. Da Rádio Câmara de Brasília, Emanuele Brasil.
23: Milton Vieira, do Republicanos de São Paulo, pretende tornar obrigatório o uso de lacre físico de segurança nas placas de motocicletas, ciclomotores, triciclos e quadriciclos. Ele acredita que a medida dificulta a remoção e a clonagem das placas, facilitando a identificação dos veículos.
1: O projeto de Milton Vieira determina que o lacre seja inviolável, numerado e rastreável, sem substituir os mecanismos digitais de identificação já utilizados. A proposta também prevê multa e remoção do veículo que circular sem o dispositivo ou com lacre adulterado.
23: Fábio Chioquete, do União de Santa Catarina, propõe que motoristas flagrados dirigindo embriagados, mas sem causar acidentes com vítimas, não sejam presos em flagrante. A proposta permite que a polícia registre apenas um termo circunstanciado de ocorrência no local da abordagem.
1: De acordo com Fábio Chioquete, a medida busca desburocratizar a atuação do poder público e evitar prisões desnecessárias. Segundo o autor, a intenção é reduzir a sobrecarga do sistema carcerário e concentrar os esforços policiais e judiciais nas ocorrências mais graves.
17: Trabalho.
23: A Câmara aprovou um projeto que garante atenção especial à mãe solo no Sistema Nacional de Emprego. A repórter Paula Bittar acompanhou a votação.
6: A Comissão de Constituição e Justiça da Câmara dos Deputados aprovou um projeto que garante atenção especial às demandas das mães solo no Sistema Nacional de Emprego, SINE. O texto aprovado estabelece o atendimento especial para viabilizar a participação dessas mulheres em oportunidades de trabalho, emprego, renda e empreendedorismo. O projeto também define que, caso não sejam preenchidas as vagas reservadas a mulheres em situação de violência doméstica e familiar, o saldo deverá ser destinado sucessivamente a mães solo, mulheres em geral e público em geral. De acordo com a autora da proposta, a deputada Laura Carneiro, do PSD do Rio de Janeiro, as mães solo enfrentam dificuldades estruturais no mercado de trabalho e muitas acabam recorrendo à informalidade. A proposta que garante atenção especial às demandas das mães solo no Sistema Nacional de Emprego segue agora para análise do Senado. Da Rádio Câmara de Brasília, Paula Bittar.
17: Previdência.
1: Fábio Macedo, do Podemos do Maranhão, defende a aprovação de proposta que regulamenta a aposentadoria especial dos agentes comunitários de saúde e de combate às endemias. O texto estabelece idade mínima de 52 anos para homens e 50 para mulheres, com pelo menos 20 anos de atividade na função.
23: Fábio Macedo ressalta que a medida assegura integralidade para que o benefício corresponda à remuneração recebida no momento da aposentadoria, além de paridade com os profissionais da ativa. A proposta também considera o período de readaptação funcional como tempo de efetivo exercício.
0: Consumidor.
1: Paulo Teixeira, do PT de São Paulo, pretende estabelecer novas regras para rótulos, embalagens e publicidade que façam referência a frutas para torná-los mais claros. Ele acredita que os produtos precisam indicar a quantidade de cada fruta efetivamente utilizada em sua composição.
23: Paulo Teixeira explica que quando a imagem ou a divulgação destacar uma fruta que não esteja presente no produto, deve haver um aviso informando essa ausência. A iniciativa pretende evitar que a apresentação dos alimentos crie uma percepção diferente de sua composição real.
0: Desenvolvimento Regional.
1: Samuel Viana, do União de Minas Gerais, recomenda a aprovação do texto que aperfeiçoa a Política Nacional de Proteção e Defesa Civil. O projeto reforça o monitoramento de desastres, a integração de dados entre os entes da federação e a coordenação das ações de prevenção e resposta.
23: Relator da matéria, Samuel Viana avalia que as mudanças devem ser incorporadas à legislação já existente para evitar a criação de normas com funções semelhantes. A matéria também prevê um cadastro nacional de voluntários para atuação em situações de desastre.
1: Júlio César, do PSD do Piauí, propõe proteger os incentivos fiscais do imposto de renda para empresas que investem nas regiões Norte e Nordeste. O texto busca garantir a continuidade dos projetos de desenvolvimento nas regiões da Sudam e da Sudene.
23: De acordo com Júlio César, os incentivos regionais são fundamentais para atrair novos investimentos, gerar empregos e reduzir as desigualdades no país. Para ele, o corte nesses benefícios compromete a segurança jurídica e a competitividade dessas regiões.
1: Carlos Chiodini, do MDB de Santa Catarina, apoia a criação de concursos especiais de loteria para ajudar municípios em estado de calamidade pública. Pela proposta, a maior parte da arrecadação seria destinada às cidades afetadas proporcionalmente à população atingida.
23: Carlos Chiodini argumenta que a medida pode acelerar a chegada de recursos às comunidades atingidas por desastres naturais. O projeto também prevê transparência e prestação de contas sobre a aplicação do dinheiro recebido pelos municípios.
0: Economia.
1: Yandra Moura, do União de Sergipe, é autora de projeto que visa combater o superendividamento no país. O projeto estabelece câmaras municipais de renegociação de dívidas e teto de 30% da renda familiar para novos empréstimos de consumo.
23: Yandra Moura argumenta que a medida restaura a dignidade financeira de milhões de brasileiros e contém os altos juros do cartão e do crédito rotativo. Ela acrescenta que a proposta prioriza famílias chefiadas por mulheres, idosos e pessoas com deficiência.
0: Educação.
1: Deu o primeiro passo na Câmara a proposta de uma política nacional para ampliar ações de saúde nas escolas. A repórter Kate Nayane tem mais detalhes.
8: A Comissão de Educação da Câmara dos Deputados aprovou o projeto que cria a Política Nacional de Saúde na Escola e transforma em lei as principais diretrizes do atual Programa de Saúde na Escola. A proposta consolida iniciativas desenvolvidas nas escolas públicas em parceria com o Sistema Único de Saúde, o SUS. Segundo a relatora da proposta, deputada Nelly Aquino, do Podemos de Minas Gerais, a criação deste programa deve ajudar na promoção da saúde e prevenção de doenças no ambiente escolar, além de estimular o protagonismo de crianças e adolescentes em ações de saúde. Outros objetivos são o enfrentamento de vulnerabilidades que possam comprometer o desenvolvimento escolar e fortalecer a participação da comunidade. A proposta que cria a Política Nacional de Saúde na Escola será analisada em seguida pela Comissão de Saúde. Da Rádio Câmara de Brasília, Kate Nayane.
2: Delegado Matheus Laiola, do União do Paraná, é autor de projeto que amplia os direitos das estagiárias gestantes. A proposta prevê 30 dias de licença maternidade com manutenção do vínculo e da bolsa auxílio, quando houver, além de indenização pelo recesso não usufruído.
22: O projeto de delegado Matheus Laiola também amplia de 2 para 3 anos o prazo máximo de estágio na mesma instituição. A proposta estabelece ainda prazo de 15 dias para que as instituições de ensino se manifestem sobre a renovação do estágio.
17: Saúde.
2: Euclides Petersen, do Republicanos de Minas Gerais, pede informações ao Ministério da Saúde sobre o uso do ácido folínico no tratamento de pessoas com transtorno do espectro autista. Ele quer saber se o governo estuda a possibilidade de oferecer o medicamento pelo SUS.
22: O deputado também questiona se existem estudos sobre os possíveis benefícios do ácido folínico para pessoas com TEA e se há pedidos para que o tratamento seja avaliado pelo SUS. Euclides Petersen pergunta ainda se o governo pretende criar projetos para testar o uso do medicamento em casos específicos.
17: Esporte.
2: Danley de Deus Hinterholtz, do PSD do Rio Grande do Sul, destaca o papel do esporte no desenvolvimento e na inclusão de pessoas com síndrome de Down e com autismo. O deputado reitera que a prática esportiva contribui para a saúde, a autonomia, a convivência e a participação social.
22: Danley de Deus Hinterholtz propõe um debate com especialistas, educadores, associações e familiares sobre os desafios e as experiências de inclusão por meio do esporte. Ele explica que o objetivo é fortalecer políticas públicas que integrem o esporte, a educação e os direitos dessas pessoas.
2: Helena Lima, do PSD de Roraima, defende proposta que inclui entidades esportivas sem fins lucrativos entre as instituições que podem ter imunidade de impostos. A medida abrange organizações certificadas dos movimentos olímpico, paralímpico, clubístico e educacional.
22: Na opinião de Helena Lima, a imunidade pode fortalecer projetos esportivos voltados à inclusão social, à educação e à formação de atletas. Ela argumenta que o alívio tributário ajuda a manter o funcionamento dessas entidades e a continuidade de ações de interesse público.
2: Termina agora o Jornal Câmara dos Deputados, produzido pela Rádio Câmara, com trabalhos técnicos de Wellington Teles e a apresentação de Val Monteiro e Luciana Vieira. Uma boa noite para você.
22: A Voz do Brasil volta amanhã. Boa noite.
17: 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Boa noite.

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24: Varginha chegou a 144.503 habitantes, segundo a nova estimativa populacional do IBGE para 2026. Os dados consideram a população residente em 1º de julho deste ano. No sul de Minas, Poços de Caldas tem a maior população entre os municípios citados, com 173 mil moradores, seguida de Pouso Alegre, com 163 mil. Varginha aparece na sequência, à frente de Passos e Lavras. Em Minas Gerais, a estimativa é de 21.460.000 habitantes. Já a população do Brasil foi estimada em 214 milhões de pessoas. Segundo o IBGE, as estimativas populacionais são atualizadas anualmente e servem de base para indicadores socioeconômicos e para a distribuição de recursos públicos. Ronaldo Trombini, Repórter Melodia.
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É isso aí, galera. Cheguei chegando nessa nossa quarta-feira, dia 30 de setembro. E por aqui vou chegando pedindo licença pra te fazer companhia. Eu quero estar com você na tua casa, no teu carro, no teu trabalho, no teu lazer. Eu e você. Você e eu. E chegando, mandando aquele abração pra quem vem comigo através da página Rádio Melodia, através da página Neneco Barros, através do Face Rádio Melodia, através do Face Neneco Barros. Mandando também aquele abraço especial pra quem vem comigo através do site radios.com/melodia. Nós tá junto, misturado e organizado no sul de Minas, para o Brasil e para o mundo através da NET.

0: ninguém vai estragar essa noite nossa não, criatura. E nós vai chegando junto e mandando aquele abração pra quem vem comigo através do Telezap. Você já mandou o seu recado pro Neneco Barros? Não! Criatura divina, larga a mão de preguiça. Prega o dedo aí no umbigo do telefone, grava seu alô, grava seu recado e manda pra mim. Meu corte diário aqui é 35-3690-2743. 35 é o corte diário, 3690-2743 é o nosso Telezap. E amanhã nós entra no mêsão de outubro, não é mesmo? É... mês de outubro, mês das crianças, mês de Nossa Senhora Aparecida, aniversário de Varginha, aniversário da Rádio Melodia. Ô, criatura! Vão chacoalhando o pelo e balangando o beijo. Quem tá chegando com o Neneco Barros através do 3690-2743 é meu amigo Carlão. Boa noite, Carlão. Prego o muque aí.
1: Ô, Neco Barro, beleza? Boa noite, tudo
0: boa
1: bem?
0: Boa noite, Carlão.
1: É que passou o dia hoje, passou beleza?
0: Graças a Deus, bom demais, criatura.
1: É isso aí, né, Neco? Vamos tocar no barco, já é quarta-feira hoje, né?
0: Quarta-feira, prego o muque aí. Tocar no barco.
1: Queria pedir pra você duas músicas, queria pedir pra você Solidão com o Milionário Zé Rico.
0: Solidão, Milionário
1: e Monotomia Zé com o Amado Batista.
0: Amado Batista.
1: Se eu puder fazer o favor de tocar pra mim, eu agradeço, tá? Preço especial pra você, lá pro Fabrício Cambuquira, mãe dele Taxaxina, pai dele João Leite, né? E pro Padre Alcio Manuel, pro Quiabo Balandino, pro Aldão Criador de Maritaca, Cezinha Vita Santa Maria, pro Gilbertinho Coca-Cola, pro Charles Clodoaldo, o Temário Volta Redonda, Adeus Sapinha, do Thiago Oliveira. E pra todo mundo que é audiência, tá? Você manda essas duas buscas aí. E tem uma boa programação aí, tá? Bom descanso quando for embora.
0: Beleza, é isso aí. Carlão.
1: Isso é prega um pouco de que eu prego um pouco de cá, tá?
0: Abraço, queridão. Falou, né? Obrigado, tamo junto. Valeu, né? Abraço, meu querido Carlão, lá em Cabelo de Uva. Abraço pra você, queridão. Deus abençoe.

0: Quem mandou um oi pra nós aqui, deixa eu achar aqui, rapaz. É, quem tá comigo aqui, vamos lá, meu amigo, minha amiga Cleusa Mariano da Nete. Alô, Neneco, boa noite. Que a proteção de Deus te proteja, a proteção divina. Abraço, Creuza Mariano Narente.
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1: tudo bem, eu tô sozinho.
0: Pega o mug, não. Meu amigo Jaime chegando pra mandar um alô pra nós. Cadê ele? Prega o mug, Jaime. Tá chegando junto aqui, ó.
2: Tá pra mim que a Silvana aqui no Jardim, a hora que eu operei, tô operado de hernia, operei duas hernias aqui.
0: Opa!
2: Aí minha Silvana Jardim, a hora, foi da Rádio Melodia, tá de parabéns, falou?
0: Obrigado,
2: é o Jaime que tá falando aqui, não,
3: oh, boa Nené. Noite.
2: Ô, oh, Neneco,
0: é boa nós, noite, Neneco. Boa noite, Jaime.
2: Pra Brito, lá em Cambuquira, hein? Manda o fundo da grota pra ele lá, viu?
0: Fundo da
2: e
0: grota.
2: E manda pra toda a família dele. Manda pra você, pra tua família também. Manda pra Silvana, aquele Jardim Aura, hein?
0: Obrigado, tá, queridão.
2: Okay? Manda lá pra Comadre Urbano, tá ouvindo lá a programação, hein? E pro filho dela lá, Elormen também, que tá lá. Que eu tô fazendo visita pra minha mãe aqui, que eu fui operar de hernia, hein? Quer deixar, né? O que que falou comigo da Comadre Urbano?
3: Não falei nada.
2: Filho da Comadre Urbano lá de Elormen, eu não sei o nome dele.
3: Mandando?
2: Como é que chama que é filho com o Mad Urbano?
3: Oi, Nanaco.
2: Fernandes, viu? Mandando pro Neneco Barro. Ô, Neneco.
3: Manda pro Neneco Barro, pra Silvana mandar.
2: A Silvana tá mandando pra você, pra sua família aí também, viu, Neneco?
0: Abraço, Silvana.
2: Eu tô operado aqui, já vi o pastor da igreja fazendo uma oração pra mim aqui.
3: Quiabo.
2: Manda lá pro Quiá, pro Giló, José da Égua. Manda lá pro Giló, manda também lá pro nosso amigo Cariador de Maritaca, manda lá pro Balandino.
0: Deixa comigo.
2: Manda também lá pra Marli, lá na beira do Rio. Manda lá pra Ed do Barretão também. Lá também pro rapaz de Poço de Caldo, agricultor lá, que é o sargento também.
3: Clodoaldo.
2: Manda pra todos os ouvintes da Rádio Melodia FM. A Silvana vai falar aqui, manda o quê?
3: O Jaime, a Silvana tá mandando pra Fabrícia, a família.
2: Então,
3: é o Sidão.
2: Sidão também, lá aqui no Jardim, ó, tá ouvindo a programação, hein? Tá ok, Nené? Manda pra todos os ouvintes.
3: Fala,
2: Fabrício, eu falei lá de Cambuquira, ele
0: abriu
2: o
0: pai
2: dele, tudo. Aí. Silvana e o Jaime estão mandando pra Fabrício, pra toda a família dele. Ok? Boa noite, Nené.
0: Boa noite, meu querido.
2: Põe pra mim, por favor, se
3: eu ganho uma coisa.
2: Então, eu tô operado, não tô podendo andar, tô de cama, hein? Tô falando aqui, mandando aquele alô pra todos
0: beleza,
2: vocês.
0: Beleza, queridão.
2: Ela quer a mesma uma música da velha porteira.
0: Velha porteira.
2: Da paineira, velho. Eu tô querendo só aquela música do negócio
3: Rick
2: da
3: Rick Renner. Dona do meu destino.
2: Falou? Fique com Deus.
0: Beleza, querido.
2: Prega o mug daqui, nós prega de casa.
0: Abraço pra você. Abraço pra Silvânia. Abraço pra galera lá no Áurea.
2: O povo faz a música, né, Nené?
0: É verdade. Quem manda no programa do Neneco Barros é vocês do outro lado do rádio. Neneco é só um instrumento que tá aqui pra colocar as modas que vocês querem, tá bom? Abraço, Silvânia. Abraço, Jaime. Vamos falar com o Quiabo. Boa noite, meu querido Quiabo. Prega o mug.
4: Ô, Neneco Barros, boa noite.
0: Boa noite.
4: Boa noite.
0: Boa noite.
4: Aqui eu vou pedir duas músicas pra você, meu gente finíssimo, meu grande amigo.
0: Prega o mug aí.
4: Coloque aí pra nós aí o cachorro amigo
0: cachorro
4: e Tibiriçá.
0: Amigo.
4: Hoje.
0: E Tibiriçá.
4: Eu tomei aqui no supermercado, tá difícil continuar falando, mas
0: tá comprando, tá comprando aí
4: essas
0: picanha
4: músicas pra você. Lá pro Edmar de Volta Redonda, pro Peixinho, pro Balandino. Também vai lá pro Lorival, a sua esposa Sônia da Papicam, vai pro Peixinho, vai pro Balandino, vai pro Paulinho do Burro, vai lá pro Jaime, aqui, vai pro Moisés, vai pra essa turmaiada tudo aí, aqui ó, não tem jeito de eu dar o nome da turmaiada não.
0: Que beleza.
4: Vai todos eles, sabem que eu tô mandando pra eles também.
0: Certo.
4: Um grande abraço, Quiabo, fica com Deus. Valeu,
0: abraço,
4: amigo.
0: Meu queridão, Deus abençoe você também.
4: Neneco Barro, vai pro Sapinho também, deixa eu falar
0: Sapinho
4: uma coisa rapidinho.
0: Ah.
4: O meu menino falou assim, ô pai, o senhor fica cutucando o Sapinho com a vara curta,
0: ai,
4: ele fica
0: Jesus
4: uma arara, viu?
0: Olha
4: bem, cara, o que o meu menino falou. E deixa eu falar uma coisa pra você. Vai lá pro Thiago de Oliveira também, pra Marli também. entendeu? Pro Pingo, pra essa turmaiada aí. Eu não tenho jeito.
0: Deixa
4: não.
0: Valeu, nós.
4: Um grande abraço. Fica
0: com Deus. Abraço, meu querido Zé Carlos, ele que é conhecido pelo Quiabo. Abraço pra você. Tá cutucando o nosso amigo Sapinho aí, né, Marvado? Jesus, apaga a luz. É isso aí, Guia, bom abraço pra você, meu queridão. Vamos chacoalhando o pelo aqui. Quem mais mandou um oi pra nós? Quem tá comigo aqui, deixa eu ver. É meu amigo Tadeuzão. Tardezão, prega o mugue aí.
5: Boa noite, Deneco.
0: Boa noite, Tadeu.
5: Vai na música, vai aqui no Padivinho. Então, tá puxado aí, essa boa. Aquela. Pescar de canoa, não lembro. O cantor não. Aquela antiga. Vamos pescar de canoa.
0: Beleza, queridão.
5: Boa noite.
0: Abraço, meu querido. Obrigado pelo carinho, Tadeu. Abraço pra você.
5: E não esquece de pôr no sorteio, não, Tadeuzão.
0: Deixa com nós, já tá concorrendo. Fala aí, sorteio. Eu vou mandar um abração pra toda essa galera que tá participando com a gente aí, né? Hoje não, hoje é quinta-feira. Eu vou estar programando aí, pegando o nome do pessoal. E amanhã, sexta-feira, vou estar sorteando, viu? É, vou sortear aqui. Em nome do aniversário da Rádio Melodia, eu vou sortear uma caixa de som e um tantão de litro, rapaz. Mandaram aqui um negócio de beber água aqui, mas vai ser bonito lá longe, trem. Dá pra beber uns 70 litros d'água, é igualzinho uma caixa d'água. Tem três copinhos um dentro do outro. Eu não sei como é que fala aquilo, eu vou procurar saber o nome certinho. Mas que é bonito, é, viu? Agora a caixinha, criatura, põe um trem bonito, viu? É, tem ali pra botar o telefone em riba ali, pra tá o tar do Wi-Fi. É, não, Brutuque que chama, viu? Beleza, pura, amanhã nós vamos sortear esse trem aí. Mas não é de graça também não, hein? É a turma que respondeu certinho durante a semana aí que Varginha completa mais um aninho de vida. Qual o dia, né? Então dá bom.
1: Te conhecia.
0: Alô, Neneco, boa noite. É o Anderson de Campos Gerais. Neneco, toca pra nós a carta com o milionário José Rico. Vou oferecer pra você, pra todos que estão ligadinhos na melodia. Vai pra você também, vai pro Luciano aí no Monte Serra, vai pra galera aí no Jardim Áurea. Ah, quem pode participar do sorteio da rádio? Só o pessoal da cidade? Ah, ô Anderson! De jeito nenhum, viu, companheiro? Aqui qualquer um pode participar, viu? É só responder que dia que Varginha faz aniversário aí, que nós vamos estar sorteando aqui, tá bom? Então, o pessoal de Campos Gerais tá participando também aí, viu? Pode contar que você tá participando também. Um abraço, queridão. Não. Alô, Zé da Égua, prego o muque.
6: Neneco, boa noite.
0: Toca boa noite, Zé. Hoje.
6: Toca o João Mineiro Messiano aí. Uma bem apaixonada vez mesmo.
0: Deixa pode comigo.
6: A boate azul, pode ser.
0: Boate azul.
6: Oferece pro Rian, meu sobrinho. Pra Rosa, minha irmã. Meu cunhado, Rogério. Lá pro Thiago Oliveira, Rodrigo Sapim, Juliano Cowboy, Paulinho do Burro, Sou Balandino, pro Quiabo, pro Cidão Jardim Hora, pro Luiz Noimente, pro Galo Noimente. Pra todo mundo te ouvindo.
0: Beleza pura, tá combinado.
6: E se der tempo, toca pra mim um Zezé de Camargo
0: Luciano. Zezé Luciano.
6: E oferece pra Nayara.
0: Deixa comigo, criatura.
6: Neneco, vai pro Nino, São Geraldo também, viu?
0: Eu beleza. Abraço, meu querido Zé da Égua. Boa noite, Neneco. Boa noite pra você também, prego o muque.
7: Ô, Neneco Barros, boa noite. Eu estou aqui na espera do programa aí.
0: Opa!
7: Que é o Ayrton de Cambuqueira.
0: Fala, Ayrton! Um abraço pra você em Cambuqueira.
7: Um bom programa. Que Deus abençoe você e toda a sua família.
0: Obrigado, queridão.
7: Pedi aí duas músicas. Roberto Carlos, Amor Sem Limite.
0: Amor Sem Limite.
7: Oferecer para seus ouvintes, aí, para o Fabrício e família. Lá para Maria Antônia, minha prima, e o Antônio, no bairro da Lavra, aqui em Cambuquira. E a minha esposa pede a música também, As Três Cuiabanas.
0: Três Cuiabanas.
7: Para sua apreciação.
0: Beleza
7: e
0: pura.
7: Oferecer para todos os seus ouvintes. Falou, Neneco. Ontem eu ouvi seu programa até a última música.
0: Opa, obrigado pelo carinho, obrigado pela companhia, viu?
7: Um alô aí para todos os ouvintes do seu programa, falou?
0: Abraço, queridão.
7: Boa noite.
0: Deus abençoe, obrigado pelo carinho. Ô Ayrton, um abraço para você, para toda a querida Cambuquira. Alô, Neneco, gostaria de divulgar nossos serviços. Ah, vou mandar um abraço aqui, sabe pra quem? Pra galera lá do comando. Abraço a galera do comando aí que tá sempre ligadinha com a gente aí. Obrigado pelo carinho, viu? A galera que tá trabalhando na vigilância, lá na galera da Pavican, né? O pessoal tá lá tomando conta das máquinas da Pavican. Que Deus abençoe vocês aí, viu? Forte abraço aí. Papai do Céu abençoe cada um de vocês. E se tiver precisando de alguma coisa, alguém pra tomar conta das coisas de vocês? Ah, é só ligar pra comando. A galera atende pelo telefone 991-484790. Prego o mug aí que nós prego o mug de

0: vocês aí, viu, gente? Um abração aí, tamo junto. Alô, Neneco, boa noite! Forte abraço pra você, do amigo Sidney. Neneco, manda pra gente com o milionário José Rico. Voltei pra ficar sem. Voltei pra ficar. Ah, tá. Manda pra nós, milionário José Rico. Voltei pra ficar. Se demanda também, Zé Garoto Timboré. Sonhei que morri. Obrigado, Neneco. Deus abençoe você, sua família. Ótima noite pra você, pros ouvintes. Que Deus abençoe você. E a todos nós, fica com Deus, meu amigo, até amanhã, se Deus quiser. Prega o muque daí, Nené, que nós tá pregando de cá.
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0: beleza.
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0: Beleza, abraço, Sidney. Parlão, prega o muque aí, meu amigo Parlão da Barbina.
2: Bola, melodia, verdade. Fala com o Neneco. Ei, Neneco, ei, criatura.
0: Prega o muque, Paulão.
2: Ué, criatura, aí, na região, ô criatura aí, choveu pedra, ô criatura, mas tamanho do mundo de destruir.
0: Ainda os padres. Cada chapuleira de pedra mesmo, mãe.
2: Como é que tá? Firme igual pedra no angulo ou igual pedra na pimenta?
0: Eita!
2: Ô, padre, uma boa noite pra vocês aí, cara.
0: Boa noite pra você também, Paulão.
2: E pra todos os nossos ouvintes da nossa melodia.
0: Nossa,
2: melodia. Agora, pegou agora aquele slogan, olha. Hoje no mercado. Ah, uma boa noite para todos os nenecados, a nossa querida melodia.
0: Beleza, queridão.
2: O nosso irmãozinho, um pai de Neneco Barro. Oi, ele é. Ô, Neneco Barro, você disse. Oi, ele é sobrinho de João de Barro, compadre Neneco.
0: Eu parei do João de Barro.
2: Oi, compadre, você mesmo.
0: Eu tenho três parentes ricos.
2: Ô, vê uma. Como é que chama? Vou ouvir ela e oferecer pra vocês na rádio, nós, pai, todos ouvintes, o Sábio, o Savinho. E, pai, eu quero ouvir, mandar pra vocês aí, manda pro Sábio, lá no Centenário. Não, ele tá vindo pra casa aqui agora.
0: É?
2: Mas ele vai vir com nós aqui.
0: Deixa com nós.
2: Oi, pra todos os ouvintes da nossa querida melodia. Um abraço a todos, um beijo no coração a todos. É o Paulão aqui na Barbina aqui, compadre.
0: Deixa com nós, Paulão.
2: Falou, tchau, tchau. E fica todo mundo com Deus. Tchau, tchau. Uma boa quarta-feira pra nós, se Deus quiser. E vamos que vamos, né? Pega o daí, né? Pega
0: o mundo. Prega de cá, vamos que vamos.
2: Ei, compadre, hoje eu tô molhando o pescoço pro dentro. Oi, vou ter que trabalhar amanhã, né?
0: Não sei nem tá que jeito, mas tem que ir, né?
2: Fazer o quê, né? pobre trabalha cedo, ganha almoço, ou come almoço, não guarda pra vender pra comer na janta.
0: Beleza, aí, ó.
2: É, né, meu? Falou, compadre. Né,
0: abraço, Paulão.
2: Tchau, tchau.
0: Ei, Paulão, eu dou graças a Deus, eu nasci numa família de ricos. É, minha família tem nego rico, viu? O único pobre daí é eu. Gilberto Barros, ele que é apresentador, né? Aline Barros, cantora. Barros de Alencar, apresentador, cantor. E o João de Barro, que é construtor, tem casa no sul de Minas, no Brasil inteiro. E o Neneco Barro só tem o dia à noite. Ei, Jesus, apaga a luz. Alô, Neneco, boa noite, tudo jóia com você? Aqui é o Júnior Viola. Neneco, manda duas músicas pra nós aí. Manda pra nós aí, duas vezes você com César e Paulinho. E vou oferecer pra todos os ouvintes. Sou fã do programa. Que Deus abençoe você. Ô, Júnior. Abraço pra você, meu querido Júnior Viola. Tá me devendo uma visita, hein, Júnior? Na hora que aparecer por lá de cá, que rebenta mamona aqui na Rádio Melodia pra nós prosear, tá bom? Abraço pra você, queridão. Eu que sou fã de vocês do outro lado aí. Neneco Barros é mero instrumento do lado de cá, entre vocês e o computadorzinho aqui, que eu não sei fuçar com esse trem, mas eu tenho um dedo aqui, eu prego o mugre aqui, tem hora que erra tudo. Abraço aí. Neneco, é a Lucelina do Rinaldi. Neneco, manda pra nós mensagem de aniversário, manda pra Edna do Barreto, que ela fez aniversário hoje.
1: Vida.
0: Celina, Vou mandar um abraço especial aqui pra minha companheira, minha querida amiga.

0: amiga, a Edna, esposa do Barretão, né? Que tá completando mais um ano de vida. Dona Edna, um abraço pra senhora. Que Deus te proteja, te dê muita paz, muita saúde, te dê muita prosperidade, viu? Dona Edna, que essa data se repita por mais 4.999 anos. É, porque o Barretão aguenta esse tantão de tempo aí, tá bom? Abraço pra senhora, abraço pro Barreto, abraço pra toda a família aí, viu? Receba aí o abraço da nossa amiga Lucelina, mas também receba o abraço do Neneco Barros e com toda certeza receba o abraço de toda a família Melodia.
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0: Alô, Neneco, boas energias hoje sempre. Boa noite, minha amiga Hilda. Coladinha com o Neneco lá em Cascavel, no Paraná.
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0: Abraço pra você e pra todos os irmãos paranaenses. Ariete Alves, boa noite, Ariete, prego o muque daí que o Neneco prega de cá.
2: Fala, Neneco.
0: Oi.
2: E aí, como é que você tá, filho?
0: Mas bom demais.
2: Eu sou a filha da Maria Antônia.
0: Opa.
2: Aqui em Cambuquira, manda um alô pra nós.
0: Com certeza.
2: E pro Ailton, que é nosso primo, da Ana.
0: Beleza, pura, deixa comigo.
2: Ó, e a dona Antônia ainda firminha, todo dia aqui coçando, empurradinho no pé da orelha.
0: Abraço pra ela aí,
2: viu? É meu, viu?
0: Qualquer hora eu vou aí, viu?
2: Hoje eu tô aqui de novo, nós vamos ouvir um sonzinho. Você bota pra nós um franguinho na panela aí.
0: Deixa com nós, criatura.
2: Eu vou oferecer pra todo mundo aqui de casa, viu? Meu sobrinho Samuel, a Thalita, meu pai Antônio.
0: Só
2: minha
0: Antônio,
2: mãe,
0: um abraço pro senhor.
2: Meu marido lá no Barro Vermelho.
0: Eita! Abraço pra vocês aí, Cambuquira. Ariete, um abraço pra você, pra dona Maria Antônia, pro papai, pra toda a família aí, viu? Qualquer hora dele, não rebenta mamona pra esse lado, ainda vamos tomar um café, comer um cavaco de bolo.
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0: Abraço, Neneco. Boa noite todinho.
3: Fala, Neneco! Manda um abraço pra mim aí, o Todinho, aqui de Jardim Olivinha de Varginha, ó. Tá na escuta. Manda um abraço pro meu amor de minha vida, Gabriela Roberta, meu filho.
0: Beleza, meu querido! Ô, Neneco, boa noite! Boa noite, minha amiga Dona Maria Antônia! Prega o muque!
4: Alô, Neneco Barro, boa noite!
0: Boa noite!
4: Eu queria que você tocasse a música A Vaca Vai Pro Brejo.
0: A Vaca Vai Pro Brejo.
4: Maria Antônia de Cambuqueira.
0: Deixa comigo!
4: E oferecer pra todos os nenecados que te ouvem.
0: Eixa, nenecada, esparrabada pra esse Brasilzão aí. Bom demais! Deus abençoe, Dona Maria Antônia. Obrigado pelo carinho. Amado Prego Muque. Neneco, eu gostaria de ganhar também. O amado Bernardes. O amado já tá concorrendo, viu? Prego Muque aí.
5: Boa noite, meu amigo Daniel Barros.
0: Boa noite, tá amado.
5: Bem? Manda pra nós aí a música aí do Jean Giovanni. Pode ser qualquer uma delas, tá bom?
0: Beleza, mas combinado.
5: Se você na rádio aí, você manda aí pra Barilha, pra Jerusa, você manda pro Vitor da Eletrônica, pro Nelson também na casa de filho. Certinho, meu amigo.
0: Deixa comigo. Abraço pra você, queridão. Alô, Robertão, prega o muque aí, Neneco. Varginha faz aniversário dia 7 de outubro. É, digo, Neneco Barro vai também. Prega o muque aí, Robertão.
6: Neneco, você falou uma coisa certa aí, ó. Aniversário das crianças, aniversário de Varginha e aniversário de Nossa Senhora Aparecida, nossa padroeira. Ou vida.
0: Mês de outubro, né? Mês de festa.
6: A nossa mãe. E as crianças, né?
0: Com certeza.
6: Mas vou te falar uma coisa pra você aí, ó. Falar pra todo mundo aí. Segue o líder.
0: Segue o líder.
6: Não tem mais, hein? Faz 2 dias que eu tô te pedindo uma casa amarela aí, você não manda.
0: Mandei ontem. Você dormiu, né, Marvado?
6: Pedreiro de centenário aqui, ó. Dá esse prazer pra mim. Alô, toca a Casa Amarela aí. E de novo falo, segue o líder.
0: Beleza, Robertinho, vamos seguindo o líder. Ô, Robertinho, ontem eu mandei a Casa Amarela, tá bom? Eu acho que você dormiu, viu? vamos falar pra concorrência aqui, né? O pessoal que tá aqui com as rádios ligadas aí. Eita! Esse fica birrento com o Neneco Bala. Segue nós, criatura, segue o líder. Nós tá ganhando até o Jornal Nacional, é mole? Ai, não! Por favor! Neneco, boa noite! Enfim, refrescou, né? Toca pra nós, Ludmilla, cheguei agora. Aniversário de Varginha, dia 7 do 10. Tô concorrendo aí, Neneco, sorteio aí pra nós. Prega o muque. Com certeza, minha amiga Laene. Abraço pra você, tá concorrendo. Ô, Neneco, boa noite, Silvana.
7: Ei, Neneco, boa noite, tudo bem, meu lindo?
0: Bom dia,
7: como é que você tá?
0: Graças a Deus, Silvana,
7: Neneco,
0: tudo bem.
7: Por gentileza, toca pra mim, Leandro e Leonardo, outra chance.
0: Outra chance.
7: Neneco, tô aqui lavando meu pescocinho por dentro. Eita, com calor. Só Deus, hein? Calorão é esse?
0: É verdade,
7: Silvana. Grande abraço, Ivan Centenário.
0: Abraço, tchau, Neneco. Pra você também. Alô, Neneco, boa noite. Forte abraço pra você. Neneco, dia 7 de outubro, Varginha vai completar 144 anos de emancipação política. É Maria Amélia da Vila Mendes, a Rádio Melodia está completando 38 anos. Beleza, Maria Amélia, já tá concorrendo. Mais duas modas aqui pra nós sortar, gente. Vamos sortar uma moda aqui, já não importa pro Zap Zap.

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0: isso aí, galera. 20 horas 55 na melhor do sul de Minas.
1: Uma coisa de muito.
0: É, Rádio Melodia, faz aniversário. Quem ganha o presente é você, né? É, o pessoal já tá participando aqui. Amanhã nós vamos fazer um sorteio.
1: É, imagina.
0: Jesus da noite. Alô, Neneco, obrigado pela divulgação da Comandos, que Deus te abençoe. Galera da Comandos, um abraço pra vocês aí, tamo junto.
1: E gosta.
0: Ô, Deirzão, chacoalha o pelo aí, daí, prego o muque.
2: Boa noite, Neneco.
0: Boa noite, aí.
2: Não dorme se não conseguir falar com você aí, hein?
0: Pois é, boa.
2: E a Dolfinha também. Vai falando aí com nós aí.
0: Deixa aqui, comigo.
2: Aqui, ó, toca essa música pra nós aí. Quando a vida passa, eu quis ficar sem você. O tempo vai passando, e eu aqui chorando sem você. Lá, lá, lá, lá, lá. Você entendeu, né?
0: Mas beleza, vamos achar aqui, o Daí.
2: Se não entendeu, você toca outro diferente.
0: Vamos
2: aí
0: achar aqui.
2: Você vai mandando uns abraços.
0: Deixa
2: aí
0: comigo, meu querido.
2: Todo mundo, o Fabrício. A Dona Rosa, o Sargento, Dona Maritaca, vai falando com eles aí, os ouvintes todos aí, porque agora eu vou decorar os nomes deles pra mim falando direto, tá? Porque eles sempre falando comigo aí, lá de Lois Mendes, lá, já mesmo você tem certeza que vai conversar com você, ou já conversou.
0: Beleza!
2: Aí, manda aí pra nós daí a Dalva lá do Procon.
0: Nossa amiga Dalva!
2: E aqui pra nós tudo, aí tá tudo bem, minha família. É certeza que tá. Tem certeza, e aqui tá tudo bem também.
0: Graças a Deus.
2: Aí, fala comigo.
0: Prego o muque aí.
2: Aqui, ó, domingo nós tem que votar, não vai votar errado não, hein?
0: É verdade.
2: Beleza. Vamos dar o nosso Brasil.
0: Aí,
2: tchau, com Deus, boa noite. Vem com ele lá, lembrar, eu falo alguma coisa com você. Tchau.
0: Um abraço, queridão.
2: Aí, ó, não vai esquecer de trocar pra mim não, hein?
0: Sorteio de banda.
2: É a música que eu pedi,
0: ah,
2: não
0: bom.
2: Tem nada a ver não, hein?
0: Ah, tá, beleza.
2: Eu vou ver.
0: Voei.
2: Vou trocar pra mim e não tem nada a ver não.
0: Voei, criatura. Alô, Neneco, mandar um abraço pra galera lá da Adriele Reis. Adriele, boa noite pra você. Boa noite também aqui, deixa eu ver. Não saiu o nome, prego, Muki.
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0: beleza. Ô, Fabrício.
1: Ofereço pra você, Baistelinha, Batiandanha, o seu Benedito, pro Quiabo.
0: Beleza, queridão.
1: A dona Rosa, seu Manuel. Vou mandar pra toda a Nenecane amada por esse mundão de Deus.
0: Abraço, queridão.
1: E pro meu pai, João Leite, pra minha mãe, Tessa China.
0: Fabrício de Cambuquira. Pega o bug aí.
1: Pega o bug daí que eu pego o bug de camarote neles, galo.
2: Eu juro.
0: Abraço, Fabrício. Abraço pra você, meu querido. Nenega Lucelino do Reinaldo. Nenega, hoje eu te pedi duas músicas. Você não tocou. Nem eu fiquei até as 8 pra terminar o programa. Ah, bom, pera aí. O que você me pediu ontem? Deixa eu ver aqui. Chumbo Trocado e Chico Rei Paraná. Será que eu não toquei, não? O Nenê que tá com Zayn. Mas nós vamos dar um jeito de tocar aqui, viu, Celina? Pera aí, vamos ver o que nós arrumamos aqui.
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0: Alô, Nenê, boa noite, Robertão.
3: Ô, Neneco, me desculpa aí, cara. Você mandou sim, desculpa, viu? Mas tem mais uma coisa.
0: Tem erro, não.
3: É pra todo mundo aí agradecer o dia a dia aí, ó. É muito bom, né? Depois de um dia de trabalho, solto quente, né?
0: Verdade, tem, Roberto.
3: Proteger. E tem outra, pede pra todo mundo se vacinar, doar sangue.
0: Verdade.
3: Me desculpa aí, cara.
0: Verdade.
3: Você tocou sim. Perdão. Abraço.
0: Robertão, fala uma coisa séria aí, viu, gente? Vamos lá. Pessoal que tem disponibilidade, possa estar doando sangue aí, tá doando vida, viu? É, o pessoal pode estar doando aí, vai lá, tá doando vida, com toda certeza. Nenego Barros é doador também. É, não sou aquele assíduo, não vou lá sempre não, mas sempre que é solicitado, sempre que alguém precisa, né, e eu tô disponível, eu vou lá sim, eu gosto. Poder ajudar, sem olhar a quem, né, é bom demais da conta.
2: A coisa de...
0: Alô, minha amiga Mara Oliveira. Boa noite, Neneco. Tudo bem? Toca pra nós, Leandro Leonardo. Qualquer uma, viu, Neneco? Quero participar do sorteio. Varginha faz aniversário dia 7 de outubro. Abraço pra você, pra todos os seus ouvintes. Que Deus abençoe grandemente você. É a Mara do Parque Boa Vista. E a Rádio Melodia, Neneco, completa 38 anos de idade. É, sou de participar todos os dias, mas tô ligadinha na melodia, das 4 até as 23. Ô, Mara, abraço pra você, obrigado pelo teu carinho, pela tua participação, viu? Alô, Neneco, boa noite, tudo bem? Ótima noite abençoada, que o Senhor derrame muitas bênçãos e proteção sobre você, sobre sua família. Tamo junto, viu, Neneco? Grande abraço pra você. E um bom descanso quando for embora. A Iodete, a Érica, a Dona Isabel e a minha irmã que amo muito, a Sueli. Meu cunhado Celso na Fazenda Santa Rita.
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0: Boa noite, Neneco. Quero participar do sorteio, criatura. É 38 anos da Rádio Melodia. Abraço pra você também, meu amigo Joana, Ju e Carol. A galera lá no condomínio Tulipa.
2: E a notícia?
0: Minha amiga Cleusa, prega o muque aí. Vamos que vamos.
4: Boa noite, Neneco Barros. Tudo bem? Aqui tá tudo bem. Graças a Deus. Gostaria de ouvir a música de Paulo e Paulino. Nada mudou.
0: Nada mudou. Fica deixa comigo.
4: Deus, um abraço pra você.
0: Obrigado, meu querido.
4: Eu sorteio, Neneco.
0: Com certeza.
4: Eu me chamo Cleusa Mariana Narente. Fica com Deus, meu amigo. Uma boa noite pra você.
0: Beleza, Cris. Abraço pra você. Tamo junto.